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2: Jesus, boa noite a todos, a paz do Senhor Jesus. Esse que vos fala é o pastor Jefferson. Quero glorificar a Deus por esta noite. Tivemos um pequeno contratempo, mas chegamos aqui para a glória de Deus. Deus abençoe a tua vida, que o Senhor Jesus te alcance nesta hora. Como de costume, vamos iniciar com uma oração. Em seguida, vamos glorificar a Deus também em agradecimento pela oportunidade que assim o Senhor nos concede de ter nos dado esta chance, né? Porque a caminho, né, o missionário Gilmar vem dando uma notícia, né, que 5 almas hoje desceu a sepultura. E por mais que sejam pessoas que chegaram a uma certa idade, né, morte natural é uma perca que dói na alma dos familiares. Enquanto a cidade está em festa por causa da Copa do Mundo, familiares se encontram em tristeza e pranto. E a Bíblia diz que é melhor estarmos onde há o luto do que onde há alegria. Vamos fazer uma oração. Altíssimo Deus e eterno Pai, em nome do Senhor Jesus Cristo, neste momento, Senhor, levantamos a nossa voz em oração a Deus para glorificar o teu santo nome. Eu quero te pedir, ó Deus, conduza-nos neste momento. Toma a frente, toma o controle. Abençoe este ambiente. Toma este ambiente agora, meu Deus. Preencha ele com a tua glória. Cada espaço, cada milímetro que possa ser preenchido pela tua glória. Nós apresentamos a nossa vida, enche os nossos corações, meu Deus, de palavra, de presença, e nos conduza nessa embarcação, e aonde o som da nossa voz alcançar, por intermédio de rádio ou de um aparelho celular, por este canal FM Vida 104,9, que o Senhor possa te graça, unção e alcançar esse que nos ouve, em nome do Senhor Jesus. Abençoe a vida deste trabalhador, desta casa, alcança, Senhor, nesta hora. Talvez alguém está passando aí agora, nesse momento, Senhor, na BR-101 ou na 367, e por acaso ligou a rádio e o som e está ouvindo a nossa voz. Alcança, dá vitória, dá livramento, protege este vigilante, protege este homem, esta mulher que se encontra em vigia, visita este enfermo, visita este presidiário, visita este viciado, liberta ele, liberta ela daquilo que ele não tem força para se livrar. Eu creio no poder da tua santa palavra, Senhor. Que o Senhor possa nos guardar neste momento, porque sabemos que estamos em batalha, estamos em guerra. E em Cristo Jesus, nós já somos vitoriosos. Deus abençoe a tua vida em nome de Jesus. Queridos, eu quero glorificar a Deus pela vida dos nossos pastores, presidente. Deus abençoe a vida do pastor Cláudio, da missionária Edneia. São os nossos fundadores da congregação Templo de Adoradores, Vaso de Alabastro. Embora nós estamos aqui com a bandeira da igreja, nós não pregamos placa de igreja. Como o tema do programa é Meu Alvo é Cristo, nosso propósito, nosso dever é transmitir a mensagem da cruz, para que você, querido ouvinte, entenda que a palavra de Deus, ela é prioridade. Deus abençoe a vida do nosso amigo e irmão, missionário Gilmar Reis, que foi um dos valentes, que tomou coragem, correu atrás, e através da vida dele, Deus tocou no coração do nosso amigo e irmão J. Batista, que nos cedeu esta oportunidade de estarmos aqui para pregar a palavra. Que o Senhor Jesus abençoe não só a vida dele, mas de toda a família, em nome do Senhor Jesus. A Bíblia diz que nós devemos ser grato, independente, seja grato. Seja grato por um copo de água, por um aperto de mão, seja grato por tudo que você passa. Sim, mesmo em momentos de crise, seja grato a Deus, porque na crise Deus ainda está sustentando e você ainda está de pé. Que Deus te abençoe. Quero glorificar a Deus pela vida de você, querido ouvinte, que tem emprestado seus ouvidos e tem aberto as portas por intermédio desta rádio, deste veículo de comunicação, e tem nos aceitado entrar aí por intermédio das rádios. Que Deus em Cristo te abençoe em nome do Senhor Jesus. Sinta-se abençoado para a glória. Missionário Gilmar, uma oração, um agradecimento, fique à vontade em nome de Jesus.
3: Graça e paz, amém, igreja. Deus abençoe em nome de Jesus Cristo. Quero louvar a Deus e agradecer por mais um dia que Ele tem concedido para nossas vidas. Também quero agradecer e louvar a Deus pela vida dos nossos pastores, presidente da Vaso de Alabastro. Também quero te entregar nas tuas mãos nossa pastora Edneia, nosso presbítero José, que Deus abençoe a tua vida em nome de Jesus Cristo. Também quero agradecer e louvar a Deus pela vida do pastor Ken, pastor Valdo, pastor Ostaque, enfim, todos. Também quero louvar e agradecer pela vida do pastor Paulo, que Deus abençoe a tua vida. Soberano Deus, Pai amado, Pai celestial, Senhor, estamos aqui diante da tua presença para agradecer e louvar a Deus por mais esse dia que o Senhor tem concedido. Pai amado, também quero agradecer e louvar a Deus pela vida da minha família, dos meus pais, da minha mãe. Também quero te entregar meus tios nas tuas mãos. Pai, visita o leito de hospitais, visita as cadeias. Visita também, Senhor, essa BR-101, os caminhoneiros, meu Pai, que vai passando em cima dessa BR. Proteja ele de todos os mal. Pai, também quero te entregar os mototaxistas. Quero te entregar o Uber nas tuas mãos. Bota tuas mãos. Também quero te entregar nas tuas mãos também os taxistas de Onápolis. Meu Pai, em nome de Jesus Cristo, visita, meu Pai, cada um, meu Pai, que está trabalhando para levar o sustento. Livra do homem sanguinário. Pai amado, entrega o presídio nas tuas mãos. Visita lá, meu Pai, cada um ali naquele lugar. Pai amado, também quero te entregar o Alecrim nas tuas mãos. Pai, visita cada um ali, meu Pai, aquele povo nas tuas mãos. Visita também o Paquetá, visita o Arnaldão. E sim, meu Pai, visita todos os bairros dessa cidade, Piqui, todos os bairros. Quero agradecer e louvar a Deus pela vida do nosso pastor Jefferson, que Deus conduziu, botou ele, meu Pai, para direcionar junto comigo, meu Pai, nessa missão. Também quero te entregar o pastor J. Batista, que Deus abençoe a tua vida, homem. E a nossa vereadora Arilma, que Deus abençoe a vida de vocês. Em nome de Jesus, amém.
2: Glória a Deus. Deus abençoe nosso missionário Gilmar, em nome de Jesus, por estas palavras, esta oração. Queridos, eu quero já iniciar este programa deixando um convite. Dia 20 de junho, agora, às 18h30 da tarde, estará dando início ao Congresso de Jovens. Glória a Deus, está chegando. Dia 20 de junho, agora, às 18h30, estará dando início a este Congresso, que nós estamos ansiosos para poder glorificar o nome do Senhor. Nosso amigo, o presbítero Paulo Souza, estará trazendo, na incumbência de trazer a palavra de Deus, ele será o mensageiro da noite. O nosso amigo Danilo Dias, lá de Itabuna, estará aqui conosco. E de nossa cidade, nós temos Micael Paixão, que vai estar
4: glorificando a Deus em louvor. São uma bênção de Deus. Como é que você faz? Como é que eu faço para mim chegar até a igreja? É fácil. Se você chegar ali no bairro Niterói, fica ao lado do Alto da Boa Vista. É só procurar até no GPS, Avenida Copacabana. É a única avenida que nós temos ali grande. 921, você vai ver a congregação, Templo de Adoradores, Vaso de Alabastro. Fica a próxima estação da Embasa, não tem erro. Chegou ali na creche, perguntar ali do Alto da Boa Vista, onde fica o bairro Niterói, todos vão te instruir. No bairro Niterói, Avenida Copacabana, 921, você vai encontrar a nossa sede. Dia 20 de junho, anota aí, não perca. Dia 20 de junho, às 18h30, estaremos dando início ao nosso congresso de jovens. Presbítero Paulo Souza, Danilo Dias e Micael Paixão estarão na responsabilidade de transmitir ao nosso Deus a palavra e os louvores. E o grupo de jovens também estará louvando. Você que estiver nos ouvindo em Lido dos Jovens, traga seus jovens, faça aquela focinha que nós vamos nos esforçar para dar essa oportunidade, porque eu sei que em Neonápolis temos jovens talentosos. Eu preguei 2 dias seguidos em um congresso de jovens aí na Rua Pinheiro. Foi uma bênção e eu vi alguns grupos louvando e fiquei maravilhado em saber que tem tantos jovens que tem, e não só talentos, mas dedicado para louvar ao nome do Senhor Jesus. Anota aí, dia 20 de junho, às 18h30, estaremos dando início ao congresso de jovens. Jovens como flecha na mão do valente. Salmo 127, verso 4. Deus te abençoe, querido. Vou estar colocando um louvor aqui que eu gosto muito. Minha época de novo convertido, eu ouvia muito Matos Nascimento e eu quero glorificar a Deus com este louvor de Matos Nascimento. Sou feliz. Que o Senhor Jesus te abençoe. Alegre o teu coração. Jesus é contigo na terra. Deus abençoe nossos irmãos aí do Alecrim 2. Deus abençoe toda a comunidade em nome de Jesus. Alecrim 2, Alecrim 1, Arisvaldo Reis. Jesus abençoe a todos.

Glória a Deus. Mato Nascimento, sou feliz. Deus seja louvado. Querido, último programa, a gente estávamos debatendo um assunto aqui com o nosso irmão Luiz, pastor Eustáquio de Carvalho, missionário Vilma Reis. E eu confesso aos amados que o tema que a gente mencionou foi, logo no finalzinho, nós começávamos a debater sobre os sinais que antecederiam a vinda de Cristo. Geralmente a gente debate muito sobre um dos livros que a gente muito escolhe para dar início a um debate, é Mateus capítulo 24. Eu vou estar daqui a pouquinho lendo Mateus capítulo 24. Eu preparei um pequeno esboço. Hoje a bancada está bem vazia, só está eu aqui, o missionário Gilmar Reis. Eu quero também deixar aqui um convite, você que estiver nos ouvindo aí, você pastor, você presbítero, que tem conhecimento dentro desse tema e quer compartilhar algo que está no teu coração, um conhecimento, um texto, que venha transmitir ao público, aos ouvintes, algo relacionado aos sinais que está acontecendo na atualidade. E está aí no teu coração um texto, mas você não sabe como transmitir por intermédio da 104,9, é fácil. Pega a caneta aí e anota. Você vai colocar o dígito 9 e vai anotar 8127

não tomou uma decisão, ainda está com dúvida, eu te convido nessa noite a você abrir o teu coração e tomar uma decisão, porque as coisas estão apertando de uma maneira muito rápida. Eu me recordo que no último programa eu me lembro de uma palavra que o pastor Eustáquio, ele disse: os dias estão se abreviando. Hoje é sábado, mas preste atenção, daqui a pouco vai ser sábado de novo, mas vai ser de uma maneira muito rápida. Ele disse isso no último programa e eu me recordo perfeitamente das palavras dele sentado aqui ao meu lado, à minha direita, na segunda cadeira. Ele disse essas palavras e verdadeiramente chegamos a mais um sábado. Missionário Gilmar, a semana está voando. A gente chega no trabalho, quando menos espera, a hora já voou, já deu a hora do almoço. O descanso passa rápido e quando a gente menos espera, já estamos fechando a loja para poder ir embora. Os dias, as semanas, os meses, principalmente o ano. Se não falha a minha fraca memória, já estamos chegando ao meio do ano. E o que, que você está esperando para tomar uma decisão? O que, que você está precisando para poder tomar esse posicionamento e vir para Jesus o mais rápido possível? Será que são os prazeres da carne que não está deixando você servir? Existe um texto, daqui a pouco eu vou citar ele, mas eu vou só... Daqui a pouco te passo o capítulo, o versículo, mas eu vou só citar ele. Que diz assim: de que adianta um homem ganhar o mundo inteiro e perder a sua alma, perder a sua salvação? Querido ouvinte, as palavras que estamos transmitindo é muito séria. Nós não saímos do conforto de nossas casas para vir aqui para poder ficar enchendo balão de ar sem nenhuma estrutura. Nós não abandonamos o conforto de nossa casa para vir aqui brincar de ser crente. Nós estamos aqui com muita seriedade. A gente está vivendo em um momento no planeta Terra que está mais ou menos assim: se a dor não é minha, problema de quem tem a dor. Se fulano está em luto, o luto é dele. Sabe por que muitas vezes temos este pensamento? Porque acabou-se entre os homens a compaixão. Não é que a gente tem que se preocupar com tudo o que acontece, mas eu falo no sentido de que houve uma época, havia uma época, que havia este temor, este respeito. Porque mesmo quando nós não tínhamos intimidade, só em saber que a pessoa era conhecida, a gente se prestava o ombro para ir prestar o luto, nem que seja aquele dois ou três tapas nas costas, que muitas vezes a pessoa nem esperava, mas estava ali. E eu estava vendo um vídeo de uma reportagem aqui em Salvador, onde tinha um jovem que tinha acabado de ser assassinado, tinha acabado de ser morto, e do lado do corpo estava um grupo sentado do lado, literalmente do lado, bebendo sua cerveja e ouvindo seu som, como se nada tivesse acontecido. A que ponto, a que nível nós chegamos? A que ponto nós chegamos? Eu vou falar um pouquinho sobre isso. Eu queria muito que tivesse aqui mais cristãos para poder acrescentar, para a gente poder debater e um pouquinho mais a fundo. Mas entendo que muitos também têm suas responsabilidades, têm os seus ministérios e as suas congregações para cuidar. Mas dentro daquilo que está dentro do meu conhecimento,

não sou um teólogo, mas a gente se esforça para aprender sobre a palavra de Deus. Eu vou estar transmitindo um texto, eu ia até abreviar, mas eu vou adiantar. E muitas vezes a gente não precisa nem ser teólogo, nem ser formado em teologia para a gente compreender que o mundo está diferente. E eu acredito que quem bem percebe isso são as pessoas mais velhas, os idosos, por exemplo. Eles mesmos devem perceber que o mundo está diferente. Eu tenho 36 anos de idade. Eu percebo que tem muita coisa que está diferente. E uma das coisas que praticamente está ficando escasso são jovens sentados na calçada para conversar. Porque me recordo que nesta época de menino, juntávamos um grupo de 10, 15, até 20 crianças e passávamos uma boa parte, entre as 6 horas até as 8, 9 horas, brincando, conversando, fazendo fogueira na porta. O único propósito nosso era se divertir. Me recordo que cansei de ver nas portas de casa os pais conversando, os vizinhos dialogando. Me recordo que muitas vezes eu saía na porta de casa, estava meu pai com os amigos sentado conversando, falava praticamente de tudo, desde assuntos trabalhistas à política, que sempre foi o assunto, né, do Brasil e da humanidade. E a gente vê que isso praticamente desapareceu. Fiquei até um pouco feliz ao vir para a rádio, ver algumas pessoas na porta de suas casas com televisão, um grupo aqui, outro grupo ali assistindo o jogo da seleção brasileira. Mas a gente percebe que isso está cada vez mais desaparecendo, o convívio. E isso, querido, pode passar despercebido, mas isso é cumprimento da palavra de Deus. Vou abrir minha Bíblia aqui agora. Eu quero te convidar aí na sua casa a você abrir a tua Bíblia em Mateus capítulo 24. Vamos ler o versículo de número 3. Diz assim a palavra do bom mestre: e estando assentado no Monte das Oliveiras, versículo 3, chegaram-se a ele os seus discípulos em particular, dizendo: diz-nos quando serão essas coisas, e que sinal haverá da tua vinda e do fim do mundo? Eu vou ler só a parte final. Diga quando serão essas coisas, e que sinal haverá da tua vinda e do fim do mundo? O tema é: os sinais apontam que Jesus está voltando. Esta pregação, querido ouvinte, é uma pregação, é uma mensagem que eu sinto que é árdua. Porque essa mensagem, ela não pode ser transmitida de uma maneira romântica. A vinda de Cristo é dada por sinais. Porque se nós observarmos, uma aplicação que podemos trazer para dentro desse texto é que se vivemos em um mundo cada vez mais instável, vivemos em um mundo cada vez mais instável. O mundo perdeu a sua estabilidade. Há um descontrole entre os homens. E Jesus avisou que esses acontecimentos seriam sinais. Mas eu preciso dizer algo para você, para não se desesperar. Porque embora há tantas crises, tantas tragédias, ainda existe um controle. Deus não deixou o controle escapar de suas mãos. Mateus capítulo 24, versículo 12, diz assim: e por se multiplicar a iniquidade, o amor de muitos esfriará.
E isso também é um sinal. Que sinal? O aumento da maldade. Observa-se que isso tem ficado cada vez mais frequente. A iniquidade, a maldade entre os homens, cada vez mais multiplica-se. Nós vemos hoje a violência, a falta de amor, o egoísmo, tudo isso só ganha território, só tem ganhado territórios. E nós, como mensageiros evangelistas, a gente tem apregoado arrependimento, mas o que acontece no coração dos homens é algo chamado de dureza de coração. O Brasil é um país muito evangelizado, irmãos. A nação brasileira é evangelizada o tempo inteiro. No Brasil, creio eu, que não haverá uma alma que poderá dizer para o Senhor: ninguém falou de salvação para mim. Porque o evangelho está sendo pregado. O que eu estou querendo dizer para você, querido ouvinte, é: você não está sendo enganado. A nossa missão é transmitir salvação. E isso é de graça. Você não precisa vender a tua casa, você não precisa vender nada. É simplesmente crer e procurar servir a Jesus. A gente observa que isso é feito de um posicionamento, escolha. O que acontece nos últimos tempos? Mateus 24, 11. Surgirão falsos profetas. E esses falsos profetas terão poder para enganar a muitos. Vivemos um período muito perigoso. Vivemos uma era, uma geração muito perigosa que está vendo entre nós como... Por esses dias eu ouvi o pastor Valdo dizer que está acontecendo muita coisa estranha. Há um tipo de doutrina que está sendo implantado dentro de muitas igrejas que tem trago para o coração do homem que é fácil, que está simples, que está tranquilo. E eu preciso dizer para você, querido, não está fácil, não tem nada tranquilo. Pelo contrário, está difícil. Mas Jesus disse: tenha bom ânimo, eu venci o mundo. O que Jesus está dizendo é: a gente tem condição de vencer. O evangelho não é romantismo. O evangelho de Jesus é cruz. O evangelho de Jesus é dor. Se você está ouvindo alguém dizer assim: vem para Jesus que você vai enriquecer, vem para Jesus que você... Querido, isso não é prioridade. Em nenhum momento na Bíblia eu vi Cristo dizendo: prioriza isso. Ele fala assim em Mateus capítulo 6: buscai primeiro o reino de Deus e a sua justiça, porque as demais coisas vos serão acrescentadas. Certa feita, Jesus, conversando com um jovem rico, ele disse: Senhor, o que eu faço para me herdar o reino de Deus? Só que ele perguntou a Jesus, e Jesus não mascarou a situação, missionário Gilmar. Jesus não fez nenhuma máscara, ele foi direto. Conhece os mandamentos? Ele disse: conheço. Honra teu pai, tua mãe.

0: para que o seu dia se prolongue na terra, adorará somente a Deus. Aí ele, sim, Senhor, conheço os mandamentos. Jesus olha para ele e fala assim: falta-te uma coisa, o quê? Pega tudo que tu tens, compartilha com os pobres e me siga. Entrar no reino dos céus. Agora eu preciso explicar isso. A questão aqui não é pelo homem ser rico que ele não terá direito de entrar nos céus. A questão aqui é que o coração deste jovem rico estava tão apegado à prata e o ouro que ele colocou a sua riqueza acima da vontade de Deus. Porque, missionário Gilmar, existe um homem tão bem de vida, mas o coração é contrito e é quebrantado para o Senhor Jesus, e eles não se apegam à sua riqueza, porque aprenderam a juntar tesouros no céu. Então não é a prata e o ouro que condenam o homem, mas é onde o coração dele está. Porque aonde estiver o teu coração, aí estará a tua riqueza. Tudo isso passa. Nunca vi, missionário Gilmar, um homem morrer e conseguir levar a sua riqueza. Morreu, acabou. Muitos conseguem até ter um caixão bonito, uma sepultura toda luxuosa, mas a troco de quê? Morto não fala, morto não anda. E o que Jesus estava dizendo para ele é: você precisa se preocupar com a sua salvação. E o que Jesus estava fazendo, tentando fazer com esse jovem, é um tratamento para que ele entendesse que Jesus era a prioridade, tinha que ser a prioridade na vida dele, mas ele não quis abrir mão. Então entenda, não é um homem rico por ser rico que ele vai para o inferno, não. É por causa, muitas vezes, do coração que está tão apegado aos seus bens que ele deixa de adorar a Deus para ficar admirando a sua prata e o seu ouro. E eu preciso dizer que tudo isso passa. Mas os falsos profetas ensinam dizendo que você tem que ser próspero e você tem que ser rico. A pregação do evangelho não prioriza isso. A pregação do evangelho é: arrependei-vos dos vossos pecados, porque é chegado o reino de Deus. Arrependei-vos dos vossos pecados, porque é chegado o reino de Deus. Arrependei-vos. O arrependimento, ele tem que vir de dentro. O arrependimento, ele não tem que sair da boca para fora. Até chegar da boca, tem que surgir do coração. Tem que ser um arrependimento da tua alma. Mas o que os falsos profetas estão dizendo em Mateus 24:11 é que eles estão enganando a muitos. E são muitos que seguem eles, porque eles revelam o número do CPF, da identidade, trazem tanta revelação. Deus vai te dar, Deus vai fazer, Deus vai mover, Deus vai fazer isso, Deus vai fazer aquilo, Deus vai fazer aquele outro, Deus vai te dar seu carro, Deus vai te dar sua casa. Não trabalha não para você ver. Não se esforça não para você ver se você vai conseguir comprar. Acontece sim de Deus usar alguém para abençoar, mas isso é contado a dedo. De quantas pessoas, Gilmar, é abençoada desta maneira? Hoje eu tenho minha moto, mas eu tive que trabalhar 2 anos para pagar ela. Consequência de trabalho. Mas os falsos profetas transmitem uma mensagem que se você dá 100, tu vai ganhar 1.000. Que se você fizer um voto de 3.000, tu vai ganhar 20.000. Para que isso? Se fosse fácil assim, queridos, se fosse tão simples assim, não haveria pobreza na humanidade. Não haveria miséria na humanidade. Não haveria tanta dificuldade, não haveria filas nos hospitais. Porque todo mundo teria condição de chegar em qualquer hospital particular, pagar e pronto, porque deu 100, ganhou 1000. Então, o que eu trago para o teu coração: cuidado com as falsas doutrinas, querido ouvinte. Nem tudo é flores. Eu sempre vi minha mãe dizer isso. Nem tudo é flores. O mundo é cruel. O mundo é perverso. Eu não estou dizendo para você que é fácil. Não é fácil. Tudo na Jumar, foi fácil para você vir para Jesus?
1: Ai, ai. Só eu sei o que eu passei.
0: Não é fácil. Não é fácil. Não foi fácil para mim abrir mão das minhas vontades para me seguir a Cristo. Mas o que me atraiu foi a verdade. A verdade liberta. Você que está nos ouvindo, você está ouvindo a verdade. Se você não tem uma Bíblia na tua casa, compre uma. Não tem condição de comprar uma, baixa num celular, aplicativo, Bíblia. Você vai encontrar um monte.
1: Eu quero também deixar um versículo aqui, Isaías capítulo 43. Quando passares pelas águas, eu estarei contigo. E quando pelos rios, eles não te submergirão. E quando passares pelo fogo, não te queimarão, e nem a chama arderá em ti. Quando Jesus, ele fez uma promessa na minha vida lá atrás, né? Não foi fácil, mas pela honra e glória do Senhor, hoje eu estou aqui e eu só tenho que louvar e agradecer a Ele, porque Ele é digno de toda a honra e de toda a glória. Pastor Jefferson.
0: Queridos, a qualquer momento a gente pode, pelo que nós acreditamos, pela nossa fé, a qualquer momento a gente pode ser tomado, a gente pode ser levado, porque nós acreditamos nisso. Nós confiamos naquilo que a gente prega. Eu vou repetir mais uma vez o texto. De que adianta o homem ganhar o mundo inteiro? Fama, luxo, e perder a sua alma. Mateus capítulo 16, versículo 26. Que aproveito tem ganhar o mundo inteiro, o homem, e perder a sua alma? É por isso que eu digo, querido, o propósito do Evangelho é alcançar vidas para um arrependimento. Eu ouvi um cantor muito famoso chamado de Zeca Pagodinho, em uma entrevista, porque o assunto, o tema era sobre religião, sobre salvação, e eu fiquei ali curioso para saber, e ele falava bem assim: eu não combino com aquele anelzinho que os anjos têm em cima da cabeça. Aquele negocinho muito tranquilo, ele fala desse jeito. Eu prefiro ir ali pro inferninho. São palavras dele. Eu prefiro ir ali pro inferninho, sentar ali com alguns amigos, tomar uma cervejinha, bater um papo, um pagode. Queridos, não existe paz no inferno. Não existe liberdade, não existe tranquilidade. O inferno é um lugar de tormento. E esses falsos profetas estão enganando a muitos, dizendo que vai ser simples. Querido, não será simples. Não vai ser fácil. Não vai ser um lugar de paz, é um lugar de tormento eterno. E muitos que estão lá nesse momento estão clamando, pedindo uma oportunidade, e Deus não ouve eles, porque eles estão condenados, porque escolheram viver uma vida de pecados. estão recebendo o seu salário. Romanos capítulo 6, versículo 23 diz: porque o salário do pecado é a morte, mas o dom gratuito de Deus é a vida eterna. É de graça. E mais uma vez eu vou te perguntar: está esperando o que para você tomar essa decisão? O que que você está esperando para tomar esse posicionamento e vir para Jesus enquanto é tempo? Os falsos profetas trazem falsos ensinos. E eu me lembro que quando Paulo estava instruindo Timóteo, ele falou: Timóteo, quando eu te colocar na posição, você vai combater as falsas doutrinas. E por causa da verdade, Jesus foi morto. Por causa da verdade, os discípulos foram mortos. Por causa da verdade, os profetas foram caçados. Mateus 24, 14 diz: e este evangelho do reino será pregado em todo o mundo. Há quanto tempo tem que o evangelho existe? Mais de 2000 anos? Mais de 3000 anos? Observa-se que o evangelho está sendo apregoado o tempo inteiro. A gente não está vendo, mas existem missionários infiltrados em países fechados. Coreia do Norte. Países como a Nigéria, que estão matando os crentes. E nós estamos aqui com birra porque não recebemos uma oportunidade, porque não recebemos uma paz do Senhor, porque teve uma festa na igreja e eu não tive condição de cantar, porque não deram oportunidade. Nós cristãos precisamos amadurecer e entender que a nossa oportunidade é estar na presença de Deus. A nossa maior oportunidade, aquilo que está escrito em Salmos 3, é deitar, dormir, acordar, porque Deus nos sustenta. Ir para o trabalho, voltar com saúde, vencer. Como muitos dizem, matei mais um leão. E isso é uma oportunidade que nós temos. E enquanto estamos preocupados, qual é o sapato que eu vou para o culto, qual é a roupa que eu vou amanhã, qual é a mensagem que eu vou pregar, os missionários estão sendo caçados. E muitas vezes passando prova, porque as igrejas não conseguem mandar o mantimento, porque a nação é fechada. Olha, há uns 8 ou 9 anos atrás, eu e na época e o diácono Cristiano, a gente estávamos alegres porque a gente foi convidado pela tia dele para a gente poder ir para a África, a gente ia para Moçambique. A gente ia para a cidade de Maputo. E eu fiquei maravilhado com aquilo. E eu me lembro que ela falou assim: olha, tem um pequeno probleminha. Porque antes do Espírito Santo falar no meu coração, a gente recebeu essa mensagem dela. E ela dizia assim: olha, eu estou preocupado em querer trazer vocês aqui. Perdão, o Espírito Santo havia revelado no meu coração primeiro para mim não ir. Pouco tempo ela mandou essa mensagem dizendo: olha, eu estou preocupado em trazer vocês para cá porque vocês são crentes. Eu falei: qual é o problema? Aí ela falou: ultimamente aqui está matando muitos cristãos. Eles não querem saber onde você pode estar no meio de outras pessoas. Se souber que é cristão, eles vão tentar contra a vida de vocês. E por conta disso, ela não conseguiu nos levar. Porque ela disse: é minha responsabilidade se eu trazer vocês para cá. E agora não é o momento de vocês virem. E muitas vezes a gente quer aqui ficar com birra porque falaram mal de mim e criticaram. Querido, o evangelho é isso. Jesus não disse que você seria elogiado, nem Jesus elogiou. Eu vejo Jesus dizendo assim: olha, fica firme. Resistir ao diabo, ele fugirá de vós. Você que está de pé, ore para que não caia. Quando ele revela seu pão da vida, os discípulos, alguns seguidores pararam de seguir ele. Ele olhou para os seus discípulos e falou assim: vocês também querem ir? Vai. Pedro fala: não vou não, Senhor, para onde nós iremos, se só o Senhor tem a palavra da vida? O evangelho é cruz, e cruz é dor. Não venha para o evangelho achando que você vai virar um sheik, vai virar um bilionário. Você não vai virar um bilionário. O propósito da cruz do evangelho não é isso. O evangelho tem que ser pregoado. A ordenança aí de fazer discípulos é curar os enfermos, expulsar os demônios. Mateus 24, 42, vigiai, pois porque não sabeis o que a hora há de vir o vosso Senhor, nem os anjos sabem, somente Deus. Os sinais do evangelho não foram dados para marcar datas, mas para preparar corações. A pergunta não é quando Jesus voltará, mas é: você está preparado para a volta dele? Gilmar, se fosse datado a volta de Cristo, seria muito fácil. Seria muito simples a salvação. Mas não tem data. A conclusão é: os sinais estão diante dos nossos olhos. Guerra, maldade, enganos espirituais, evangelho alcançando as nações. Tudo aponta para uma única verdade. Os sinais não anunciam o fim da esperança. Anuncia que a volta de Jesus está mais próxima do que nunca. Porque quando a igreja for arrebatada, biblicamente haverá um período de trevas na face da terra, aonde aparecerá um homem de boa índole, palavra bonita, e da sua boca sairá promessas de paz, harmonia, tranquilidade. Este homem será chamado de o filho da perdição, ou como nós chamamos, o anticristo, a besta, um homem que receberá o espírito do próprio Satanás. E ele enganará as nações. E haverá 7 anos. 3 anos e meio de pura paz, cura, milagre. Mas após 3 anos e meio, ele mostrará sua verdadeira face. Uma ditadura terrível. Uma marca que será implantada entre os homens. Aquele que não aceitar não terá possibilidade de comprar, nem de vender. E haverá uma crise. Tem muita gente achando que vai ter a sua vida normal. Vou para o meu trabalho, volto para casa, vou casar de novo. Não será simples. Entenda você, querido ouvinte. Está chegando a hora. Eu costumo dizer que nós estamos vivendo a última chamada. Esta é a última chamada da igreja. Esta é a última hora nossa. Jesus está voltando. 1 Tessalonicenses 4,16 diz: porque o mesmo Senhor descerá dos céus com alarido e voz de arcanjo, ante a última trombeta. 1 Coríntios 15,52 diz que a trombeta soará em um abrir e fechar de olhos. A velocidade é de milissegundos. Quantas vezes você piscou seus olhos? Hoje, durante o dia, e agora, durante a noite, será em fração de milissegundos, em um abrir e fechar de olhos. Jesus arrebatará a sua igreja. Os salvos em Cristo triunfarão. E você está tendo essa oportunidade de fazer parte disso, mas o coração está duvidoso. No último culto, aí no Alecrim, apareceu um senhor alcoolizado. E eu conversei bastante com ele. E ele disse: olha, eu sou evangelista. Eu falei para ele: querido, por que você não volta para os pés de Cristo? Volta logo. E ele falou: eu não tenho força. Olha como é que eu estou sujo. Já tem dias que eu não tomo banho. Eu falei para ele: se você conhece a palavra, então tu sabes que está escrito nela: vinde a mim como estais, porque eu vos aliviarei. E ele então sentou e começou a prestar atenção. Eu comecei a pregar para ele e falar de Cristo. O problema não é cair, esse aí não é um problema maior. A questão é que muitos caem, mas não querem levantar. Se você caiu, arrependa-te agora. Se você vacilou, arrependa-te agora. Recobre as suas forças. Venha se arrastando para os

0: de Cristo. Procura a igreja mais próxima da tua casa. Peça uma oração a este pastor, a esse obreiro. Se reconcilie com Deus. Se reconcilie com Jesus. Em fração de segundos, eu achei que não teria como, missionário Gilmar, eu escapar daquilo, porque aconteceu uma situação. Para quem já está acostumado a pegar a estrada, a gente sabe que tem muita imprudência no trânsito. E quando a gente sai de Onápolis para ir para Itabela, a gente tem bem pouca oportunidade de local de ultrapassagem. Então a gente tem as que a gente costuma chamar das três pistas. Já chegando em Itabela, quem vai de Onápolis para lá, ele tem a chance na subida. Quem vem de Itabela para Onápolis, a chance dele é na descida. Ele tem liberdade para ultrapassar sem preocupação nenhuma, porque existe três vias que dá liberdade para o motorista ultrapassar os caminhões pesados. E na ida para Itabela, eu estava ultrapassando um caminhão cegonha desses da Serrana Log, a empresa de transporte de eucalipto. Ele estava muito devagar e havia uma fila, então a gente entrou na segunda via para subir. Lembro perfeitamente, uma SW4 estava na minha frente, já sumiu de vista. E eu estava praticamente no meio da cegonha. Na descida vinha um baú, e se não falha a memória, foi um carro da Renault, não me lembro o modelo, mas pelo símbolo eu conheci. Ele do nada jogou o carro na frente. E perante a Jesus Cristo, eu falei: chegou minha hora. Foi a frase que saiu da minha boca: chegou minha hora. Porque não tinha condição daquilo. De um motorista agir de aquela imprudência, vendo um carro subindo na sua via, na sua mão, e ele simplesmente, em uma ultrapassagem perigosa, jogou o carro na minha frente para querer ultrapassar aquele baú. E eu não sei te explicar o que aconteceu, porque eu estava no meio da cegonha. Por fração de segundos, a frase que saiu da minha boca: chegou a minha hora. A questão é: Deus me deu livramento. Gilmar sabe, Gilmar é caminhoneiro, ele dirige há muito tempo. Um caminhão desse não tem agilidade de jogar de uma vez. E não é nem aconselhável, porque é perigoso. Mas aquele carreteiro, aquele caminhoneiro, aquele motorista, ele jogou o caminhão para o acostamento. Aquela carreta cegonha, eu consegui desviar, e aquele motorista, do jeito que ele veio, ele não freou, ele simplesmente continuou acelerando e desceu a ladeira. A questão é: se aquele momento fosse meu momento final, a questão é: será que nós estamos prontos para encontrar com o Senhor nosso Deus? O que você tem feito? Qual é a tua condição? Qual é as tuas escolhas? Quais são as tuas escolhas? Qual é a tua postura? Se nesse momento eu não estou lançando praga, eu estou trazendo um alerta ao teu coração. Se hoje, ou até mesmo eu, dormir e não acordar mais, será que o meu espírito está preparado para encontrar com Jesus? Quantos não já está dormindo no pó da terra? Quantos já não estão dormindo e não abrirá os olhos para contemplar a face do Senhor, porque serão condenados ao inferno? Abra os teus ouvidos, querido ouvinte. Deixa a palavra ser semeada no teu coração. Você que está afastado, se reconcilie hoje com Jesus. Volta para a presença. Volta para casa. Filho pródigo, chega. Para de dar as pérolas aos porcos. Volta para a igreja. Volta para Jesus. Volta para os pés do Senhor. Hoje é a tua noite. Hoje é o teu momento. Deus vai falar um pouquinho mais no teu coração. Creia. Jesus é contigo. Pode até ter ferido as suas raízes, a tua estrutura, mas Deus continuará dando o teu crescimento. Ramanaragás. Você não vai parar. Deus vai te levantar.
1: Aleluia.
0: Medita na letra desse louvor. Você que está com o coração ferido e machucado, medita aí. Dá tempo, volta. Corre para os pés de Cristo. Volta para Jesus.

Deus vai te levantar em nome do Senhor Jesus. Queridos, nós estamos chegando ao término deste programa. Eu estou muito maravilhado com o que Deus tem feito, com o que o Senhor tem nos proporcionado. Chegamos a um momento tão importante de nossas vidas.

0: vidas em Cristo, que a gente não pode deixar isso passar batido. Nós precisamos valorizar isso. Nós precisamos reconhecer isso e entender que esta oportunidade está se acabando. Não havia mais oportunidade. O que está acontecendo é que a nossa geração não está dando credibilidade às mensagens, às pregações. E vai acontecer a mesma coisa. Haverá um momento que não terá mais chance. Então leva a sério aquilo que está sendo apregoado. Não só, não existe somente nós, existem outros programas que falam do Evangelho. Você encontra pregação no YouTube, você encontra pregação nas ruas, nas praças. Você encontra pregação nos programas de rádio, em podcasts. Tudo você vê Deus falar. Em debates, congressos. Em Nápoles hoje tem muitas igrejas. Então você está tendo chance de buscar o Senhor. Não deixe essa chance passar, querido. Não deixe esse momento passar. Mas creia. Lute por isso. Valorize esta palavra. Deus em Cristo te abençoe. Em nome de Jesus, eu vou estar soltando um comercial. Eu peço a você, preste atenção. Pega aí um papelzinho, uma caneta, anota o número aí. Eu ia fazer aqui o mexer, mas vou deixar que o próprio comercial fale do que se trate. Preste atenção no nome de Jesus. Liga, faça teu pedido, que Deus é contigo.
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0: Glória a Deus, amém, queridos? Liga, faça teu pedido. Eu sou prova viva disso. Pensa num pão diferenciado. Não. É o pão que Nayane. E por eu morar do lado da casa dela, irmão, tem hora que é estreito. Quando ela começa a salar, o cheirinho começa a exalar. Eu tô trabalhando lá que eu fico só gritando de cá. Prepara o meu, guarda o meu. Mas Deus é mais. Minha esposa é que mais cobiça os pão dela.
2: Nayane. Leva, abençoa nós lá, um pãozinho, né, Pastor Jefferson?
0: Tem hora que era misericordiosa, quando eu tô lá no terreno trabalhando, ela manda levar um pãozinho lá.
2: Ah, é? Ah, então tá bom. Então você tá abençoando, você tá bom demais.
0: Pronto.
2: Vamos orar?
0: Vamos, sim. Vamos, Jesus.
2: Soberano Deus, Pai amado, Pai celestial. Senhor, estamos aqui diante da tua presença para agradecer e louvar a Deus por mais esse culto abençoado que o Senhor tem concedido. Pai amado, visita teu filho que está vindo ali daquela cidade. Visita São Clécio e todos que estão ali acompanhando ele, meu Pai. Pai, em nome de Jesus Cristo, livra ele do homem sanguinário. Proteja a família dele, Senhor. Pai amado, eu te peço, glorificando e exaltando o seu nome, porque o Senhor é digno de toda a honra, de toda a glória. Também quero te entregar nas tuas mãos a missionária Beth, que o Senhor, meu Pai,
0: sim, Deus,
2: venha, meu Pai, fazer grandes coisas no ministério dela, meu Pai.
0: Da vitória, Jesus.
2: Pai, em nome de Jesus Cristo, visita a nossa festa missionária Beth, que é, conduz, que mora ali na cidade de Potiraguá.
0: Sim, Deus.
2: Pai, em nome de Jesus Cristo, usa teus anjos acampados. Pai, abençoa a tua serva.
0: Sim, Deus.
2: Pai, também quero agradecer e louvar a Deus pela nossa família. Que o Senhor venha botar debaixo das tuas mãos. Deus, visita a nossa cidade, a entrada, a saída. Visita, meu Pai, todos, meu Pai, aquele que não pode ir até o encontro. Pai amado, dê uma boa viagem a Marcos Amaral, que está vindo ali da cidade de Feira de Santana. Bota as tuas mãos, Senhor, livre do homem sanguinário.
0: Proteja,
2: Pai, te peço, glorificando e exaltando o Seu nome, porque o Senhor é digno de toda a honra, de toda a glória. Pai, visita nosso filho, Senhor, que está chegando ali naquela cidade de Nanuque. Pai, bota tuas mãos acampadas nesse carro. Pai, eu quero agradecer e louvar a Deus em nome de Jesus. Amém.
0: Graças a Deus. Deus abençoe. Missionária Elizabeth, é isso? Deus abençoe em nome de Jesus. Que o Senhor possa derramar a sua graça. Que através desse ministério, Ponte Iraguá seja chacoalhado pela glória de Deus. Todos, em nome de Jesus, que a graça do Senhor Jesus possa alcançá-lo de uma maneira poderosíssima. E que o nome do Senhor venha a ser glorificado. Ponte Iraguá pertence ao Senhor Jesus Cristo. Deus abençoe aos nossos irmãos aí de Ponte Iraguá, para a glória de Deus. Queridos, eu estive...

0: missionária Beth, Deus abençoe a tua vida, em nome de Jesus, todo o povo de Potiraguá, graça e paz, que Deus abençoe, em nome de Jesus, amém.
1: Glória a Deus. Queridos, Deus abençoe, chegamos ao final deste programa, até aqui o Senhor tem nos ajudado, estou muito feliz de estar aqui, missionário Gilmar, aos sábados, transmitindo a palavra de Deus. Deus conhece e o Senhor sabe o desejo que o meu coração estava de poder fazer um programa, pregar a palavra de Deus através da rádio. E Deus contemplou esse desejo do meu coração, moveu o coração de Gilmar e foi atrás. E Deus moveu o coração de Jota Batista, que nos concedeu esta liberdade. Eu estou muito maravilhado. Era o desejo do meu coração poder estar aqui pregando a palavra de Deus. Que Deus abençoe a sua vida. Deixo aqui mais uma vez o convite. Dia 20 de junho, às 18h30, estará acontecendo o Congresso de Jovem. Todas as igrejas de Onápolis estão convidadas. Traga seus grupos de jovens. Será uma bênção de Deus. E eu vou soltar, não consigo segurar. Eu vou soltar algo aqui. Deus colocou algo no meu coração para o mês de agosto. Eu não vou soltar a data ainda não. Daqui até lá a gente vai ter oportunidade de estar anunciando aqui. Mas eu creio, eu ia até conversar com o pastor em particular, mas eu vou soltar logo para todo mundo. Deus colocou em meu coração um desejo de fazer um congresso aí no bairro Niterói. Já estou correndo atrás de algumas coisas, Gilmar está por dentro de algumas coisinhas, já conversei com ele também. E se Deus quiser, no meio de agosto aí, vamos realizar uma cruzada aí na rua para a glória de Deus. Será uma bênção. O pregador ainda está debaixo de oração. Deus está ainda direcionando. E aquele que Deus revelar, esse aí será convidado para a glória de Deus. Pode ser homem, pode ser mulher, pode ser um jovem, pode até ser uma criança. O que Deus mostrar, esse aí será convidado. Pode ser daqui, pode ser de fora. É Deus que vai direcionar. Ele é o Deus de mistério. A igreja dele, a obra dele. Até então vamos ficar em stand-by, em neutro. Só nos bastidores. Quando tiver tudo certinho, nós vamos estar aqui trazendo a data. Tudo certinho, um horário. Está em meu coração fazer 2 dias de cruzada. Mas a última palavra quem dá é Deus. Pode ser 2 dias ou pode ser somente 1 dia. É Deus que direciona para a glória dele. Quer falar? Fica à vontade.
0: Pastor Jefferson, convida nosso pastor J. Batista e nossa vereadora para o Congresso do Jovem. Faça um convite.
1: Glória! Está mais do que convidado, nosso amigo J. Batista, nossa vereadora, em nome do Senhor Jesus, estão convidados para estar conosco lá, para glorificarmos ao nome do Senhor, agora dia 20 de junho, às 18h30. Será um prazer recebê-los lá em nome do Senhor Jesus. Uma bênção de Deus nas nossas vidas. Amém? Deus abençoe em nome de Jesus. Toda a igreja, todos os pastores estão convidados. Em nome de Jesus agora, traga seus jovens. Deixa eles adorar. Deixe eles buscar o batismo com o Espírito Santo. E no nome do Senhor Jesus nós iremos orar, glorificar a Deus. E eu tenho certeza que Deus derramará a sua glória. E os jovens serão tomados pelo poder sobrenatural de Deus. Deus abençoe a tua vida. Chegamos ao término deste programa. Vou estar deixando um louvor de Gerson Fino, que eu gosto muito, Reconstrução. Eu creio que esse louvor também vai falar o teu coração.
0: Mais uma vez, né? Dia 21, né? O congresso?
1: Dia 20 agora.
0: Dia 20. Vai cair na sexta?
1: Sábado.
0: Sábado.
1: Vai cair no sábado.
0: Todos estão convidados. Em nome de Jesus. Amém?
1: Deus abençoe. Até o próximo programa. Estaremos aqui de novo. E convido aí nossos pastores amigos. Venha, sentiu no coração? Quer trazer uma mensagem?

0: quer trazer uma palavra, mande mensagem para mim ou para o missionário Jumar. Nós vamos te agendar aqui em nome de Jesus. E eu quero fazer um convite especial, porque eu sei que na nossa cidade de Mateus é homem de Deus.
1: Sim.
0: Talvez você, homem de Deus, recebeu alguma revelação de Deus. Talvez você, varoa, está com alguma revelação. E você está querendo alertar Eunápolis. Está querendo alertar as igrejas.

0: venha, profetize. Deixa o convite aos queridos moradores aí do Thiago de Melo 2. Terça, quinta e domingo, nós estamos tendo culto aí. Este domingo agora, nós estaremos aqui na sede, será um culto de Santa Ceia. E geralmente a gente gosta de reunir as igrejas para todo mundo ali comungar a ceia do Senhor. Mas terça, quinta e domingo, quando não é Santa Ceia, a gente estará aí glorificando a Deus. Na rua São Francisco, número 13, a partir das 19 horas. Deus abençoe os irmãos do Sapo Cairinha também. Tem culto aí toda terça, quinta e domingo. Que Deus abençoe nossos amigos e irmãos aí do Sapo Cairinha, em nome de Jesus. Irmão Lídio, missionária Luciana, Deus abençoe. Presbítero José, missionária Rose, toda a comitiva da igreja, corpo de obreiro, Deus abençoe. Pastor Cláudio, missionário de Neia, todo o corpo de obreiro da igreja, Deus em Cristo abençoe, em nome do Senhor Jesus. Amém? João 7,53 para a gente. E todos foram para suas casas. Que Deus te abençoe, em nome de Jesus. Que a graça e o amor de Deus e a comunhão do Espírito Santo estejam com todos, e todos digam amém.
1: A vitória é nossa, em nome de Jesus.

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2: 23 horas e 3 minutos.

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1: Provérbios 23, versículo 7 diz: como imagina em sua alma, assim ele é. Você pode dizer isso comigo? Porque como imagina em sua alma, assim ele é. Versículo 15 e seguinte diz assim: filho meu, se o teu coração for sábio, alegrar-se-á o meu coração, sim, o meu próprio. Deus está dizendo: se o seu coração for sábio, o coração de Deus vai se alegrar. E exultarão os meus rins, quando os teus lábios falarem coisas retas. O teu coração não inveja os pecadores, antes permanece no temor do Senhor todo dia, porque certamente acabará bem, não será malograda a tua esperança, não será frustrada. Ouve tu, filho meu, e sê sábio, e dirige no caminho o teu coração. Não esteja entre os beberrões de vinho, nem entre os comilões de carne, porque o beberrão e o comilão acabarão na pobreza, e a sonolência os faz vestir-se de trapos. O que come muito e a turma da bebida vai ficar mais tempo na cama, né? Vai dar muito sono, vai apagar. E o resultado disso é vestir-se de trapos. Ouve teu pai que te gerou, e não desprezes a tua mãe quando vier a envelhecer. Compra a verdade e não a vendas, e também a sabedoria, a instrução e o entendimento. Grandemente se regozijará o pai do justo, e o que gerar um sábio se alegrará nele. O pai que tem um filho justo terá grande alegria, grande regozijo. E o pai que tiver um filho sábio se alegrará nele. São princípios para uma vida plena, para uma vida feliz. São conselhos práticos para uma vida próspera e muito feliz. A verdade é que nós precisamos, eu comecei a dizer isso quando falei com vocês sobre dízimo e oferta, nós precisamos adquirir uma mentalidade de vencedor. Olha para quem está do seu lado e diga isso: adquira uma mentalidade de vencedor. Diga assim: o vencedor não fica agarrado ao passado, não fica se lamentando, não fica murmurando. O vencedor olha para frente, se levanta, caminha, rompe. O vencedor é esforçado. O vencedor tem um coração alegre. O vencedor não permite que a amargura, o ressentimento, o ódio, a inveja tomem seu coração. Diga assim: o invejoso não prospera. Como é que eu sei se eu sou um invejoso? É quando eu olho para aquilo que o outro conquistou, e ao invés de eu me alegrar, eu fico triste. Começo a desejar o que o outro tem. Não me alegro com as conquistas que o outro

bênção do outro que atrasa esse menino. Para que essa gravidez agora, com tanta miséria, com tanta dificuldade? Maldita foi a hora que eu topei a proposta daquele homem. Eu não podia engravidar.

0: Minha filha. Agora já foi. Então comece a crer assim: eu estou gerando um príncipe, eu estou gerando uma princesa, e os que já foram gerados, eu gerei um príncipe. Então, filho de príncipe, príncipe é. Mas se você não se posicionar como um príncipe, como um vencedor, ah, mas o senhor não sabe as lutas que eu passo. E quem é que vai vencer na vida se não passar por luta? Todo malhadão, para ficar malhadão, tem que se esforçar, não tem? Tem ou não tem? O cara levanta peso, faz uma força enorme. Os preguiçosos aplicam, como é que chama? Anabolizante. Esse é aquele que não quer malhar. Não é? Aí ele aplica o anabolizante. Coisa de cavalo, né? Já diz tudo quem é o cara, né? Não, é um cavalo. É muita estupidez, muita estultice, muita idiotice. A autoconfiança é a certeza de que você pode alcançar seus objetivos. Isto forma uma aura de entusiasmo, de esperança e expectativa ao seu redor. Sua autoconfiança enfraquece o adversário. Amém? O inimigo olha para uma pessoa que crê que ela nasceu para ser feliz e ele já está perdendo. Mas se o inimigo olha para uma pessoa que crê que é infeliz, que não tem chance de se dar bem, de viver bem, de conquistar, de alcançar, o inimigo já ganhou. Vai manter essa pessoa a vida toda infeliz. E uma pessoa feliz é uma pessoa próspera, independentemente de se é rico ou não. É uma pessoa feliz, bem-sucedida, e uma pessoa assim é um tremendo ganhador de almas, porque a vida dele impacta a vida dos outros, a vida dessa pessoa abençoa a vida dos outros. É uma pessoa que os outros vão querer estar perto dela, ser contagiado por ela, e aí as pessoas vão ouvir de Jesus, vão ouvir do que Deus fez na sua vida e continua fazendo, e elas então vão conhecer e confessar a Jesus como Senhor e Salvador. Você pode dar uma glória a Deus? Sua autoconfiança atrai as pessoas certas. Diga-me com quem andas, eu te direi quem és. Pelo tipo de pessoa que você anda, a gente já sabe se você é vencedor ou se você é um fracassado. Isso é muito sério. Jovens, olhem para mim. Adolescentes, olhem para mim. Em nome de Jesus, ande com pessoas que sonham, porque se você andar com quem não sonha, você vai ser medíocre. Não tem projetos, não tem planos, não tem expectativa. Não tem ideais. Sua autoconfiança vai atrair as pessoas certas. Sua autoconfiança decide o máximo sucesso para você. Reconheça que as dúvidas causarão tragédias e derrotas. Hebreus capítulo 3, 12 e 19 diz: vede, irmãos, que nunca se ache em qualquer de vós um perverso coração de incredulidade, para se apartar do Deus vivo. E vemos que não puderam entrar no reino de Deus por causa, opa, da incredulidade. Então a dúvida nos impede de alcançar, nos impede de receber as bênçãos, e nos rouba, inclusive, a salvação, nos rouba o céu. Tiago 1,6: peça, porém, com fé, não duvidando, pois aquele que duvida é semelhante à onda do mar, que é levada e agitada pelo vento. A história dos israelitas relata que uma semente de dúvida produziu 40 anos de mágoa e dor. Não foi? Uma semente de dúvida os que vieram trazer o relatório da terra prometida, disseram: nesta terra tem gigantes, nós não podemos. 10, mentalidade de derrotado. Que coisa terrível, gente. Quer dizer que a maioria das pessoas tem mentalidade de derrotado. 2, disseram: tem gigante sim, tem cidade amuralhada sim, tem fortaleza sim, tem exército sim, mas tem promessa que Deus nos deu, que essa terra é nossa, e nós já vimos a mão de Deus, nós já vimos os milagres, nós já vimos a provisão, o Espírito de Deus está conosco, não está com ele, com eles, portanto nós vamos devorar esses gigantes como se devora pão. Olha aí, gente, por causa disso, da maioria ficaram bravos, quiseram apedrejar Moisés, arrumaram aquela murmuração toda e morreram no deserto. Olha que coisa séria. Uma semente de dúvida produziu 40 anos de mágoa e de dor. A autoconfiança é a certeza interior de que a presença de Deus é a semente para qualquer sonho que você tiver. A autoconfiança é a certeza interior de que a presença de Deus é a semente para qualquer sonho que você tiver. Filipenses 4:13 diz: posso todas as coisas naquele que me fortalece. Diga bem forte. O que você pode? Quem é que fortalece? É o Senhor. Então todos os meus sonhos, na presença do Senhor, Ele vai me fortalecer, Ele vai te fortalecer, Ele vai te abençoar. Os que mais precisam sonhar são os pais. Ai de um filho que o pai não sonha. Um filho que nasce, que começa a crescer, filhos de pais sonhadores, ele vai romper, porque ele vai adquirir uma mentalidade vencedor. Você pode, meu filho. O que você quer ser quando você crescer? Aí o menino fala: quero ser médico. Aí o pai fala: ô, meu filho, isso não é para pobre não. Pronto, matou o sonho. Ô, meu filho, isso é possível sim, você vai conseguir sim. Eu vou te ajudar, você vai se esforçar. Meu filho, lembra do sonho? Todo dia o pai lembra para o filho do sonho. Então, meu filho, se quiser conquistar, menos horas brincando, vem aqui, menos televisão, menos Facebook, menos internet, vem aqui, meu filho, vamos estudar, vamos gerar essa conquista, vamos gerar o hábito de estudar, o hábito da disciplina, porque quem é indisciplinado não alcança nada, mas quem é disciplinado alcança todas as coisas. Meu Deus, isso é forte demais. Disciplina. Vou dar um exemplo. Se você for disciplinado, pode vir o maior da tentação que vier, você consegue dizer não, porque você é disciplinado. Olha José, diante da mulher de Potifar, um cara novo, 17 anos, 18 anos e não entra na dela. Por quê? Porque ele tem princípio e ele é disciplinado. Ele tinha sonhos e pelos seus sonhos ele viveu. Eu sei que não é fácil quem é indisciplinado disciplinar filho. É difícil. Como é que disciplina? Isso é, como é que faz cumprir horários se a gente tem dificuldades? Mas é uma guerra que precisa ser vencida. A disciplina vai nos livrar. A perseverança e disciplina são palavras correlatas aqui. Vai nos livrar do fracasso. está sentado comigo aqui no púlpito. Foi para a bebida, por causa de quê? Indisciplina. Ficou com a vida destruída por mais de 40 anos, sem força para se levantar. Saiu de Belo Horizonte para cá, chegou aqui com cara inchada de bêbado. Tu era feio, porque cara de alcoólatra é feia, é uma cara inchada, é uma pele esquisita, é ou não é? É sério. Quem se lembra dele quando chegou? Era. Aí eu volto a um princípio de sabedoria que Mike Murdock fala. Você vai continuar tendo os mesmos resultados se continuar fazendo as mesmas coisas. Se você fizer diferente, o que, que ele fez diferente? Ele não sabia. O irmão convidou para vir para aqui passar uns dias, não foi assim? Falei.
1: Esse é o meu apóstolo. Mas em novembro de 99, eu tomei a decisão de mudar de vida. Estava cansado daquele tempo de escravidão nas mãos do diabo. Eu já tinha um irmão aqui, o pastor Juraci, muitos conhecem. Mas eu não vim por causa dele. É tanto quanto minha mãe falou, para onde você está indo? Estou indo para o Nápoles. Eu vim por uma questão de obediência a Deus. Eu falei com ele abriu as portas. E eu tomei a decisão de 3 dias depois, partir para o Nápoles. Vim meu Nápoles em novembro, dezembro, janeiro, fevereiro, ainda na bebida, na cachaça. Conheci hoje esse meu apóstolo. Ele olhou para mim, queria até me mandar para o sítio. Lá no sítio tem um lugarzinho para você, se você quiser ir. Senão deixa o sítio quieto lá. Aí ele me convidou para ir para o encontro. Fizemos um encontro na Peniel, em 2000, ainda na presbiteriana. Aí de lá para cá, foi só bênção. Mas é como o apóstolo está falando, é a disciplina. Era indisciplinado, mas eu tomei a decisão de me disciplinar diante de Deus e obedecer. E obedecer, primeiro a Deus, e segundo os líderes que ele colocou como autoridade espiritual sobre a minha vida. Por isso hoje estou aqui, não por mim, por causa de Deus e da obediência a eles. Amém?
0: Então veja, cadê o Atevaldo? Vem cá, Atevaldo. Então veja só, ele precisou sair do ambiente que estava. Ninguém para de beber se continua andando com as mesmas pessoas, para. Ninguém para de se prostituir se não sair do meio da turma da prostituição. Tem que mudar os ambientes. Cadê Atevaldo? Vem aqui, meu filho. Atevaldo. Eu conheci Atevaldo nas escadas da rádio, quando eu apresentava ali um programa de rádio. Encontrei Atevaldo sendo puxado pela filha. Verdade?
2: Verdade.
0: Puxado pela filha, cego, com a pasta na mão e pedindo dinheiro. Isso?
2: Isso mesmo.
0: E aí ele me pediu, o que, que eu falei?
2: O senhor falou que era para me largar aquela pasta, né? Que Deus ia mudar minha história, Deus ia mudar minha vida. Naquele dia eu não fiquei satisfeito, saí de lá cheio de raiva. Eu digo que nada, esse pastor quer ajudar ninguém. Mas aí quando eu cheguei na minha casa, tinha uma pessoa que não tinha nada a ver com o Evangelho, e olhou para mim também e disse assim: Senhor Atevaldo, eu conheço o senhor há tantos anos, um homem trabalhador, e hoje por causa dessa situação o senhor anda com essa pasta. Se eu fosse o senhor, eu jogava essa pasta no mato. Quem sabe Deus não pode mudar a sua história? Aí foi que eu fui parar e pensar que Deus tinha usado ele para me avisar, e usou ela também para falar que era uma confirmação de Deus que eu tinha que abandonar aquilo. Dali, Deus mudou a minha história mesmo, porque eu tomei uma decisão de ser um servo do Senhor. E hoje estou na presença de Deus, estou feliz, porque Deus mudou a minha história.
0: Glória a Deus. Deus recuperou, em grande parte, as vistas dele, porque hoje anda aí, como você está vendo, numa boa, de bicicleta, para todo lado, trabalhando, e antes ele não podia, ele era conduzido. Por que que mudou? Decisão. Decisão. Mudou o ambiente onde estava. Se eu continuar fazendo as mesmas coisas, eu vou ter os mesmos resultados. Se eu fizer diferente, eu vou ter resultado diferente. Largou a pastinha de pedinte. Se lançou nos braços do Pai. E hoje é um discípulo frutífero. Já ganhou muitos para Jesus e cuida de muitas vidas para a glória de Jesus. A autoconfiança é a certeza interior de que a presença de Deus é a semente para qualquer sonho que você tiver. Isso é, tudo que eu preciso é da presença de Deus. Essa é a semente. E a partir da presença de Deus, eu vou alcançar os sonhos que eu tenho. Você pode dar uma glória a Deus? 1 João 4:4 diz, filhinhos, vós sois de Deus, e já o tendes vencido, porque maior é aquele que está em vós, do que aquele que está no mundo. Viu aí? Glória a Deus, aleluia. Maior é aquele que está em vós. Quem é que está? Diga, é Deus. Eu sou morada do Altíssimo. É maior do que aquele que age no mundo, meu irmão. Então, algo dentro de você decide o que está em torno de você. Tem que parar de culpar os outros. Inclusive, pare de culpar seu passado, sua família, sua origem. Porque depois que você confessou a Jesus como Senhor e Salvador, você recebeu tudo o que você precisa para a sua vida ser transformada. Por isso a gente logo se converte, passa o povo pelo encontro. Para se livrar desse passado. Para romper com tudo isso. Deixar tudo lá na cruz e tomar posse da nova vida em Cristo Jesus. Entre em cada ambiente, em cada conversa, como um aluno perpétuo. Então, entre nos lugares como um aprendiz. Senhor, o que, que o Senhor quer me ensinar nesse lugar? Quando a gente entra assim, a gente entra mais observador, mais atento, falando menos, ouvindo mais. Amém? Senhor, o Senhor me colocou nesse ambiente aqui. O que é que o Senhor quer me ensinar aqui? Glória a Deus. Salmo 139, versículo 14, tem uma declaração tão linda que diz assim, o salmista diz, eu te louvarei, porque de um modo tão admirável e maravilhoso fui formado. Maravilhosas são as tuas obras e a minha alma o sabe muito bem. Amós 3:3, acaso andarão dois juntos se não tiver entre eles acordo? Então, eu primeiro tenho que estar em acordo com o Espírito de Deus que está em mim, que habita em mim. Eu tenho que parar de ser dirigido pela minha mente, pelas minhas emoções, pelos meus sentimentos. Hoje, cheguei em casa e fui orar, porque eu percebi que eu estava agindo, falando e tendo atitudes que não tinham a ver com quem eu sou em Cristo Jesus. Aí eu parei, deitei, respirei, orei, e fui perceber que eu estava sendo alvo de uma batalha espiritual. E aí eu fui fazer aquela oração que a gente precisa fazer todo dia e às vezes não faz. Toma posse da armadura de Deus. E parte dessa armadura fala, tomo posse do capacete da salvação, declaro proteção para minha mente, proíbo os demônios de atacarem a minha mente. Que eu parei e falei, peraí, eu não tenho motivo nenhum para estar chateado, para estar irado, para estar bravo. Ué, por que que eu estou assim? Você entendeu? Então, você tem que estar em acordo com o Espírito Santo de Deus que habita na sua vida. Amém? Glória a Deus. Glória a Deus. Eclesiastes 4:9. Melhor é serem dois do que um, porque tem melhor paga do seu trabalho. Vamos novamente aplicar o texto, que ele é muito forte, Ele fala de andar em unidade, comunhão, de não andar só. Mas vamos primeiro pensar em você como templo do Espírito Santo. Então, se você andar em unidade com o Espírito de Deus, você se torna invencível. Amém? Amém? Glória a Deus. O que você continua dizendo a seu próprio respeito é o que você começa a acreditar sobre você mesmo, com as suas palavras, com a sua conduta e com a sua integridade. Então, se eu começar ou continuar dizendo que eu não posso, que eu não consigo, que eu sou um derrotado, que eu sou um fracassado, que a minha família é fracassada, que o marido é fracassado, que a esposa é fracassada, que nada dá certo, então assim será a minha conduta, porque vai estar em acordo com as minhas palavras. Sua autoconfiança é decidida pela conversa que você tem com você mesmo e o que os outros escolheram comemorar sobre você. Relacionamentos são importantes, diz a Bíblia, porque pelas tuas palavras serás justificado e pelas tuas palavras serás condenado, Mateus 12:37. A morte e a vida estão no poder da língua, e aquele que a ama comerá do seu fruto. Isso é, nós somos o resultado disso. Provérbios 18:21. E diz ainda: então aqueles que temiam ao Senhor falaram uns aos outros, o Senhor atentou e ouviu, e um memorial foi escrito diante dele para os que temiam o Senhor e para aqueles que se lembravam do seu nome. Malaquias capítulo 3, versículo 16. Você é exatamente aquilo que você declara a respeito de si mesmo. Você não é pior nem melhor, você é exatamente o que você declara. E aí eu pergunto: o que é que você declara a respeito de si mesmo? Como é que você se vê? Provérbios 23, 7, versículo 7 diz: porque como imagina em sua alma, assim ele é. É assim. Se você declara, eu sou doente, você é doente. Eu estou tão cansado, dá esse comando para a mente, o corpo reflete na hora, você quer cama na hora. Não é assim? E por quê? Que a mesma pessoa que trabalhou o dia todo, mas que tem uma namorada e trabalhou até 8, 9 ou 10 da noite, no maior pique, e ainda quer encontrar a namorada e ele renova as forças, por causa da atitude, porque ele deu um comando, não é? Eu vou ver o meu amor, está cansado. Levanta na hora, toma um banho e já fica no grau. É ou não é? Mas depois o sujeito casa, aí ele chega do mesmo trabalho, no mesmo horário, e ele olha a televisão, olha o sofá e buf, e fala para a mulher: tô morto. A mulher já sabe, desse mato não sai coelho. Aí ela sabe que tem que trocar a fralda dele ali, porque dali ele não levanta. Então você é o que você pensa que é, o que você imagina que é. Eu vou morrer. Vai morrer mesmo, pode preparar o caixão, vai morrer mesmo. Eu vou ter uma vida longa, uma vida abençoada, eu vou ser feliz, uma pessoa bem sucedida. O que é que vai acontecer? Você vai ser essa pessoa feliz, bem sucedida, uma bênção. Se você decide, nada nesse mundo vai roubar minha alegria. Aí acontecem problemas, mas você decidiu que nada vai roubar sua alegria. Então você vai para a presença do Senhor: Senhor, renova meu coração aqui, ó, e eu quero declarar por terra aqui agora tudo que entristece, todo laço. Deus, eu quero liberar aqueles que me magoaram, mas eu declaro que eu sou feliz com Jesus. E aí você é feliz. Outra dica, e última aqui hoje, eu tenho muitas, eu tenho para mais de metro, como dizem. compartilhar muitas coisas com vocês nos próximos dias. Admita seus erros imediatamente e logo você descobrirá a solução deles. Olha para quem está do seu lado. Começa aí com marido e mulher. Diga aí, admita seus erros. Não, um fala para o outro primeiro, porque vocês falam junto um para o outro de uma vez, não dá nem para o outro pensar. Diga, primeiro a mulher fala para o marido, admita seus erros, pode falar aqui. E logo você descobrirá a solução deles. Agora o homem fala para a mulher, admita seus erros, e logo você vai descobrir a solução deles. Admita seus erros. Porque como é que a gente vai romper, vai vencer, se não consegue nem admitir os erros? Não está errado nunca. A gente tem que parar para fazer uma reflexão. Espera aí. Por que que eu estou como estou? Por que que as coisas estão se repetindo na minha vida? Por que que coisas ruins estão, continuam batendo na minha porta? Parar, para refletir, peraí, onde eu estou errando, meu Deus? Tem misericórdia de mim? Gênesis 24:40 diz assim, ao que ele me disse, o Senhor em cuja presença tenho andado, enviará o seu anjo contigo e prosperará o teu caminho. Olha que coisa fantástica, hein? Quando Abraão manda buscar uma esposa para o seu filho Isaac, olha só, o Senhor em cuja presença tenho andado. Qual é o segredo do sucesso? Andar na presença de Deus. Olha que confiança, Abraão está dizendo, chama o servo, e ele queria, ele não podia errar, e presta, olha aqui para mim, solteiros, levanta a mão, solteiros, solteiro, atenção, sua mulher fica de mal do seu um mês inteiro, te joga para fora do quarto. Solteiro, levanta a mão, levanta bem alto assim. Eu vou te dar aqui um segredo do sucesso. Olha para mim, por favor, isso é muito sério. Se você entender isso hoje, sua vida muda. Presta atenção. Se você casar mal, você está lascado. Ué, você está rindo? É para chorar. Ué. É ou não é? Se você casar mal, você está lenhado. Porque esse ouvido aqui sabe de quantas mulheres eu ouço que escolheram mal e estão hoje em grandes lutas. Marido beberrão, marido drogado, marido preguiçoso, marido fedorento, marido lento, marido safado, mulherengo, marido duro, insensível. Já falei de safado. E esse ouvido aqui também tem ouvido de milhares, de muitos e muitos homens. Reclamando, casou com uma mulher sensual, onde ela passa desperto os olhares dos homens. Graças a Deus que eu não casei com assim, não dava para mim não. Uma mulher que anda para chamar a atenção dos outros, ministério de boi, diga, está repreendido. E é engraçado, fora de casa anda assim, igual o galo na goteira, na ponta do salto, toda dura, aperta tudo, e agora já tem até seio que põe ponta no bicho de novo. Como é que chama? Eu falei, é sutiã. Falei, seio? Sutiã que põe ponta no bicho de novo. Eu não sabia dessa. E em casa anda uma outra pilha. Marido chega, caiu tudo. Ha, é de chorar. Marido chega e encontra a mulher com as roupas dele, as bermudas dele, as camisas dele, Camisa que já era para ter colocado para passar pano na casa, ela está vestindo. Descabelada, desarrumada, sem uma corzinha, um rouge, um negócio. Um blush. Um batom. Um negocinho no zóio. Sério? O que eu tenho ouvido de homem reclamar de uma mulher destemperada, desequilibrada, gastona, torra tudo, compra a cidade, compra até casa pegando fogo, é para pagar em 10 vezes, me dá aqui que eu quero. Compra até mosquito da dengue, fiado. Meu Deus. Educa os filhos mal, tudo largado. Fofoqueira, você acha que tem coisa pior? Acho que uma das piores coisas ainda, uma mulher linguaruda. Fala mal de todo mundo, sabe da vida de todo mundo. Murmuradora, o provérbio, Salomão diz que é melhor morar lá em cima, olha ali. Olha para essas tesouras aí. Melhor morar lá no canto eirado do que com uma mulher rixosa e iracunda. Você chega em casa e ela está de cara feia. Você já tem que encarar uma mulher de TPM, um bocado de dia. Passado esse dia, ainda continua de cara feia? Misericórdia. Então eu vou repetir. Abra teu olho. Se você casar mal, você está lascado. Todo homem bem sucedido casou-se bem. E vou dizer mais. Ninguém falou, fala Deus. Tem homens cegos, que Deus deu a ele uma mulher nobre, e ele não conseguiu ainda ver, que tem uma mulher muito especial, com muita grandeza e com muita nobreza na vida dele. E tem muita mulher que ainda não percebeu que Deus lhe deu um príncipe. Um homem honrado, trabalhador, um guerreiro, um homem e tanto. Parece que tem um chão de mulher de bandido, gosta de sofrer. Tem um homem e tanto do lado, mas não consegue ver que tem uma bênção do lado. O Senhor em cuja presença tem andado enviará o seu anjo e prosperará o teu caminho. Fique em pé, por favor. Parar aqui. Tanta coisa para falar, me empolgo para falar dessas coisas. Eu queria que viesse à frente para a gente orar, só aqueles que entenderam. Não, Deus falou comigo, eu ouvi, entendi. E eu quero, nesse início de ano, tomar uma atitude diante de meu Deus diferente, eu quero mudar. Eu queria que você se colocasse diante de Deus. Faça alguma coisa que chame a atenção do Pai. Vai falando com Deus em nome de Jesus. Jovens, tomem uma posição. Esse negócio é tão sério que eu falei para vocês aqui hoje. Mude as companhias, mude os ambientes. Mude, mude, mude, mude, mude. Decido honrar seus pais, ouvir seus pais. Oh Jesus, peça para o Senhor, Senhor, me dê essa mentalidade de vencedor. Essa pessoa, meu Deus, que tem sonhos, devolva meus sonhos. Muitos de vocês pararam de sonhar. Está vivendo, lá vai tocando. Está naquela da música, deixa a vida me levar. Não, é você que vai levar a vida, não é ela que vai te levar, é você quem vai determinar como é que serão os seus dias, como é que será o seu amanhã. Agora põe a mão. Agora põe a mão como quem recebe. Vamos renunciar.

0: derrota, de fracasso, de pobreza, de ruína. E eu declaro que em Jesus, que habita em mim, eu posso todas as coisas. Eu sou mais do que vencedor por Cristo Jesus, que habita na minha vida. Muda a minha vida, Jesus. Abra os meus olhos, Espírito Santo. Revela-me, mostra-me e usa pessoas que eu considero gente madura espiritualmente para me mostrar aonde estou errando e o que devo fazer para ter uma vida feliz. Senhor Jesus, o Senhor falou muito comigo nesta noite, por isso eu vim à frente. Eu dei um passo, uma decisão de mudança de vida. Portanto, declaro, eu vou fazer diferente para ter resultados diferentes. Senhor Jesus, Espírito Santo, transforma a minha estima. Eu quero uma autoestima. Eu quero uma maneira nova de ver a vida, uma maneira nova de agir, em nome de Jesus, amém. Pai, eu estendo a minha mão sobre esse povo, porque sei que aqueles que com sinceridade fizeram isso, o Espírito do Senhor já está operando na vida deles. E eu declaro: você não é um aborto, você é uma bênção. Você não é um derrotado. Você não vai ser dirigido pelas circunstâncias. Você vai dirigir as circunstâncias. Você tem uma outra herança. A sua herança é em Cristo Jesus. Herança de nobre, de príncipe, de princesa, de vencedor, de vencedora. Você, em nome de Jesus, diante das lutas, dos problemas que você enfrenta, você toma a partir de hoje a decisão de ser feliz, de não aceitar o caos como natural na sua vida, em nome de Jesus, amém, e graças a Deus.
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2: Horas e 47 minutos.
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1: Meia-noite e 5 minutos.
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3: Está escrito na palavra do Senhor: nunca vi um justo desamparado, nem a sua semente mendigar o pão. Oh, aleluia! Agindo ele, quem impedirá?

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E você, que neste momento se sente injustiçado, triste, derrotado, desanimado, humilhado, creia somente, porque hoje é o dia da tua vitória.

hoje é o dia da dupla honra. Creia somente, porque hoje a vitória ela entra na sua casa, ela entra na sua vida e o poder de Deus se manifesta através da sua fé. E você que crê, declare assim comigo.

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2: A Bíblia fala de três parábolas em um capítulo só. Uma da ovelha que se perdeu porque estava fora de casa. A outra do filho que se perdeu depois que saiu de casa. E a outra da dracma que se perdeu dentro de casa. É com esses três tipos de pessoas que Deus quer falar neste momento. Tudo que eu queria era falar contigo.

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1: Uma hora e um minuto.
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0: 1:38.
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0: glorifica Jesus por nada. Ai, diga aleluia, glória a Deus. Diga assim, ó, a minha vida é dos três. Aplaude ele aí, meu irmão.
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Eu tenho uma grande surpresa nesta música, hein? Vocês vão gostar, mas é uma grande surpresa mesmo.

0: obrigado, Elaine Martins. Só quem já sofreu atrás das grades sabe o que é a dor de uma saudade.
1: Que Deus abençoe meu irmão querido, missionário Vaguinho. Que Deus abençoe a todos os presidiários. Que Deus liberte a tua vida. Que Ele entre na tua casa e mova o impossível. Em nome de Jesus.
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0: 2:39.
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0: 3:15.
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5: 3:32.
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0: 4:13.
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0: 4:47.
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1: Olha esse clima. É clima de paz. É clima de adoração. A gente canta junto pro Senhor, né?

0: louvor.
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1: 5:04.
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pelo dom que me deste. Ó Senhor, por onde eu passar, eu irei levar esta mensagem através desta viola.

o braço desta viola, ouça o que eu vou falar. Ao escrever estes versos, a vocês eu confesso que comecei a chorar. Havia uma fazenda, um casal de fazendeiros muito ricos, e a Deus, que de Deus não quiseram acreditar. Mas nem sempre a gente entende quando este Deus quer trabalhar. De repente naquela fazenda tudo começou a mudar. Através do seu filho e de sua perseverante oração, que o plano de salvação chegou naquele lar. Meus queridos irmãos, é no repique desta viola que essa história eu vou

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13: 6 horas e 35 minutos.
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4: 7 horas e 16 minutos.
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0: 7:48.
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8: 8:10.
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0: 8:41.
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1: Bom dia, senhoras e senhores, bom dia meus amigos, minhas amigas, bom dia minha família eu napolitana. É um prazer imenso, meu pai, meu amigo, meu dono, meu companheiro, eu pisar mais uma vez aqui nessa rádio e pedir permissão ao senhor entrar em todos lá, eu napolitano, cidades circunvizinhas e as zonas rurais. Só o senhor, meu pai, que é digno, e só o senhor que é a benção, só o senhor que é a graça, só o senhor que é a alegria e só o senhor que pode fazer tudo isso por nós. Meu pai, todos os dias eu peço ao senhor e continue pedindo para aqueles neste momento que estão enfermos numa cama de hospital, entre em providência na vida deles, meu pai, que ele possa levantar, sair, trabalhar. Eu tenho certeza que a maioria deles que estaria, eu estei da casa. E às vezes a sua família necessita do seu carinho e necessita da abundância daquela pessoa que trabalha e que leva o pão em sua casa para dar aos seus filhos. Meu pai, eu sei que é difícil viver, eu sei que é difícil continuar vivendo no mundo que nós estamos hoje. Mas o Senhor, eu tenho certeza absoluta, o seu manto passa para todos, não passa para um só. O seu manto está estendido em todo o território do mundo, porque o Senhor quer o bem de todos nós. E assim, acima de tudo, meu pai, aquele que neste momento está deixando o seu lar para ir para o trabalho, acompanhe a vida dele, que ele possa trabalhar, voltar em paz e trazer o sustento para a sua casa. Eu peço isso todo dia, meu pai, e peço nas minhas orações também ao Senhor, porque eu sei que não é fácil viver e não é fácil ter o pão na casa de qualquer uma família. Pela manhã um filho pedir um pão e não ter para dar. Não é fácil. Eu nunca passei por isso, meu pai, mas muitos amigos meus já estão passando. Então, por isso que eu peço ao Senhor, ajude essas famílias. Dê aquilo que não tem, dê a vara, dê o anzol e dê a isca para ele pescar. Eu tenho certeza que o sustento para casa ele vai trazer, porque o Senhor vai permitir. O Senhor é o único que a gente possa falar, que a gente possa pedir e que a gente possa se expressar todos os dias com o nome do Senhor. Porque eu sou seu filho e serei eternamente. E vou continuar sendo até o dia que o Senhor permitir eu estar na face dessa terra, com suas bênçãos, com sua graça e com sua alegria sobre todos os nossos corpos. Bom dia, estamos no ar.
2: Tudo é do Pai, toda honra, toda glória. E que alegria com vocês poder cantar.

0: 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O orgulho tomou conta do meu ser.
1: Ah, e o pecado
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é dele a vitória, alcançada em minha vida. 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

O nosso Pai nos ama. Por isso, mais uma vez, meditando e cantando, quem ama, canta. E quem canta, reza duas vezes.

0: Bom, meus amigos, estamos aqui, né? Vamos pegar o bom dia da nossa mesa, né? Que é essa mesa aqui maravilhosa, mesa que acompanha todos os programas com a gente, né? E a gente só tem que estar aqui, né? Fazendo o que a gente gosta, né? Rafaela, o seu bom dia, né? Que você hoje está daquele jeito. O Vasco perdeu, né?
1: Vasco. Que Vasco. Bom dia a todos.
0: Você tá bem?
1: Tô bem.
0: E como é que tá seus calores? Tá bem?
1: Eu acredito que tá.
0: Tá? Então, esses calouros, né, tá te devendo, né?
1: Quero dar parabéns pra minha amiga Dariane, que tá completando o ano hoje.
0: Olha. Antecipou, tá vendo? Me antecipou, mas não tem problema.
1: Mas você é minha amiga, uai.
0: É? Então eu sabia, né? Ela é sua amiga?
1: Eu gosto dela.
0: Gosta dela? Gente boa, né?
1: Demais.
0: Bom. Bom dia, minha filha.
2: Bom dia, Pestana.
0: Bom dia, como é que tá você?
2: Bem, graças a Deus.
0: Como passou a noite? Como foi o jogo do Brasil ontem? Foi bom pra você?
2: Rapaz, foi sofrido.
0: Foi sofrido? Ixi. Uma brasileira aqui sofrida, viu, Marquinho?
3: Tá igual o Vasco.
0: O Vasco tenta, mas não chega, coitado.
2: Foi
0: Eu tenso. Fico com dó do Vasco, caindo, viu? Marquinho, seu bom dia, meu
3: bom
0: filho.
3: Bom dia, João.
0: Pronto, Marquinho, você vai preparar pra mim aí os parabéns, viu? É, que eu vou hoje homenagear uma pessoa aqui que... Pessoa luta, está junto, entendeu? Uma pessoa que eu tenho uma admiração muito grande por ela e o esposo dela, né? Pessoa que está com a gente trabalhando e hoje ela está completando mais um dia de vida, né? Está colhendo uma rosinha naquele jardim maravilhoso que Deus permitiu ela colher essa rosa, né? Junto com seu esposo e seu filho, né? A mamãe e o papai, mora todo mundo junto ali, um perto do outro, né? Minha filha, eu só tenho que te agradecer, tá? Você... Eu não tenho palavra para você, porque a mulher guerreira que você é, a mulher que não tem medo, não tem é uma pessoa que enfrenta todo o trabalho, é uma pessoa que é dedicada a seu esposo. Ariane, Deus te proteja em tudo, dê tudo de bom a você, que pode ser essa pessoa e continuar sendo o futuro do seu filho. Esse parabéns é para você.

0: Ó, minha filha, Deus te proteja, tá bom? E mais tarde o churrasquinho vai ser aonde, né? Aquele bolinho gostoso, churrasco, aquele vinho, uma cervejinha. Não me convida, não. Já vem esse cara me abusar. Rapaz, eu tô aqui, a menagem não é uma pessoa, você vai entrar no ar e falar que não entendeu. O que que é isso, rapaz? Fica quieto.
1: É difícil.
0: Essa pessoa que eu estou menagendo hoje é uma pessoa que eu admiro muito, é uma pessoa que eu conheço há muitos anos, entendeu?
1: Será que o meu nome dela?
0: Não, não vou te falar. Esse Marquinho não tem jeito não, né? Senna, brigadão, meu filho. Minha filha, quem tá na live lá, não, daqui a pouco não vamos perder, viu? É, sobe aí, Marquinho. Tem muita gente lá em cima que não falamos ainda da live. E a live sabe é que é, né? Nós tem que... Aí, tem muita gente, graças a Deus. Vamos lá. Fala de um em um.
2: George André, Dariane Silva, Ivanilton Ferreira, Senna Santo, Senna Porto, Silvia Lima, Carlos Alberto.
0: Tem mais.
2: E Rafael Santos Nascimento.
0: Pronto. Olha, essas são as pessoas que já estão acompanhando a gente na live, né? E Senna tornou a entrar ali. Olha, gente, meu cofre hoje vai pagar R$100. Tá aí, tem sim. Hoje veio uma nota só de 100 para pagar o cofre, né? Que vinha duas oncinhas, né? Hoje eu tô chamando uma ararinha bonitinha assim, aquela que balança, entendeu? E meu cofre paga 100, minha caixa paga 100. Então eu pago R$200 hoje. E tô feliz, né? E agradecer a Deus, né, por tudo ter dado por a gente estar aqui todos os domingos, né, fazendo esse evento maravilhoso para vocês. Muitas donas de lá me ligam me agradecendo. Hoje meu tá falando com uma grande amiga hoje, também evangélica, né? Hoje de manhã, né, que o esposo dela trabalha, presta serviço pra gente. A gente estava conversando hoje, né, e ela agradecendo. Seu João, eu escuto o programa todos os dias, domingo, eu tô lá ligado no radinho, te ouvindo, viu? E agradecendo pelo programa. Minha amiga, que Deus te proteja, Deus de tudo a senhora, entendeu? E continue sendo essa pessoa que você é, entendeu? Maravilhosamente bem. Quando eu te ligo, me atende bem. Seu esposo me atende bem. Eu fico feliz por vocês, tá bom? E o programa não é meu, o programa é seu, viu? Vocês podem fazer o programa junto comigo, manda mensagem pra gente, pode entrar no ar pelo 981-24-27-5280 ou então por 3281-0111, tá bom? Você pode entrar no ar e falar com a gente, brincar, se divertir, mandar sua mensagem. Hoje nós estamos com um programa bastante leve, tranquilo. Nós vamos fazer um programa aqui pro povo, né? E vamos falar da seleção brasileira, vamos falar do São João, vamos falar de um bocado de coisa de Onap que tá acontecendo, né? Das igrejas. Os igrejas católicas fez um grande evento, né? Numa sexta-feira terminou um evento lá do Rosa Neto e ontem terminou aqui do Guzmão, né? Então somos eventos grandes das igrejas que está fazendo, né? E a gente acompanha esses eventos, né? Os padres de Onap, os pastores, né? Eu acompanho muita diversidade deles, né? Então eu estou ali sempre com eles fazendo isso. Eu só tenho que agradecer a Deus pelas portas que ele abre para a gente. Agradecer o meu prefeito, que eu tive com ele na sexta-feira, né? Lá na igreja, a minha deputada Cláudia e todos os amigos, né, que por ali estavam com a gente, né? Agradecer meu amigo Jota Batista, Dona Arima, muito obrigado a vocês, tá bom? E o programa não é meu, é seu. E o programa hoje tá leve, tá gostoso. Hoje nós estamos aqui já peneirando alguns calouros, né? E hoje nós temos pouco calor para hoje, mas eu prometi um café da manhã e não olhei minha agenda, não olhei minhas datas, né? E vai cair praticamente em cima do São João, né? Eu vou ver no decorrer do programa aqui se a gente vai fazer o café da manhã, porque vai ficar muito corrido para mim, que eu estou fazendo muito serviço aqui e fora de Onap, entendeu? Mas eu vou tentar, né? Amanhã mesmo nós começamos a montar a Casa Trancoso, uma grande cavalgada que vai ter, né? E nós estamos aí trabalhando com todo mundo, tá bom? Olha, o programa, vamos tocar um aqui, vou bater papo com minha produção aqui, para a gente ver se a gente vai dar continuidade no nosso compromisso para de hoje a hoje a gente fazer o café da manhã, tá bom? Toca uma para nós, Marquinhos.
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0: Bom, meu povo, tô de volta. Como eu falei, hoje eu tô um programa tranquilo, um programa bem suave, graças a Deus, né? Meus amigos tá aí ouvindo o programa, né? Tá aí curtindo com a gente este programa, né? Um programa calor do Pensando de Auditório. É o primeiro e único do Brasil. Eu falo, no Brasil só tem João Pestana. Isso aí! Olha, gente, ontem eu fiquei um pouco assim, bem zangado, fiquei assim, nervoso com a seleção brasileira ontem, viu? Mas, é, como dizer aquela história, né? Os jogadores que estão lá hoje são pessoas novas, a primeira seleção que eles estão indo da Copa do Mundo, entendeu? Então a camisa pesa muito, né? Porque a camisa de um grupo é uma coisa, de uma seleção é totalmente diferente, é outra, né? Você vê que nem a camisa 10 ontem estava no campo, né? Que podia outra pessoa usar a camisa 10. Como o respeito que eles têm pelas pessoas, né? As pessoas hoje, a camisa 10 marcada está no banco, é o Neymar, né? Como passou pro Pelé, né? Você vê, nem os dois Ronaldo não usou a camisa 10, usava 9, né? Então, para você ter uma ideia, como é Zico usava 10, né? Então, a história, o Roberto Dinamite usava 10. Então, a história do Brasil, a gente tem, né? Não é de hoje, é de longas datas que a gente vem acompanhando o Brasil, né? E ontem eu fiquei nervoso mesmo, que eu, porra, enfeitei a rua, deixei a rua tão bonita, comprei fogos. E aquela alegria toda, né? O Brasil vai tomar um e aquilo me gelou. Eu sentei no sofá, falei, pronto, perdi a minha motivação, meus amigos da rua fazendo churrasco, os vizinhos, né? Perdi a motivação todinha, mas vem um cara me encher o saco. Aí daí a pouco o Brasil vai lá, empata, eu soltei fogos, né? Pelo menos empatou, não perdeu, não é isso? Então, vamos, né? É, o técnico, ele não tem culpa, né? Porque é um cara que bem experiente, é um cara que tem uma bagagem grande com ele, né? Mas o técnico não ganha jogo, quem ganha jogo é o jogador, entendeu? Isso eu falo para as pessoas e às vezes não acreditam. Quando o jogador põe a bola no pé e fala que vai ganhar o jogo, ele vai lá e ganha. Porque você pode olhar os times brasileiros, eles trocam muito de técnico, né? E não troca o jogador é o mesmo. Entrou um técnico novo, ganha 5, 6 partidas em seguida. Quem ganha o jogo é o jogador, não é o técnico, tá bom? O técnico só vai administrar e convocar aquilo para o seu local, não é isso? Mas eu sou técnico também, tá bom, mesmo? Vou escalar 11 jogadores para poder jogar na seleção brasileira daqui a 4 anos, viu? Vou para lá me identificar. Eu sou João Pestana, vim aqui para ser o técnico brasileiro. Qual o seu currículo? Meu currículo é cavar buraco, meu currículo é capinar, meu currículo é pegar enxada, entendeu? Meu currículo é isso, mas eu vou vir ser o técnico, entendeu? Então eu não tenho um currículo de técnico, mas eu tenho um currículo que eu tenho. Não, que negócio de gol, rapaz? Então pronto. Esse programa é bom por isso. É um programa bagunçado, viu? Esse é bagunçado, viu? E culpado quem é? A diretora de programa, Rafaela. Não dá bronca no Marquinhos.
1: Eu vi que você é problemático mesmo.
0: É? Eu sou
1: problemático. Problemático, é.
0: A diretora de programa fica, rapaz, aqui, ó. Não tá nem aí. E Marquinhos faz o que quer. Mas como é que pode? Você tá fazendo o que, Rafaela? Pega. E aí, vai ficar o copo em Marquinhos agora. Olha, gente, isso aqui nós estamos contraindo, que é muito bom o programa é gostoso. Olha, dizer a vocês, nós estamos começando com a produção aqui, domingo que vem nós estávamos marcando um café para vocês, mas nós estamos em cima de um São João, como eu acabei de falar, bem provável, domingo não estou em Oná, porque minha agenda está bastante aquecida, né, para poder andar, né. Ontem eu tinha que ir na Itajimirim, não tive nem tempo de ir, né, pedi desculpa ao prefeito Luizinho e também estou aqui, né, Luizinho, sob um acidente, né, de um carro seu, né, mas é aquela veve profeta, né, a gente às vezes faz tudo para correr bem, mas às vezes tem uma coisa no caminho que atrapalha, né. Então a sua cavalgada ontem, o comentário da sua cavalgada muito boa, comentário bem positivo, né, mas aconteceu uma tragédia, mas a vida é essa, entendeu? Eu não tenho muitos detalhes para falar, mas vai entrar o repórter hoje, 10h30 aqui no ar, para falar um pouco não só de Itajimirim, de Itapebi e de todos os locais, né? E você, eu sei que você está preocupado hoje, né? Tem pessoa no hospital, machucado, mas vamos pedir a Deus que corra tudo bem, que possa levantar, sair. E pelo que me passaram, o motorista não teve culpa, né? O caminhão perdeu o freio, desceu a ladeira e saiu quebrando carro, cavalo, que estava pela frente, estava levando. Mas é assim, né? A vida. A gente hoje, né, como eu falo para as pessoas, daqui a 10 minutos, só Deus é que sabe da nossa vida, não sabemos de nada. Mas é ter fé em Deus, levantar a cabeça, entendeu? Cuidar das pessoas que estão no hospital, dar assistência a elas, entendeu? Para não depois ficar falando que você não deu assistência, né? E procura cuidar, né? A família, procura incentivar a família, conversar com a família, entendeu? Às vezes o motorista também, coitado, está lá sofrendo por um acidente, eu sei que não é fácil. Qualquer um motorista consciente, acidente não é fácil, mas é a vida, né? Nós estamos aqui para isso, para o bom e para o ruim, tá bom? Mas vamos tocar o barco para frente, porque assim nós estamos trabalhando, viu? Então o café da manhã que nós ia ter no domingo, nós não vamos ter, porque nós vamos, bem provável, não vai ter o programa, vai ser um programa que nós vamos procurar um programa nosso aqui, o Naldo coloca no ar para a gente, né? Ou marque um mês, né? Coloca no ar, né? Lá em Itapebi, quero agradecer, Raí, que está lá transmitindo o programa, muito obrigado. Lá em Belmonte, eu fiquei de fazer uma visita a vocês, desculpa que eu não tive tempo de fazer uma visita, mas deixa passar o São João, que eu também aviso a todo mundo. São João do Paraíso, a cidade que eu estive, eu conversei com o dono da emissora, a gente bateu um papo legal, entendeu? E Itajimirim, né? Lá o nosso, como é que é o nome do teu parceiro, o nome Itajimirim? Luciano, muito obrigado você, né, que está aí também nos ajudando, né? Em Itajimirim hoje está um acidente, né? Mas é aquilo que eu estou falando aqui no ar. Deus sabe de todas as coisas, né? Então vamos deixar na mão de Deus, essas pessoas que estão machucadas, se recuperem e voltam para sua casa, né? Eu vi um vídeo, né? O carro bateu em dois carros, tinha uma pessoa debaixo do carro, mas a pessoa levantou, saiu andando, entendeu? É graças a Deus que a vida passa, tá bom, meus amigos? Vamos tocar uma música aqui, vamos voltar e dar atenção aos nossos calouros e nossa participação especial, não sei se já chegou, para nós começar a fazer um programa de calouro.

0: Bom, meus amigos, estamos de volta, que são 9 horas, deixa eu falar as horas aqui para você, 9 horas o que, João Pestana? 9 horas? É, 9 horas sim, 9 horas e 33 minutos para você, tá bom? 9h33, então nós estamos aqui com o Caludo Pestana, meu amigo J. Batista, Café com Direito, né? Amiga Arilma, muito obrigado, eu sei que você está ligado aí com a gente, a nossa live começou a travar, né? Mas fica triste, né? Mas não tem problema não, entendeu? Ela trava, ela volta, o programa continua normal, né? Então hoje, como eu acabei de falar para vocês aqui, não vai ter o café da manhã, no domingo, né? Porque a gente vai estar muito ocupado, né? E a minha produção já me deu uma dica aqui depois do Pedrão, né? Produção, para nós poder ficar mais tranquilo, mais leve. Quem quer fazer um café bonito, né? Vai vir Jota. Eu vou ver também a agenda da deputada, do prefeito, se puder vir no café da manhã. E algumas autoridades, como eu falei desde o início, tá bom? É um café que eu tenho o costume de fazer em toda emissora que eu passo, entendeu? A gente faz um café, os donos da emissora me ajudam muito, entendeu? Eu tenho certeza que o diretor dessa emissora vai me ajudar muito, né? Eu vou pedir alguns amigos para ajudar a gente a fazer o café da manhã, que vai ser uma coisa muito boa. Então vai ser um café aqui especial para os calouros, tá bom? E a família dos calouros, é isso que eu faço, né? E nós estamos já em pauta, né, para entrar o dia de princesa, né? Então o dia de princesa vai entrar agora, né, depois do Pedrão, vem o dia de princesa aqui nessa emissora, né? A emissora, como vai ficar pequena, como eu falei desde o início, são 15 meninas, nós temos que arrumar lugar para 15 meninas aqui dentro, mas nós vamos arrumar, entendeu? E vamos fazer nosso trabalho, né? Nós temos aqui a área VIP, né, que está ali fora, para a gente poder colocar as cadeiras, as mesas para as pessoas ficarem, né? E nós vamos fazer um trabalho aqui bacana, né? E vai ficar na história, viu? O povo vai comentar muito como comentava nas outras emissoras. Então, o calor do pessoal de auditório é isso aí, né? Hoje nós temos poucos calouros, né? Poucos não, né? Que tem bastante, mas um pouco dá para nós levar aqui, né? E vou ver a pontuação agora de cada calor. Preparei, minha filha, no notebook, a pontuação desse povo, para me ver como ele está, né? Para começar a comentar, quem está em casa está vendo, quem está torcendo para os calores, né? Para a gente poder começar a trabalhar, né, em cima disso aí. Eu nem tempo de ver o meio de semana, eu estou tendo a minha secretária que acompanha, né, a pontuação dos meus calores. Eu não estou com tempo de estar acompanhando, né, as redes sociais, porque o tempo se tornou pouco para a gente, né? Mas o pouco a gente tem, vai apertando o dedinho aqui, vai vendo onde que está meus calores, né? E os calouros, a gente tem um respeito muito grande por eles, porque são pessoas que a gente quer o bem, né? São pessoas que a gente quer trazer para o programa, né? A menininha subiu, né? Foi para 1.700 pontos. A menina, né? A menina, 1.732. Então, ela subiu aqui a pontuação dela, né? Então, bom. Então, vamos lá, né? Estamos procurando mais gente aqui que tem pontuação que está subindo, que é muito... Ixi! Rapaz, aqui tem uma mulher que tem dois programas que não veio, está com 2.300 pontos, né? É canto internacional e muito linda, né? Não veio, né? Está trabalhando, né? Que ela trabalha, né? E o trabalho dela, como é por escala, né? Ela fica preocupada, coitada, para ir trabalhar, né? E outro amigo também aqui cresceu, ó, 3 mil. Rapaz, o negócio está ficando bom aqui, né?
1: Também não vai vir hoje porque ele está doente.
0: E também não vai vir porque ele está doente, né?
1: É. Aí ele amanheceu doente hoje.
0: Mas tudo bem. Ó, o nosso amigo também subiu, foi para 1.300. E um aqui tem 18.700 e pouco. Outro aqui tem 1.800. Ah, bom demais. Bom. Então os calouros estão evoluindo muito, né? Então isso é muito importante para a gente ter essas pessoas que participam com a gente, né? Que a gente sabe, né, que vamos levar a vida. Amiga, vamos bater um papo nós dois aqui, que você não pode ficar falando no micro. Você está começando. Você e Rafaela. Rafaela não, Rafaela já é uma pessoa que já está aqui há mais tempo, né? Igual você não. Está chegando aos programas aos poucos, né? Vamos falar um pouco da sua vida aqui, vamos mexer com você, né? Eu tô doido para descobrir coisa sua que você nem imagina, viu?
2: E as perguntas, João? Cadê?
0: As perguntas?
2: Agora.
0: Começou. Marque um lado de dinheiro. O que é o que é? 10 reais, viu, gente?
2: 10 reais.
0: O que é o que é? Garganta por dentro e coração por fora. Vocês têm 3 perguntas para cada.
2: Acaba esse programa,
0: meu pai. Marquinho ficou ali. Garganta por dentro e coração por fora. Eu provo vocês que tem. Vai. Bora lá?
2: Garganta
0: por dentro e coração por fora. Você tem 3 palavras. Eu vou falar o que é para vocês.
2: Dá uma dica.
0: Não,
2: batista.
0: Não, peraí.
2: Aqui não.
0: É o que é? Fala aí. Bom dia. De novo, né? O que é?
3: Não.
0: Marquinho, o que é?
4: Um sifão de pia.
0: Sifão de pia, mas não é. Boa ideia, que é garganta. Tá vendo? Gostei. Rafaela.
5: Garganta por fora.
0: Garganta por dentro e coração por fora. R$10. Paga agora. Eu vou perder mais de 100
5: quilos. Ô, sofrimento.
3: Eu ainda falei. Tava bom demais essas perguntas dele.
5: Mas, pula, outra.
0: Não, essa...
1: A gente tem quanto...
0: O quê? Quanto o quê? Você tem 3 chances. Pagar R$10, bora lá.
1: Garganta.
0: Por dentro e coração por... Ah, ela tava pesquisando.
1: Não.
0: É, que não, se pesquisar, não ganha.
1: Não.
0: Vai, quanto... o que que é?
1: Garganta.
0: Por dentro e coração por fora. Bora, 3 perguntas. Isso, mas tem que ser rápido, bora lá.
1: Coração por fora.
0: É. Marquinhos, se pesquisar também não vale.
5: Eu não tô pesquisando, eu tô botando aqui.
0: É, não, se pesquisar não vale, não.
5: Não, eu tô pesquisando.
0: Não, não. Bora, bora. Ah, qual é disso? Ô, Jota Batista, vem pra esse programa que me ajudar. Garganta por dentro, coração por fora. Vai, fala aí. A minha caixa sem conta, meu cofre sem conta. Garganta por dentro. Vocês ficaram mudos? Vocês não queriam a pergunta?
3: É uma pergunta.
0: É uma pergunta.
5: É, não é pra dificultar também, não. Até o Google não sabe.
0: Ele tá lá pesquisando, Marquinhos não presta, não. Se você falar, eu não pago. Você tá pesquisando.
5: Não,
0: não pago, não. Se você falar, não pago.
3: Fala, Marquinhos. É muito pouco dinheiro para queimar os neurônios.
0: Você não vai falar, não?
5: Não, pula outra.
0: Eu vou falar. A gente come.
1: Melancia?
0: Não.
1: Morango?
0: Não. Banana. A banana, o coração é por fora. E a garganta que fica os peixes.
5: Eu não entendi. Hã? Coração, João.
0: Caixa de banana. Caixa de banana. O coração dela é embaixo.
5: Eu também.
3: Meu Deus.
0: Caixa de banana.
5: Não, eu pago essa.
1: Cena de quero pneu.
0: Olha aí, tá vendo?
5: Outra.
0: Tá vendo aí? Olha, pra ser sincero, você vai num pé de banana, a garganta da banana é que segura.
1: Sim.
0: As pencas. E o coração dela fica embaixo, aquela flor. Então, garganta por dentro, coração por fora. Então, é uma pergunta simples.
5: E a outra, qual é?
0: Você quer outra?
5: Vai.
0: Não, desse jeito vocês querem me acabar.
5: Não, você respondeu.
1: Vai,
5: outra, vai.
0: O que é o que é? Carne por fora e couro por dentro.
5: Carne por fora, couro.
3: Ah, pronto.
5: Ah, meu Deus.
1: Olha,
5: vamos
1: dar pra ele. Pelo amor
5: de Deus.
1: Não, as perguntas dele nada com nada.
0: Tem, oxi. Eu tô fazendo a pergunta.
5: Carne por dentro. Couro por dentro. Não, couro por dentro. Couro por dentro.
1: Carne por dentro. Couro por fora.
0: Não. Carne por fora e couro por dentro. Eu mostro vocês que tudo que eu falo aqui eu vou provar vocês. Rapaz, você não fala nada, não?
3: Eu tô por fora desse negócio.
0: Vai, Rafaela. Marquinho, também não?
6: Você é problemático.
0: Eu sou, agora eu sou problemático. Cena, tô derrubando todo mundo aqui. Rapaz, no estúdio. Ninguém me acompanha, Cena. Quer ver quem me acompanha? Sim, eu vou falar.
5: É o quê?
0: Quer que eu fale?
5: Fala.
0: Moela de galinha.
5: Ah, meu Deus.
0: O couro da moela é por dentro.
5: Ninguém fica trabalhando em grande aqui,
0: irmão. Eu tô certo ou não tô, filha?
5: Outra, vai.
0: Ah, pronto, endoidou. Não, toca um aí, vamos parar. Não, toca um aí. Toca um aí. Desse jeito não dá.
3: Não dá mesmo, não.
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0: Olha, meu povo, eu vou pedir permissão a vocês que eu vou contratar dois seguranças para botar dentro do estúdio, viu? Porque tem três pessoas aqui contra mim. Eu vou contratar dois seguranças, todo o programa, para botar dentro do estúdio, porque...
1: Outra pergunta aí.
0: Vocês não acertam a pergunta.
1: Vai, outra pergunta, vai.
0: Não. Você empolgou agora, foi?
1: Bora.
0: Rafael empolgou.
2: Mas deixa eu falar.
0: Fala.
2: Eu acho que hoje o senhor deveria pagar um churrasco para a Dariane.
0: Ah, começou. Começou. Pega leve. Nós estamos no ar. Dariane, você está ouvindo, tá? Como é que essa moça gosta de você aqui? Você está ouvindo, tá? É seu aniversário, nós temos respeito. Mas ela quer que eu vou pagar um churrasco para você. Eu não estou programado para churrasco hoje. Entendeu? Não estou.
1: No dia
2: vai
1: para
2: a pergunta. Vai
1: pra
2: pergunta.
1: Vai,
2: pergunta.
0: Outra pergunta?
2: Vai.
0: Rapaz, quer deixar eu fazer o programa?
1: Olha o escambor, cadê?
0: Vou...
2: Eu não estou mexendo, não.
0: Vamos mudar de...
1: Não, mais pergunta.
0: Não, vamos mudar de...
1: Não, mais uma, mais uma.
2: Só mais uma pergunta para poder vai. Chamar o calouro.
0: É. Chamar o calouro? Mais uma pergunta?
2: Não, disse que é 50 essa.
0: É não, é 10.
2: Você falou 100. 50.
1: Não, mas falou 100.
2: Não, você falou
0: que eu falo 50. Hoje fala que é 100,
1: é 50.
2: 50.
0: O senhor não, vai catar lá pra você também, rapaz. Essa minha nem bem chegou.
2: Mais quanto?
0: Essa minha nem bem chegou aqui, já senta na janela e dá tchau.
1: Para com isso. Uma pergunta, João, uma pergunta.
0: Ô Jota, vem aqui me ajudar, que o celular tá todo mundo que ligar pra ganhar meu dinheiro.
1: Já chamei ele, vem.
0: Já chamou? Quem entrou no ar ali? Quem entrou ali?
2: Bia Matos.
0: Ah, Tatiele, nossa calouro, gente boa, entendeu? A pergunta?
3: Mais um aí, ó. Eu vou ganhar hoje.
1: Ô, moço, nada mais, João, não. A pergunta, João. Não, não é pra nada, João. Vamos ganhar logo esse 10 pra comprar um refri aí.
3: Vamos deixa dar R$2 aí pra mim.
0: Ixi, não, meu Deus.
1: R$2, ó, João. Tu vai a Valença,
2: João. Eu vou querer R$10.
0: Meu Deus do céu.
1: Pergunta,
0: eu fico triste. Não, vamos. Pula de assunto aí. Eu tenho que me programar para minhas perguntas aqui.
2: Ah, mas
0: vocês...
2: Eu nem vem que eu tô perguntando esse assunto também.
1: Ô, João, uma pergunta, João. Ele valeu, né?
3: R$2,
1: a pergunta, João.
0: Rapaz, eu posso fazer o programa em paz?
1: A pergunta
2: dele que nem o chat GBT sabe a resposta.
0: O que é o que é? Garganta por dentro e coração por fora.
2: Já passou.
0: Já passou, por exemplo, carne de banana. O que é o que é? O que tem a carne por fora e a mulher da galinha pronta.
1: Sim, e a outra?
0: Ah, quer ver? Eu vou falar uma aqui só por falar.
1: Fala.
0: Não vale R$10.
1: Não, vale sim,
0: você
1: não
0: acertar. Essa é fácil demais. O que é que cai em pé, corre deitado?
2: A chuva.
0: Aí todo mundo sabe, não falei?
2: O que é essa?
0: Então,
1: 30 pontos.
0: Não. Quer dizer que as minhas perguntas. Como é que eu não trem aí? Que
2: não,
0: não sabe.
1: Não.
0: Então eu criei minhas perguntas.
1: João pensando é tudo graça com vocês.
2: Não, mas não existe isso, o senhor criar as perguntas.
0: Lógico.
2: Não, claro que não.
1: Sim, não existe, João.
2: Se não existe, como é que o senhor vai criar? Não existe, não
1: então
2: tem como.
1: Ah,
0: meu Deus do céu.
1: R$300 na sua cabeça, vai existir.
0: Hã?
1: 300 conto na sua cabeça, vai existir.
0: Vai, caiu é meu.
1: Olha, tá sendo bom.
0: Ó, Marquinho, ele quer debater aqui como ele faz lá na Itapebi.
1: Não, João, mas você tá errado, João.
0: Então, me chama de errado.
1: Ele tá certo, Rafa.
2: Não, tá erradíssimo.
1: Tá certo?
3: É errado.
1: Aí.
3: Tá certo.
0: Obrigado, meu filho.
1: Vai embora.
2: Esse menino é do ponto, vai falar pra fora.
1: Não, eu não quero R$2, não. R$2.
0: Toma aqui dois.
1: Não, o João tá certo também. Eu quero assim.
0: Pronto, meu filho. Deixa eles falar que nós estamos errados, né? Nós estamos certos.

0: o retorno dá pelo ouvido, dá daqui, dá? Dá? Então tá bom, se não dá, não, dá um fone de ouvido pra ele, viu? O nosso aqui não tem isso, não. O nosso aqui é... Adil, senta pra cá, meu filho. Vamos bater papo lá na vida dos outros, que é a nossa, o nosso Brasil, né? Senta ali, Adil, se você é gente boa. Rafaela fica aí só cuidando de vocês aí, né? Sabe aqui, né? Mas tem, se aí não funcionar, tem aqui, Marquinhos. Pode ficar tranquilo. Resta lá preparando outro pra nós, né? Esse, qual que é esse aqui? É esse aqui, não. É esse aqui. Fone aqui, eu tentei demais hoje, viu? É, vou fazer isso aqui pra ele, porque, rapaz, até minha voz hoje tá grossa demais aqui nesse microfone, viu? Deixa eu ver se tá funcionando. Ele falou melhorar? Falou não, né? Ah, falou. Pronto, tá funcionando. Passa pra ele. Olha, gente, o show de calor do Pestana, ah, eu fiz duas perguntas aqui no estúdio, né? E você que tá em casa me ouvindo, Zélia, você que tá me ouvindo, essas duas perguntas que eu fiz não existe, porque o celular aqui não parou, não, pessoal pesquisando, né, para saber se as perguntas existem. Existe sim, tá bom? Edir, muito bom dia a você. Como é que tá você?
1: Bom dia, estou bem, graças a Deus.
0: Tá bem?
1: Bem.
0: Como é que foi de São João ontem? Dançou muito?
1: Não, ainda não.
0: Não é não? E o jogo do Brasil ontem te alegrou, deixou triste?
1: Era pra ser melhor, né?
0: Era pra ser melhor, né, Dilson? Uhum. Mas é isso, né?
2: João, deixa eu ler o comentário de cena ali.
0: Vai.
2: É, na cabeça de João só cai panela.
0: Oxi, que conversa é essa, cena?
3: Só cai panela?
0: Eu não entendi. Peraí, você, pra poder me abusar, deixa eu ler o comentário do rapaz ali. A cabeça de João só cai panela. Mas, rapaz...
3: Mas ele errou.
0: Ele errou?
3: Errou.
0: Errou? E caiu o que da minha cabeça?
3: É ferro, João. É todo.
0: Ó, começou.
3: Bora, João.
0: É, rapaz. Adilson, o programa hoje, entendeu? Esses três aqui tiraram. Eu vou encontrar. Domingo que vem vai ter dois seguranças aqui dentro, entendeu? Pra resolver afastar esse povo de mim, esse povo ruim de mim.
3: Pra quê, segurança?
0: Pra afastar vocês de mim.
2: Velha.
0: E vocês não ficar, não falar nada no ar, entendeu? Nada. Quem vai falar só eu no programa que vem.
3: Só uma parte de hoje, ninguém fala mais nada.
0: Né? É.
2: Aí tá porque não me deixa em casa.
0: É mesmo?
2: Não fala nada, fica em casa.
0: Fica em casa?
1: Mas é mesmo? Corta o dia dela, né?
3: Não, aí é creme.
2: Aí é
0: o
2: raro.
0: Dia? Eu vou cortar muito mais do que isso.
3: Mas nossa advogada tá chegando daqui a pouco aí.
0: Rapaz, até advogado tá pegando contra mim hoje, viu? Adil, você vai cantar o que hoje, meu filho?
1: Pensa em mim.
0: Pensa em mim.
1: Ah, eu escolhi essa música porque pra todos os ouvintes que estiverem ouvindo, pensar em mim e votar lá em mim.
0: Ah, sim. Então, você tá vendo aí? Ele deu uma indireta pra você. Vote no rapaz. Você, vote no rapaz. Você, vote no rapaz. Eu já tô votando. Todos meus calouros eu voto, entendeu? Eu voto, dou um voto pra cada um. Eu voto nos meus calouros, entendeu? Agora, se vocês não quiserem votar, votem a tios. É. Eu número 4, é o 4, o nome dele foi pra pagar aqui. Mas você aumentou, viu, Aldisso? Eu vi sua pontuação aqui hoje, você aumentou. Tá de parabéns você, viu? Então ele vai cantar Pensa em Mim. Olha, você vai ouvir a música pensando nele, tá bom? E vai lá no dedinho, ó, nas redes sociais e vote nele, porque ele merece o voto de vocês, tá bom? Marquinho, solta aí, meu filho.

0: Bom, as pessoas têm que pensar em você agora, com a melodia dessa, né? É, Rafaela tá ali só olhando assim, mas Rafaela não gosta muito, né, de votar, não. Rafaela, vou te entregar aqui agora, viu? Você tem que votar no meu candidato. Esse é meu candidato, entendeu? Então, tá de parabéns. É, nós prometemos vocês um café da manhã para domingo. Não vai ter porque nós vamos bem em cima do São João. Nós estamos trabalhando, entendeu? E nós não vamos ter com tempo hábil para fazer o café para vocês, viu? Mas passando o Pedrão, né, Rafaela, o café vai estar pronto. E também está encerrando já também a temporada de vocês aqui. A primeira temporada que vai vir a segunda, né? Então a segunda premiação é maior. Então nós vamos trabalhar em cima disso aí com vocês, né? E aí nós vamos andar em outras rádios, como eu prometi também, entendeu? Vamos pegar aqui, nós vamos montar lá junto com o Marquinho lá em Itapebi, né? Para vocês irem para Itapebi fazer esse grande show, né? Na emissora lá em Itapebi, depois São João do Paraíso, depois Belmonte, depois Itagimirim. Nós estamos com uma agenda aí para depois do Pedrão, que nós fica mais tranquilo, né? A gente pode andar um pouquinho com vocês, tá bom, meu amigo? Pede o
1: Certo.
0: povo para votar em você aí.
1: Como eu disse na música aí, ó, pensa em mim, vote em mim, hein?
0: Então pronto, número 4 dele, né? Então
1: Número
0: vote,
1: 4,
0: é número
1: Edilson.
0: 4, vota em Edilson aí. É, merece, é um cara bacana, já me acompanha um bom tempo no show de calouros de rua, né? E hoje está na emissora, é o primeiro a chegar na emissora, que é ele, para os calouros, gosta de cumprir o compromisso dele, isso é muito bom. Quero dizer, meus calouros, que não vai vir hoje, que tá aí, uns está doente, outros está trabalhando. A gente entende, né, que a escala de trabalho que o patrão às vezes monta, né, cai no dia do show aqui na rádio, mas nós entendemos isso, tá bom? Pode achar que essas pessoas nós estamos se reservando para cantar mais na frente. Adilson, muito obrigado, que Deus te proteja, tudo bom?
1: Amém, eu que agradeço.
0: Quiser tomar um cafezinho, fique à vontade, água, fique à vontade, entendeu? Só não tem um bolinho, né? Hoje, mas tem pelo menos um café nós temos aqui, tá bom, meu filho?
1: Não, tudo bem.
0: Obrigadão você.
1: Obrigado.
0: Cena, quer dizer que em mim cai panela, né? É, você faz um comentário, você ainda pediu assim, vou fazer um comentário de cena. Você gosta de mim, moça?
2: Gosto, claro.
0: Você tem certeza?
2: Sim, senhor.
0: É?
1: Tá pagando ela.
0: Obrigado, Adilson. Muito obrigado. Obrigadão mesmo, viu aí? Gostei, viu? Adilson agora me ajudou, né?
1: Fiquei.
0: Ah, você não viu falando, não?
1: Não.
0: Vai, ele falou, né? Ela
1: Ela
0: chegou a dar risada,
1: merecedora.
0: né?
1: Ela merece, igual.
0: Ela merece?
1: E muito mais.
0: Muito. Tá vendo aí? Minha amiga, quem tá na live lá, vamos acompanhar a live.
2: Franciele e missionária Luciene.
0: Missionária Luciene. É a nossa cantora?
2: Tem áudio, viu?
0: Tem áudio? Solta aí, estamos aqui para isso, meu chefe.
2: Não, é. Acho que é Luciene. Isso
0: É, então
2: mesmo.
0: pronto, vamos lá, solta aí.
3: Bom dia, João. Um feliz dia, um feliz domingo para todos nós. Bom dia, Rafaela. Claro que existe. Tudo que você fala aí, João, existe sim. Existe sim o que você está falando. Eu já até imagino o que que é. Esse
0: Zé.
3: calor aí está melhorando cada dia mais. Gostei.
0: Bom, Zé.
3: É
0: Bom,
3: assim mesmo, pode ir indo para frente.
0: Zé.
3: Cada dia mais ele está ficando bem, está cantando bem.
0: Bom demais, é isso aí, tá vendo? Olha, o Zé me acabou de confirmar que o que eu falei existe sim. Agora, se vocês não sabem o que eu falei, fica quieto,
1: Outra
0: né?
1: pergunta.
0: Outra pergunta? Vocês gostam de pergunta. Quando eu faço a pergunta, vocês não respondem.
1: Então, mas
0: Vocês querem
1: não
0: o
1: foi a
0: quê?
1: pergunta que existe. É.
0: Não.
1: Então, vai, faz outra aí. Passa para todo mundo ganhar logo.
0: Todo mundo ganhar? Deixa eu ver. Quem entrou na live lá? Vamos lá.
2: Samir e Kathleen e Luiz.
0: Samir
2: Luiz.
0: Kletz e Luiz, né?
2: Kathleen
0: É,
2: e
0: e
2: Luiz.
0: Luiz, tá bom? Obrigado,
2: Tá.
0: meus amigos. Que Deus proteja vocês. É tudo bom vocês, tá bom? O nosso show de calor, como eu falei, hoje está tranquilo, né? A nossa cidade, né, graças a Deus, começou o São João de Juca Rosa, começou na sexta-feira, né? E ontem o Jogo do Brasil, telão nos dois locais, uma estrutura maravilhosa que o prefeito colocou, né?
2: Tá
0: A
2: bonito.
0: estrutura do Pedrão também, uma estrutura linda, tá? De parabéns, viu, Roberto? Parabéns mesmo pelo seu trabalho, né? Pela sua dedicação, o evento de Onápolis. É o maior Pedrão do mundo está em Onápolis. Não tem. Então tá com a disputa agora com Itabunas, né? Itabunas também tá com um Pedrão grande, né? Mas o de Onápolis, né, ninguém derruba não. Então, o Pedrão de Onápolis é o maior Pedrão do mundo. Então, é um Pedrão que a gente fala de boca. Um local bacana que você escolheu para fazer o Pedrão, local tranquilo, local que as pessoas se sentem bem, entendeu? Tá bem acolhida naquele local, as pessoas vão lá curtir, né? Como teve a festa da cidade, né? Você trouxe bandas gospel. Muito parabéns para você, entendeu? Parabéns mesmo. pelo incentivo, pela pessoa que você é, a maneira que você trata as pessoas que estão ao seu lado. Muito obrigado mesmo. Fui bem acolhido por você, na, dona Cláudia, muito obrigado, né? Eu agradecer muito o Jota Batista, ele que me levou para conversar com vocês, né, dona Arilma, e a gente batemos um papo, e esse papo está sendo firmado, né, aos poucos, e ao longo prazo vai firmando mais ainda, vamos trabalhando, entendeu? Eu sou fiel àquilo que eu faço, entendeu? Então as pessoas, eu também sou grato pelas pessoas que me ajudam, entendeu? Então eu sou um cara que eu sou muito reconhecedor. Meu pai me ensinou uma coisa: dê valor quem te dê valor, quem não dê valor, você dê as costas. Meu pai sempre falava isso, e eu carrego isso comigo, entendeu? O homem tem que ter palavra, o homem tem que ter dignidade daquilo que ele faz, entendeu? O homem tem que ter compromisso, tem que ter horário, o homem tem que cumprir, entendeu? Então Deus me ensinou isso, e isso eu faço porque Deus tem me ajudado muito eu fazer isso, tá bom? Então, meu show de calor, se já sabe. Vamos tocar mais um aqui, né? Pra não chamar mais um. Toca um aí, Marquinhos, pra não chamar, que Raí entra no 10h30. A Raí entra no ar com a gente.

0: Bom, meus amigos, o programa aqui é gostoso demais. As pessoas ficam de olho quando eu vou pegar a caixa. Fica de olho quando pega qualquer coisa, que ela já quer que eu abra o número do cofre. Eu vou abrir o número do cofre agora. Eu sou certo da cabeça, não. Eu vou abrir dois números do cofre agora, quer ver? E ela vai ganhar hoje. Hoje ela ganha. É.
1: O número eu já sei qual é.
0: Qual?
1: 04.
0: É, vem ele, né? Zero, vem, 0440. Calma, fica quieto. Fica quieto, Marquinho.
1: 3, 4, bora.
0: Fica quieto, Marquinho. Olha, gente, o meu
1: é
0: copo.
1: Papel.
0: O meu copo hoje. Não, é só um papel só, tá aqui.
1: Abre aí, vamos
0: lá. Ah, mas tomar banho, Marquinho.
2: O usuário do cofre tá na caixa ou tá na carteira mesmo?
0: Não, tá na carteira.
1: Então fala, João. Você é muito
0: suspeito. Tô falando que ela fica
2: tá
0: de olho. Ela fica de olho, não tô te falando? Ah, isso é sabida demais, mano. Pensa minha sabida dali.
2: E qual é a dica mesmo da caixa?
0: A caixa?
1: É.
0: Nem todo mundo usa a caixa hoje.
2: Nem todo mundo usa, nem todo mundo tem.
0: Não, nem todo mundo tem, nem todo mundo usa.
1: Mas então, é usada onde? Na rua, em casa, no escritório?
0: Usa em casa, usa na rua. O que eu tenho na caixa aqui, as pessoas usam.
2: É habilitação?
0: Habilitação? Não, não. Não, de motorista? Não, não, não, não é não. Boa, boa, boa, boa. Gostei, entendeu?
1: Qual é a cor?
0: Ah, peraí. Agora aí. É melhor falar logo o que é, né? Que rapaz, que isso é complicado, hein, Marquinho? Ó, vê aí que entra 10h30 aí, viu? É complicado vocês, viu?
1: Não, todo mundo usa.
0: Todo mundo usa, todo mundo tem. Olha, a
1: anda
0: minha.
1: Anda na rua?
0: Anda, você carrega pra tudo quanto é canto. Eu já dei uma dica boa, entendeu? Você carrega pra tudo quanto é canto. Oxê. Ô moça, tudo bem com você? ô, Rafaela, ela tem vergonha de microfone, você tá vendo aí? Ela fica.
1: Não, não, ela tá abismada com suas dicas.
0: É verdade. Nossa live lá, quem tá lá?
3: Silvio Neide e Wagner Moura.
0: Então pronto. Vamos chamar uma próxima que vai vir cantar, né? Porque o tempo, daqui a pouco fica corrido demais pra nós aqui brincando, né? Se divertindo, né? Catiele, vem pra cá, meu amor. Vamos cantar pro povo, eu napolitano te ouvir, né? De cidade, circo vizinha. E as redes sociais, né? Que tá aí, né? Graças a Deus, né? Vem Maria Mendonça. Quando eu falo Maria Mendonça, porque é a voz, né? Bom dia, minha filha. A voz tá aí, Maria Mendonça. Vamos cantar agora, até dizer chega, né? E Marquinho não tá nem aí, né? Tá me ouvindo aí, minha filha?
4: Tô ouvindo.
0: Tá tranquilo? Bom dia.
4: Bom dia, pastor.
0: Você tá bem?
4: Tô bem.
0: Como foi de São João ontem?
4: Foi bom, tirando aquela vergonha do jogo.
0: Foi bom. O jogo fez vergonha ontem?
4: Rapaz, fez.
0: Fez?
4: Era pra ser melhor.
0: Era pra ser melhor? Eu falei muito isso aqui também no início do programa, né? O Brasil ficou devendo muito pra nós,
4: ficou.
0: Né? Vamos ver se sexta-feira, né? Ele não. Se ele empatar sexta-feira, já fica ruim. Né? E se perder, pior ainda. Só com ponto, né? Então, vamos torcer que ele ganha sexta-feira, né? Vamos torcer.
4: É complicado.
0: Arruma a mala aí, bora. A mala vai embora, vai pro Brasil já. Isso é música de política, isso aí. Não? Brasil também?
1: O Brasil tá onde?
0: Rapaz, agora é tristeza se o Brasil voltar pra casa cedo, viu? É tristeza. Quantos brasileiros fez investimento em estabelecimento, empreendeu muito pra poder receber as pessoas, né? Reformou muitos restaurantes para receber, tudo com jogo, com copa, com bandeira, tudo no Brasil. Eu estava vendo a televisão, tanta gente fez isso. Então, eu acho que hoje o Brasil, se voltar cedo para casa, para mim, eu como brasileiro, vou ficar de luto.
4: É porque a Copa mexe com o comércio, né? Mexe com tudo.
0: Tudo, então. O comércio vende muito, né, com isso aí, entendeu? Então, todo mundo hoje para fazer em casa. Porra, tem que fazer, ele vai comprar uma pia, comprar uma coisa para lavar, para fazer uma churrasco, fazer. Então tem custo de tudo isso, né? Então as pessoas fazem isso e fazem com carinho, porque convidar os amigos, para chegar, bater papo, assim, fazer resenha, né? Fazer um churrasquinho. Isso é muito bom, mas vamos torcer que ele passa, tá?
4: Agora eu não compro roupa, não, viu?
0: Compra não? Eu compro.
4: Eu não. Eu comprar. Gente, dá R$300 numa camisa do Brasil.
2: Você compra falsificada, Lúcia.
4: Eu compro de 20.
0: De 20?
4: É.
0: Aonde que tem de olhar comprar?
4: No centro, meu filho.
0: Tem?
4: E eu ainda choro pra fazer 15.
0: Oxi. Você viu? 300 eu não compro. Compro de 20. Ainda choro pra fazer 15.
4: Oxi, claro.
0: Rapaz, eu vou aonde que tem que eu vou comprar pra minha rua todinho, todo dia, tá todo mundo de amarelo.
2: Nossa, ele não compra pra mim também.
0: Ah, camisa?
5: Oxente! Oh, gente!
0: Hã? Como é que é? Você achou o quê?
3: Eu sei onde tem de 20.
0: Você sabe onde tem de 20? Ah, vou comprar. Vou comprar pra dar pra minha rua toda. Ó, domingo que vem, nós vamos vir todo vestido do Brasil. Vou comprar. Ah, ah, é. Não, mas o jogo vai adiantar no outro domingo. Oxê. Vai vir todo mundo vestido do Brasil. Ou verde, ou amarelo, ou azul. Vou comprar uma das cores. Vou comprar.
1: Verde?
0: Verde, né? Aí, aí, aí, aí, aí.
3: Tem preta também.
0: Tem preta?
3: Tem.
0: Ah, é, tem a preta muito bonita. É o luto do Brasil. Minha amiga, se a gente ficar aqui batendo papo com esses cidadãos, nós não cantamos, né? Você vai cantar o que hoje?
4: Troca de Calçada, de Marília Mendonça.
0: Opa! Solta aí, Marquinho!

0: É isso aí, tá vendo? A voz de Maria Mendonça tá viva, tá aqui dentro do estúdio, né? Cantando, né? E ela se identificou com Maria Mendonça. Eu vi
1: Verdade.
0: seus pontos aqui, tá mil e pouco, né? Os pontos dela, mil e. Mil, deixa eu ver aqui, contar aqui, mil, pra mim ficar bem alegre com você, tá bom? Deu ver aqui, deu, cadê você aqui? Deu procurar você aqui. Deu procurar aqui, deixa eu ver se eu acho. Vou achar agora. Pronto. Deixa eu ver quantos pontos você tá aqui. Meu celular não quer abrir. Abriu. Cadê você? Você sumiu, achei. Você tá com 1.865 pontos. Você tá bacana, viu? Então, a nossa final é. Nós não vamos ter um. Não vamos ter o café da manhã domingo que vem, porque nós estamos no São João trabalhando, como já estou falando com os que passam por aqui. Mas depois do Pedrão, né? É, nós vamos estar com o café da manhã e já fazendo a pré-final para vocês, para ver quem vai ficar para disputar, né, a final e levar a premiação para casa, tá bom, minha
1: Tá
0: amiga?
1: bom.
0: Continua pedindo o povo para votar em você, a sua família, para te ajudar, seus colegas de trabalho. Quem votou pode votar, viu? Não precisa votar só uma vez, só pode continuar votando. Você tem a semana toda, né? E se nós não fazer o programa domingo, você vai ter 15 dias para o pessoal votar em você, para quando chegar aqui, a sua pontuação tá. Isso aqui é só a pontuação, fora as curtidas e os comentários, tá bom? Então você está com 1.865 pontos, você tá, viu? Obrigadão, Deus te proteja, Deus dê tudo de bom a você e sua família, viu, minha filha?
1: Amém, Pestana. Eu que agradeço.
0: Olha, gente, o show de calor do Pestana, você já sabe, conhece, é o primeiro e o único, né, que tem pela essa cidade, né? E Marquinho não é certo da cabeça, não. Marquinho meio atrapalhado, entendeu? Eu fico com dó dele, né? Mas fazer o quê, né? Né? Fazer o quê com o Marquinho, né? Fala o quê? É gente boa? Eu acho que não é, não, viu? Marquinho tem hora que dá uma louca, tem um parafuso a mais, um a menos. Então eu fico com dó de Marquinho por esse
1: Agora
0: motivo, tá bom?
1: viga.
0: Eu digo, eu vou falar a verdade
1: Agora
0: na cara.
1: viga.
0: Ainda bem que ele tá aqui na minha frente. Aí me chamou de doido, tá vendo? Me chama de doido na minha cara.
1: Absurdo,
0: É um
1: rapaz.
0: absurdo o cara me chamar de doido. Me chama de mentiroso, como é que pode
1: Meu
0: no
1: amigo,
0: ar?
1: você é problemático
0: Eu
1: mesmo.
0: sou problemático, sim,
1: Você é
0: eu sou.
1: problemático,
0: Eu
1: velho.
0: segunda-feira cedo, tô nessa
1: Rapaz.
0: rádio aqui brigando. Segunda-feira de manhã, vou vir pra aqui brigar.
1: O
0: Oxê.
1: bambu tá gemendo.
0: O bambu vai gemer mais ainda, se
1: Ai,
0: prepara, viu?
1: Jesus.
0: Com nós aqui a live trava, volta, mas. Bora, vou trazer mais um. Vai buscar aí, Sandro, vai buscar. Você tem que buscar Sandro, é Sandro que vai vir agora. Traz Sandro lá. Olha, gente, o nosso programa Minha Caixa paga para você, ó, R$ 100 e o meu corpo paga R$ 100. Só que eu tô aqui querendo falar, abrir o número do corpo para pessoas. Eu vou abrir aqui, ó, dois números, tá bom? Dois números, 10. Não é em ordem, 10. Tá aberto 10, tá bom? Tá? Combinado? Então, tem dois números abertos aqui, 10, tá bom? Esses 10 aqui, Rafaela não estava no estúdio, que foi pegar o meu amigo Sandro, nosso cantor, né? Vai participar aqui agora, né? Mas passa, ele passa, pode ir, passa tranquilo aí. Pode ir, ele passa aí, despreocupado. Sandro, ele vai usar o fone de ouvido, né? Isso aí, tá bom? Tá, beleza. Leva a Sandra aí, que Sandro gosta, que tá aqui no estúdio com a gente, né? Brincando e divertindo.
1: Peraí,
0: Viu? Meu? Então, Sandro gosta, tá aqui no estúdio com a gente. Aí.
1: aqui vai ficar mais pra frente.
0: Vai mais, Sandro. Aí, achou a cadeira aí, pronto. Aí você. Não, a mesa. Não, prepara a cadeira pra ele aí. Pronto, ele já. Aí, certo. Não, vamos puxar. Aí o microfone já foi pra vocês, Sandro, viu? Pronto.
2: Tá bom, tem distância?
0: Tá me ouvindo bem aí, Sandro?
2: Bom
0: Tá bom?
2: demais.
0: Pronto, isso aí, né? Esse é o programa Calor do Pestana. Sandro, como é que tá você, meu filho?
2: Tudo bem, graças a Deus.
0: Tá tranquilo?
2: Tranquilo.
0: Você faltou algum programa, né?
2: Voltei.
0: Mas você faltou na disputa, né, que nós tava fazendo. Nós pagamos R$ 400 aqui no estúdio, né? 200 para cada pessoa que ganhou, né? E você faltou nessa disputa que eu fiz aqui com as
1: É
0: pessoas,
1: que
0: entendeu?
1: ele ficou 2 semanas
0: Duas semanas sem vir, Sandro ficou.
2: Mas é bom que o dinheiro está acumulado e como é para poupança, rende.
0: Outro sabido chegou aqui, tá vendo? Aqui já tem um três contra mim, Sandro, que é meu
2: Oh, a
0: dinheiro.
2: pergunta é como, Pestão?
0: Hã?
2: A pergunta.
0: Eu fiz duas perguntas e eles não acertaram, não, Sandro? É o que é o que é, garganta por dentro e coração por fora. Eles não acertaram.
2: Mas já responderam?
0: Já responderam, já.
2: E a outra?
0: A outra é carne por fora e couro por dentro.
2: Não, da caixa.
0: Ah, não, da caixa ninguém não. Ninguém respondeu da caixa não. A caixa tá aqui, ninguém respondeu não. A dica é, vai lá pra você, todo mundo, nem todo mundo tem, nem todo mundo usa.
2: Aí complicou. Já tava complicado.
0: É? Ô, Sandro, mas aqui tem que ser assim. Não pode ser fácil demais, não, Sandro.
1: Você falou que é o CPF.
0: O CPF? Não, não é não, Senna. Eu te parei aqui, não é o CPF, não, viu, Senna?
2: Identidade?
0: Não, também não.
2: Registro?
0: Não.
2: Certidão de nascimento?
0: Não.
2: Certidão de óbito?
0: Ixi, começou. Ixi! Aí foi longe demais. Aí foi longe, viu? Foi longe, viu? É, tá, mas também não é não, Sandro. É uma coisa que a gente carrega. Ai, a gente usa, a gente carrega.
2: Ah, então a gente usa.
0: Usa.
1: Mas nem todo mundo.
0: Nem todo mundo tem, viu, Sandro? E nem todo mundo usa. São poucas pessoas que usam o que está aí nessa caixa.
2: Meu Deus.
0: Marquinho conhece. Hã?
1: Eu uso?
0: Não.
3: Eu conheço?
2: Aliança?
0: Não, não.
2: Brinco?
0: Rapaz, Sandro, calma, Sandro. Calma aí.
2: Gargantilha?
0: Não, Sandro, calma aí. Calma. Vamos cantar, vamos mudar de assunto. Vamos mudar de assunto. Sandro, você vai cantar o que hoje?
2: É, Rúlio Grécia, Wister me esclarecer meus pensamentos. Brincadeira. É, Nani Azevedo, pronto. Adorador por excelência.
0: Pronto.
2: Eu quero mandar um abraço para o meu amigo que está nos ouvindo lá no Juca Rosa, seu Evilásio. Um abraço. Pode soltar mesmo.
0: É, suspende o microfone um pouquinho. Não, não pode ficar, fica à vontade, Sandro. Onde você está, está ótimo, viu? Bom, solta aí, Sandro, aí. Vamos ouvir, Sandro.

0: Amém.
1: Bom, meus amigos, aí foi Sandra cantando, um adorador por excelência. Né? Parabéns, Sandra, entendeu? É, pede o povo, o nome de Sandra é qual? Vamos pedir o povo para votar em Santo, entendeu? Santo continua no programa com a gente, está no grupo A, né? Que nós temos dois grupos, o grupo A e o grupo B, então o Santo está no grupo A e nós estamos aqui, né? Domingo que vem, viu, Santo? Nós ia fazer um café, a gente não vai fazer porque nós estamos com trabalho, né? Fora da emissora, né? Hã? O número 8, vocês votem em Sandro, continue votando em Santo, entendeu? Porque domingo de hoje a 15, nós começamos a eliminar as pessoas, aqueles que vão continuar no grupo A, os que vão ficar no grupo B, para nós poder começar a fazer a batalha com eles aqui no estúdio, tá bom? Pronto. Eu só tenho que agradecer, Sandro, você, pela sua dedicação, né? Você sai de longe para vir para aqui. Eu sei que não é fácil, entendeu? Mas Deus te carrega, Deus, onde você está, Ele está contigo. E a boa vontade sua, nós estamos aqui para te ajudar no que for preciso, tá bom, meu irmão?
2: Tranquilo. É, quero deixar só um recado.
1: Fica à vontade.
2: Eu tenho essa oportunidade aqui na rádio, junto com você, João Pestano, junto com os outros calouros, e a minha missão é divulgar o que eu faço, conscientização para que as pessoas saibam lidar com deficiente visual. Eu, como sou portador de deficiência visual, eu tenho achado alguns obstáculos, como eu tenho dito, mas eu faço palestra, eu faço propaganda de porta de loja e prego nas igrejas, canto nas igrejas, canto na rua, onde chamar a gente louva e adora a Deus. O meu contato é o 739-9973-0358 739-9973-0358 Que Deus abençoe você, Pestana, você e toda a sua equipe.
1: Obrigado, Sandro. Eu fico grato, entendeu? Acompanha Sandro, viu, meu filho? Eu fico grato por você estar aqui cantando com a gente, fazendo esse trabalho, entendeu? Eu fico muito feliz por você, tá bom? E o programa continua, entendeu? O programa aqui não para, a gente vai continuar o programa. O Sandro cantou uma música, um hino, um louvor muito bonito, né? Para as pessoas que estão aqui, estão ouvindo, as pessoas que estão de fora estão ouvindo. Muito obrigado a todos vocês, pode acompanhar o Sandro aí, tá bom, meu filho? Pega o fone aí na mão dele, pronto. Aí, gente. Olha, gente, o programa Calor do Pestana é o único que faz para você e dá oportunidade a todos os calouros, a todas as pessoas que gostam de cantar. Nós estamos aqui agradecendo a todos vocês, tá bom? E minha caixa paga R$100, meu cofre paga R$100. O número do meu cofre é abrir número 10, não foi? Então tá aberto o 10, então 10 as pessoas podem saber que já tá. Uma chave na caixa, o Santo falou que é uma chave, né? E aqui tem um menino que me ajuda muito, eu tenho que dar mais R$2 para ele, entendeu? Já dei 2, né? Vou dar mais 2. Tá aqui mais R$2, tá bom, meu filho? Você me ajuda muito e continua me ajudando, tá bom? Continua. Começou o ciúme, tá vendo?
3: Eu acho que você, no próximo domingo, isso aí. Igualmente.
4: De grão
1: em grão. Ó, viu?
4: R$6, né?
1: Deixa o bichinho, ele tem direito, ele trabalha, ele tá aqui me ajudando, então.
4: Mesmo, irmão?
1: É.
4: Daqui a pouco eu tô com R$100.
1: Tranquilo, eu dou o maior prazer, né, filho? Ajuda a gente lá, tá, meu filho? Fica com ele lá, viu? Que o Ubi chegando aí tem que pegar ele. Olha, o Sandro, né, um grande amigo, um deficiente visual, a Câmara de Vereador tem que fazer um projeto, né? Tem que ter um projeto, né, para essas pessoas, tem que ter acolhimento para essas pessoas, né? Que às vezes a pessoa fica em casa, nem sai. Não é só Sandro não. Sandro tem sua atividade, tem coragem, ele sai, ele faz propaganda em porta de loja, ele canta, entendeu? E é uma pessoa que tá aí, né? Faz palestra, a pessoa que está em atividade, entendeu? O Sandro está em atividade, mas é difícil hoje uma pessoa como o Sandro deslocar, pegar um Uber para vir aqui para a rádio, fazer um programa com a gente, é muito difícil, porque a gente sabe que é difícil, entendeu? E mais ele ainda que está andando, está aí dependendo dos outros para poder carregar ele, entendeu? Mas Sandro, Deus vai abrir as portas para você, não só para você, como todo deficiente visual que tem na nossa cidade, né? Mas vai ter condições de você andar e ser o que você é, tá bom, Sandro? Minha amiga, vamos falar um pouquinho de você e nós fica o programa aqui, não fala nada. Vamos lá. Nossa live travou de novo, né? Já travou, acho que pela quarta vez, né? No nosso programa agora, né? Mas é assim mesmo, né? Nós vamos brincando aqui, se divertindo, né? E como eu falei com o meu programa, vê se Raí já chegou no ar aí, para poder ele entrar no ar com a gente. Bom dia. Bom dia de novo. Você está bem?
0: Bem, graças a Deus.
1: Está bem? Pronto. Como é o Brasil? Você gostou ontem ou não gostou do Brasil?
0: Não.
1: Não gostou, não?
0: Péssimo.
1: É mesmo?
0: Dava para melhorar.
1: Dava para melhorar?
0: Dava.
1: Você trocaria quem ali para meio de campo? Trocaria alguém meio de campo ali?
5: Ai,
1: ou não? Não? Responda o microfone de Deus. Quem fica aí passando? Bate choque e fica assim, ó. Não dá, né? E sua mãe gosta de jogo?
0: Não, mas ela assistiu.
1: Assistiu?
0: No primeiro tempo.
1: Primeiro
0: ela
1: tempo?
0: Viu que tava feio, ela.
1: É isso. O Brasil
0: anda. Tá danado.
1: Tô, tá danado. Dominguinho, tá danado. Tô não, tô aqui. Olha, o Brasil é muito bom. Nós somos brasileiros, nós sofremos, mas nós continuamos sendo brasileiros. Não tem jeito, né? Eu acho que não é a primeira Copa. Tantas Copas que o Brasil chegou perto, todas chegou longe, mas nós torcemos para o Brasil. E se ele voltar mais cedo, nós vamos torcer, continuar torcendo para ele, entendeu? Que nós somos brasileiros, né? E o programa aqui, que você está achando que você vai mudar a função já algum para frente, você vai começar a ajudar a Rafaela diferente. Como é que você está achando o programa?
0: Ah, eu estou gostando muito.
1: Está gostando?
0: Sim.
1: E o seu pessoal da live ali, na live travou, né?
0: É verdade.
1: E Marquinho não tá dando jeito nela para voltar, né? Deixa o Marquinho também quieto, né? Né? Vamos largar o Marquinho quieto, né?
6: Já voltou lá.
1: Voltou. Já voltou. Já voltou com Senna. Senna tá em todas.
0: Senna é fiel.
1: É fiel, tá lá, ó. Seguro, viu? Obrigado, Senna. Muito obrigado. Eu tenho certeza que o almoço aí vai ser gostoso, viu? Agora eu não vou levar Marquinho para almoçar, não. Para ficar tranquilo, né?
7: Ai, para!
1: Eu não vou levar Marquinho, não. Pode deixar. Eu vou sozinho. Vai eu mais uns 5, viu? Mas é brincadeira, você. Nós não vai, não. Então, brincando com você,
8: não
1: tá bom?
8: Acabou.
1: Não, acabou, não. O programa tá começando a ficar bom agora. Que agora é hora de pagar dinheiro, entendeu? É esse que é o programa de hoje. De pagar dinheiro e agora, entendeu? É dinheiro. É dinheiro. É dinheiro. É dinheiro. Quem quer dinheiro, Silvio Santos? Cadê o menino? Vou dar mais R$2 pra ele. Cadê ele?
9: Não dá pra mim, não.
0: Ele tá fazendo o quê? Você tá dando R$2 pra ele toda hora?
1: Hein? Ele me ajuda. Ô, oh, bom dia, meu amor. Entra aí. Ele me ajuda.
6: Aí tem uma máfia aí.
1: Entra aí. Ele me ajuda.
10: Eu tô mexendo com mudança, por isso que eu...
1: Ai, meu Deus.
10: Eu vim aqui dar só uma...
1: Bom, eu fico feliz por você, tá bom?
10: Eu vou dar seu pecado.
1: Não entendi.
10: Seu pecado.
1: O outro não tô tendo, não, acabou, viu? Vai lá, minha filha, vai lá. Vai com Deus. Bom, essa é a nossa cantora, né? Ela tá mexendo com, tá mudando, ela falou que agora, né, Tom? Ela tá aqui no programa todos os domingos com a gente, né? Fazendo um programa com a gente aqui. É muito bonito, tá bom? Tom, eu tenho que dar mais R$2 pro menino, né? É, Marquinho?
0: Nem eu.
1: Mas vamos lá, vamos falar de você, né? Vamos fazer um merchandising entre eu e você aqui agora.
11: Não dizer... vai não!
1: Não vai
11: ela
1: não?
11: Ela vai não!
1: Ela vai! Por que ela não vai?
11: Ela
1: tá... Um ali esqueceu do programa e tá no telefone. Deixa ela comigo, viu?
0: Ó,
1: ela tá tão desligada. Rapaz, é hoje.
6: A dica lá, embora da caixa.
0: É a dica.
1: A caixa?
6: É.
1: Vamos lá. Todo mundo não tem e nem todo mundo usa. Mas a gente carrega.
6: Uma chave?
1: Não.
6: A gente carrega pra quê?
1: Ah, pronto. Deixa eu ver se aqui na rádio tem. Tem aqui na rádio, acho que tem.
10: Aqui dentro?
1: Não, aqui dentro tem não. Mas tem.
6: E lá fora?
1: Eu acho que tem.
0: Todo mundo não tem, mas todo mundo usa?
1: Não, nem todo mundo usa isso aqui, nem mulher, nem homem. Mas as pessoas usam. E é muito... Ó, eu vou ficar quieto.
10: É essencial.
1: É. É muito essencial.
0: Celular? E muito.
1: Não, celular é já. Todo mundo tem.
0: Hã? Relógio.
1: Relógio?
6: Uma borracha.
1: Uma borracha?
6: É.
1: Começou a melhorar. Marquinho bateu na trave. Bateu. Marquinho bateu na trave. Mas não ganhou. Quem tá na live lá, minha filha? Vamos lá, as pessoas estão voltando.
0: Luiz Alasque.
1: Luiz Alasque, tô pronto. Cena Porto, né? Chegou mais lá.
0: Carregador mesmo... de celular, o Luiz falou.
1: Ô Luiz, não é não, filho. Gostei, né? Carregador de celular todo mundo tem, né? Mas no celular todo mundo tem. Esse aqui nem todo mundo tem, nem todo mundo usa. É uma coisa muito pessoal isso aqui, entendeu? Soltei. Pessoal. Aí já fica, né? Aqui a pessoa é o dono, tem que carregar. Pessoal, tá vendo? Então eu soltei sem querer aqui, tá bom? Mas eu não pago, vocês não pagam nada, de jeito nenhum. Eu não tô nem aí. Minha filha, o nosso o zap tá liberado aí, que Raí tem. Tá? Que Raí. Ah, então Raí tem que entrar no ar aí com a gente, né? Bem, como é que tá aí? Porque às vezes ele tá no ar com a gente já aí, ele tem que estar. Vamos lá? A nossa live tá andando.
0: Começou. O Luiz falou. Dentadura, deve ser dentadura.
1: Não, Luiz, né? Não, tirar os dentes botando na caixa.
0: Senna falou escova de dente.
1: Também não, né? Não. Opa, o povo começou agora. O povo começou, vai lá, botou o que lá de novo?
0: Dentadura.
1: Agora. Dentadura?
0: Isso.
1: Dentadura?
0: Sim.
1: Mas não é não, fala com ele, não é não. Seu Luiz, não é dentadura não, viu? A minha dentadura eu deixei lá em casa, eu trouxe não. Ó, o Marquinho bateu na trave, eu tenho certeza, se ele mestre, esse miolho dele aí, ele vai levar meus 100 conto hoje. E eu posso, se ele ganhar os 100 conto, ele vai dar pra Rafa. Eu posso.
5: Então bota 200.
1: Aí, tá vendo? Pra eu ficar com 100. Ah, bonita aí. Eu sou o quê? Não sou pai de santo, não, moço. Calma aí. Eu? É? Mas. Toma rapel, empresário?
5: É bom trabalhar com empresário.
1: É? Rapaz, eu fico feliz, né? Muito
0: bom,
1: obrigado.
0: Dinheiro, né?
1: É? Começou você, né? Essa menina não gosta de mim, não. Quem entrou lá agora?
0: Mário
1: falou, só Mário. Ah,
0: isso.
1: Então. Ah, Mário, obrigado, viu? Conte. Hã? Ah, o que foi?
5: Tem áudio.
1: Tem áudio aí? Então coloca aí. O programa hoje tá gostoso, ó, não tá corrido. Tem mais alguém pra cantar, minha filha?
7: Tem?
1: Esther já tá aí pra cantar? Peraí. Então vamos voltar, dar uma chamada.
7: Bom dia, seu João Pestana.
1: Bom dia.
7: Deus abençoe esse programa. Você disse assim, a pergunta, carne por fora e couro por dentro. Eu acho que é a moela da galinha, né? E meu nome é Joselita.
1: Tá bom, minha amiga. Muito grato pela senhora. É bem que o pessoal que eu não estudo, a pergunta já foi respondida, né? Mas ela tá certa. É a moela da galinha. Tá vendo aí?
8: Bom dia, o programa de João Pestanha. A resposta para mim é aliança.
1: Aliança. Tá aliança. Minha, tá na minha caixa, aliança, né? Pronto. Não é aliança, não, mas muito obrigado, viu? Obrigadão mesmo de coração por vocês estar participando aqui no programa com a gente, tá bom? Eu fico feliz por vocês aí, tá bom? Ó, continue participando, que é muito bom participar e levar 100 conto pra casa, ó. Eu tenho certeza, dá pra comer um churrasquinho, dá pra tomar um vinhozinho, ó, com 100 conto faz muita coisa, viu? E as pessoas que no estúdio tá de olho. Deixa eu ver essa notinha tá aqui de 100 conto, deixa eu mostrar. Eu tenho que dar margem pro menino, que o menino, ele viu minha caixa hoje.
12: Coitado!
1: Não diga, Filomena!
0: Ah, tá explicado, ele viu a caixa.
12: Coitado!
1: Filomena! Ó, Marquinho.
5: Ó,
1: tá aqui, ó.
5: Ô, João, não faz isso não.
1: Ó,
5: o olho chegou a brilhar.
1: É. Uma garoa, uma garupa.
13: Ô, glória.
1: Quem chegou na live lá? Vamos lá.
0: Josiele Santos e Vilas Boas.
1: Pronto, Josiele e Vilas Boas. Brigadão vocês, viu?
0: O Luiz falou que é um prestor barro.
1: Não é prestar barba, Luiz. Luiz está gostando. Estou gostando, viu, Luiz? Continue assim, viu? Continue fazendo isso aí. É. Ó, o cenzinho, Luiz. Já botei aqui, ó. Tá na minha mão. Tá na minha mão aqui o cenzinho, ó. Se você ganhar, ó, o cenzinho tá aqui, ó.
5: Pode me dar,
1: irmão. Ó.
5: É pra mim?
1: É, agora tem que dar mais R$2 pro rapaz.
0: É, tem que dar. Dá logo R$100 pra ele.
1: Ah, mas R$2 aqui é pra ele.
5: É, eu tô dinheiro aí, R$100 aí, boa. Não,
0: daqui a pouco ele
5: vira menino também.
1: Vocês querem mais uma pergunta?
5: É.
1: Já vamos chamar a cantora, eu esqueci.
12: Ixi, Maria.
1: Não, mas quem vai cantar que você falou que vem?
0: O Vilas Boas. Esté,
1: chama
0: Esté. Esté de braço.
1: Chama Esté aí, chama.
5: Bota ela,
1: não. É. Chama Esté pra nós. Esté, pode vir, minha filha.
0: O Vilas Boas.
1: Vilas Boas. Ah, minha Esté maravilhosa, meu Deus do céu. Vai pro seu lugarzinho lá, põe um fone de ouvido pra Esté. Ah, marcando. Opa, vem mais outro. Vai cantar também isso aqui?
14: Não.
1: Vai?
14: Você
1: tá bem?
14: É irmã da
1: Esté? Pronto. Esté chegou aqui no estúdio. Esté tá com pontuação boa. Deixa eu ver aqui. Eu olhei, mas... Rapaz, tá chegando mensagem aqui demais. O culpado é quem? Marquinho. Esté, bom dia, Esté. Como é que tá você, minha filha?
13: Tô bem, graças a Deus.
1: Tá bem? Pronto. Como é que tá o pessoal na sua igreja? Tá todo mundo em paz?
13: Tá.
1: Tá? Pronto, Esté. Deu ver com quantos pontos você tá aqui, Esté? Que eu li, mas deixa eu ver aqui. Deu ver, Esté, tá aqui. Olha, você tá bem. 1.742 pontos, você tá bem. Isso aqui é só os pontos, fora comentário, né? E curtida, que é só os pontos, tá? Parabéns a você, viu, Esté? Olha, Esté é uma menina de 8 anos, né? Que tá aqui acompanhando a gente, vem junto com a mãe. Olha, o que que Jota Batista falou ali? Entrou com vontade, com gosto de gás.
15: O maior projeto da cultura da Bahia. Programa excelente, eu sou fã.
1: Pronto, obrigado, Jota.
15: Depois quero cantar uma música aí.
1: Não pode vir. Agora nós estamos com a menina aqui no estúdio que tem 8 anos de idade, a Esté. Ela está aqui no nosso Instagram e na rádio ela está com uma pontuação boa, 1.742 pontos. A Esté está, uma menina de 8 anos de idade, está acompanhada com a mãe, né? E vai louvar o Senhor agora, né? Qual é o nome da igreja de vocês? Comunidade Casa de Revelação Unida. Pronto. Qual é o nome do seu pastor?
16: César Moura.
1: César Moura, César Moura, brigadão por você, tá bom, meu filho? É o pastor, né, que tá aí, né? Essa benção, né, faz parte da igreja e vai cantar aqui agora. Você vai cantar qual hino hoje?
16: E outro igual não há.
1: O outro igual não há. Concordo contigo, não tem mesmo não, meu filho. Igual a mim? Não tem nunca. Te garanto de coração.
16: É muito forte, Brasil.
1: Ó. Igual a outra. Ah, cadê a menina da dois reais? Cadê a alegria que eu fiquei agora? Esté, aqui é uma briga por dinheiro que você nem imagina, Esté. Esse programa, vou botar um programa, topa tudo por dinheiro.
16: Hã? Arilma quer cantar, como faz a inscrição?
1: Opa, Arilma, é muito simples, é só ligar para minha secretária, agendar, né, mandar seu playback, olhar o playback lá, se vale a pena botar no ar, e trazer aqui pro estúdio e vão colocar você no ar. Pode vir cantar, é muito bom. Eu tenho certeza que ganha. Olha, no café da manhã que eu vou fazer, que o café é com direito é do seu marido, né? No programa. Mas o café da manhã que eu vou fazer, vou convidar você, você vai cantar. Né? Você canta, tranquilo, viu?
17: E a premiação dela?
1: Ah, peraí. Marquinho, nós falando em cantar, nem dinheiro não, Marquinho. Calma aí.
17: Desculpe.
1: É? Calma aí, Marquinho. Solta o hino para a Esté cantar aí. Fica à vontade, Esté. O microfone é seu.
16: Eu

0: É, meu povo, viu aí? Que voz, talento, né? Eu fico feliz por você. Eu lembro da minha filha, que cantou. Menor que você, ela estava cantando, minha filha, que começou. Colocava uma mesa, uma cadeira, ela subia em cima para cantar, para o povo ver ela, entendeu? Você tá de parabéns, minha filha. Parabéns mesmo. Qual o nome dela aí para o pessoal continuar votando nela, que ela merece, entendeu? Ela é uma menina. É o 15, né? É o 15. Pede o povo para votar em você, minha filha.
1: Vote em mim.
0: É o 15, ela. Olha, vote, mas vote com vontade, entendeu? Ela merece. É a pontuação dela aqui. Vamos ver se ela atinge aí seus 2.600 pontos para a semana, para já estar bem acelerada aqui com a gente, tá bom? Eu só tenho que te agradecer você, o pessoal está te ouvindo, graças a Deus, nas redes sociais o pessoal está te ouvindo também. Só tenho que te agradecer você, agradecer a mamãe, o papai, que permite você estar aqui, o seu pastor, que libera vocês para vir aqui para o estúdio cantar. E continue assim, tá bom, minha filha? O mundo é assim. A gente começa pequena, tem muitos embaraços, tem muitas barreiras para a gente passar, mas Deus sempre vai abrir na porta que você pode passar por todas elas e continuar cantando como você está, tá bom?
1: Muito obrigado.
0: Obrigado a você, que Deus te proteja. Obrigado a mamãe, viu? Obrigadão mesmo de coração. Bom, gente, é isso aí, né? O nome dela é o 15, você pode votar nela, pega aí. Ah, viu? Pode votar nela aí à vontade. Vamos ver na live lá que o pessoal está falando ali, chegou mais gente ali.
2: Chegou o Josélio. E o Vilas Boas falou que é um cordão.
0: Um cordão.
2: Vilas e o Igor Torres entrou também.
0: O Igor Torres, muito obrigado a vocês, tá bom? E nós estamos com a mencionária e cantora aqui no estúdio, né? Ela vai cantar hoje. Você dá para lavar um hino aqui hoje? Dá?
3: Vou estar lavando a minha canção, A Nova Unção.
0: Então pronto. Vamos aí.
3: Da promessa que Deus cumpriu na minha vida, né? Guardei 12 anos para essa promessa se cumprir.
0: Mas a promessa chegou, né? E vai continuar chegando.
3: Já tem um ano já também.
0: Toma aqui, usa os fones de ouvido. Tem mais alguém lá fora para vir cantar? Tem? Tem mais alguém lá fora para vir cantar? Não? Toma, meu filho, mais R$2 aqui, toma. Mais dois. Toma mais dois aqui. Toma mais dois. Toma aí. Ó, ó, a de 100zinha, a garoinha, aqui, ó.
4: Vixe, Maria.
0: Marquinho, isso é pra você ver. Me trate bem, Marquinho.
5: Mas, João?
0: Me trate bem. Eu sou um cara que eu mereço ser tratado bem, né? A Rafaela é uma pessoa que não me trate bem. Você me trata bem.
5: Eu trato bem.
0: Você trata bem?
5: Me dá um 100.
0: E você?
2: Eu não trato bem, não.
0: Você trata maravilhoso.
2: Eu trato
0: meu 100. Oxê, aqui é tudo por dinheiro. Eu vou voltar um programa do Silvio Santos, tudo por dinheiro. Eu vou fazer um programa aqui. Vou trazer esse programa aqui no ar, tudo por dinheiro.
5: Mas só quero participar eu, o Rafa e
0: ela. Não.
5: Lógico.
0: A cidade toda participava. Vim aqui pro estúdio, a gente fazer um desafio e se ganhar leva R$100.
5: Não.
0: Eu vou pagar 500, tudo por dinheiro.
5: Ah, o desafio você paga agora.
0: Hoje. Eu vou. Chegou mais gente na live lá, quem é? Gente boa ali, chegou?
2: Ingrid Souza e Senna.
0: Senna, obrigado, meu filho. Você é fiel mesmo, viu? Vamos lá.
2: É outro Senna.
0: É outro Senna ali?
5: Senna Santos.
0: Senna Santos, ô Senna! Agora sim, que é tanto Senna que apareceu. É igualmente o Brasil, né? Então tem muita gente. Senna, muito obrigado por você estar ouvindo o programa. Obrigadão de coração mesmo, entendeu? Eu fico feliz por você, sua família, né? Você me falou do todo, eu não esqueci, não, tá bom, Senna? Pode ficar tranquilo que eu amanhã.

0: eu te dou a resposta certinho, como vai ser, como não vai. Fique tranquilo, tá bom? Eu estou aqui para nós ficar juntos e fazer um grande trabalho, tá bom? Eu só tenho a dizer a vocês o seguinte, a gente gosta de trabalhar e ser o que a gente é, entendeu? 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Vida, não é isso? Vamos com a nossa missionária, bom dia.
1: Bom dia.
0: Você está bem? Abre o microfone dela aí.
1: Tô bem.
0: Tá bem?
1: Uhum.
0: Tem certeza?
1: Tenho.
0: Tem? Pronto. Se tá bem, eu fico feliz, né? Aí. Não, pode deixar as crianças. Aí, pronto. Fica à vontade. Pode falar agora.
2: Eu tô bem, graças a Deus. Bom. Quero mandar um abraço para todos que estão assistindo a FM Vida, a minha irmã em Cristo, Luciana, lá no bairro Vista Alegre, Luciene. Quero dizer que eu estou feliz de estar aqui. Não foi fácil pra gente chegar até aqui hoje, né? Mas passamos por cima do impedimento e Deus nos trouxe. É
0: pronto.
2: Assim, a gente tem que persistir.
0: Exato. Quem chegou na live ali, vamos lá, que nós vamos atender agora todo mundo, viu?
3: O Senna sou eu e deu risada.
0: Ah, Senna, pronto. Quem mais ali chegou? Não, é Senna Santo, é o daqui da rádio que faz o programa, entendeu? Ele tá na live aí com a gente acompanhando, tá bom? Obrigadão, Senna. Você vai lavar o que hoje, minha filha?
2: Vou estar lavando uma nova unção.
0: Pronto. Tá pronto aí, Marquinhos? Tá? Solta aí.
3: Tá pronto.

0: ele vai acalmar. Aleluia.
1: Isso é bom demais. Esse hino é composição sua ou de alguém?
0: Ó, essa composição foi o que ganhei de presente, né?
1: Muito bonito.
0: Deus, ele cumpriu essa promessa do meu videoclipe. Ele falou que ia usar casais de empresário pra me pôr dentro de uma gravadora. E eu pensava que era em outra cidade, mas a benção tava perto e a benção veio até a mim. E aí Deus começou a preparar tudo. Aí
1: isso é bom.
0: Deus preparou essa canção, que é da cantora Luciene Oliveira. Ela me abençoou. E engraçado que fala até da minha história, né? Essa canção. E Deus, ele prepara tudo. Então, quero deixar aqui para os pessoal que estão assistindo. Se Deus prometeu na tua vida, ele vai cumprir. Basta somente descansar o coração, não parar em meio às lutas, porque Deus, ele prova. Então, nós temos que ser aprovado. Nós não podemos recuar, mas sim prosseguir. Aleluia. E eu agradeço muito a Deus por essa bênção. E também tem outra gravação minha, né? Que no próximo domingo vou estar cantando.
1: Pronto.
0: Já tem uns 20 dias que eu gravei na gravadora. E eu vou estar cantando.
1: Pronto.
0: Semana que vem.
1: Nós estamos aqui à disposição para te atender, né? Para que você possa louvar o Senhor da sua maneira. Eu perguntei porque a letra é muito bonita desse
0: hino. É linda.
1: Né? A letra também. Uhum. E toca muito. E quando passar a ser ouvido, entendeu? As pessoas começam a pedir para tocar, entendeu? Então,
0: sim,
1: quando o hino é bom, que entra na cabeça das pessoas, que a pessoa gosta, ele vai continuar martelando aquele hino e fica muito tempo na cabeça das pessoas. Então, a gente só tem que agradecer a você por tudo, né, que você tem feito por a gente aqui, tem participado, vem as carreiras aqui, participa com a gente, né? Eu sei que você tem seus compromissos, né? Que é uma missionária e cantora, sempre tá com a agenda cheia, né? E você sempre no domingo tá dando um pulinho aqui, falando com a gente, né? Trazendo alegria ao povo napolitano de Cidade Cinco Vizinha. Fique à vontade.
0: Amém. Quero agradecer a vocês aqui, tem pessoas que me falaram assim esses dias, ah, mas só que você tá lá na rádio, você tem que cobrar. Eu falei, não, eu não cobro, porque Deus, ele não permite eu cobrar nada de ninguém. Ele falou que é para mim fazer tudo por amor e a recompensa vai vir dele, mas só de João Pestana e a produção dele estar me ajudando já é uma benção de Deus, né?
1: Então, mostrando, mostrando o seu trabalho, que assim, a emissora de rádio hoje, ela abre o espaço para os cantores, cantoras, gospel, circular, né, para ele mostrar o trabalho dele, o trabalho dele ir mais longe, não ficar só dentro de casa, né? Que aí hoje muitas pessoas estão ouvindo na rádio, então estão te ouvindo, estão ouvindo seu louvor, né, tal, a maneira que você se expressa para cantar. Sim. As pessoas em casa ficam muito felizes por isso, porque assim, é uma oportunidade que estão abrindo aqui para vocês, entendeu? Eu sempre falo para as pessoas, durante eu estiver aqui, os meus amigos, minhas amigas, pessoas que eu nunca vi na vida e quiser vir cantar, a rádio está à disposição no meu horário. Esse horário é um horário que eu tenho das 9 às 12, está à disposição para vocês virem cantar, falar do nosso Senhor Salvador Jesus Cristo. Eu fico feliz, porque Deus é o único que dá tudo isso aqui para a gente e não cobra nada.
0: É
1: Deus
0: verdade.
1: Nunca cobrou da gente nada.
0: Nada.
1: Nunca gostei.
0: Não. Nem para louvar, assim, nunca gostei que ninguém... foi falado do monte em 2020 que iria vir oportunidade de pessoas me convidar para louvar e oferecer dinheiro. Aí Deus falou que não era para me aceitar, que era para me fazer tudo por amor, que a recompensa vem dele. Só de eu estar aqui é a recompensa do Senhor. Porque muitos queriam estar no nosso lugar,
1: exato,
0: mas não quer passar pelo que a gente passou, João. Não
1: prova.
0: Quer passar pelo que você passou. Mas o que Deus te deu, ninguém toma. Então eu faço tudo por amor a Deus, né? Porque Deus, ele morreu de graça na cruz. E eu sou contra quem cobra para pregar e para louvar. Porque a recompensa veio do Senhor. Só da minha promessa ter cumprido, foi ele quem cumpriu. E eu quero agradecer ao meu produtor da gravadora, Vaguinho Matias, eu creio que o senhor conhece,
1: demais,
0: né? Da Orion Music, meu videoclipe tá lá. Tem bastante visualização, graças a Deus. E pessoas comentam, né? Nas agendas que eu vou louvar, tem pessoas que elogiam. Fala, nossa, esse louvor é muito forte, toca muito o coração da gente. Então, é tudo pra glória de Deus, né? E Deus, ele é fiel a todo momento. Então, agradeço a vocês por eu estar aqui. Me perdoa porque no outro domingo eu não pude ficar porque eu estava enferma.
1: Não.
0: Inclusive, eu vim hoje sentindo muita dor de cabeça porque ontem eu fui mais Meu irmão e as ovelhas dele lá em Veracruz fazer a obra. Foi muito bom ontem lá, Deus nos usou tremendamente. E nós voltamos para casa e hoje eu acordei um pouquinho meia com dor de cabeça, mas não tem nada não. Mas estou aqui, né?
1: Deus é maravilhoso.
0: Para a honra e glória do Senhor. E eu agradeço a todos vocês, Deus abençoa grandemente e estamos juntos até a volta de Jesus.
1: Obrigado,
0: Deus não une
1: filha.
0: Pessoas, Deus une propósito. É. Um grande abraço para o meu líder, Dr. J. Batista e Arimo Rodrigues. Estamos juntos, amém? Deus abençoe.
1: Amém, minha filha. Obrigadona, que Deus te proteja em tudo, entendeu? Eu sei que você está com o seu pessoal, né? É. Vai vir um carro pegar vocês, né? Como é que é?
0: Tá tudo... Meu irmão está aí fora, o pastor César.
1: Então, pronto.
0: Eu estou ficando na casa dele até eu achar uma kitnet para alugar.
1: Ah, bom. É. Eu tinha, mas está tudo ocupado. Se não fosse, eu te arrumar com o maior carinho, viu?
0: Daqui a pouco nós vamos andar procurar.
1: Mas tá bom, minha filha. Eu te agradeço, viu?
0: Deus abençoe. Estamos juntos.
1: Amém. Olha, gente, isso aí, né? Então, o testemunho de Deus é muito feliz e forte, o testemunho dela, né? Ela faz um trabalho aqui com a gente, né? Tá aqui trabalhando. E eu só tenho que agradecer meu povo que me acompanha, meu povo está comigo. Senna, muito obrigado. Muito obrigado à sua esposa que trouxe aqui um bolo para as meninas, para mim, entendeu? Vocês querem o quê? Não, calma aí. Que? Vamos na live lá. Bora na live. Sobe aí, tem muita gente lá em cima. Desce aí, Marquinhos, para ela ou sobe, como é que é. Aí, tem muita. Pronto, vai lá.
2: Quem tá na live é a Marineuza. A minha mãe.
1: Obrigado, minha. Ó, um beijão no coração, que Deus te proteja, tá bom?
2: A Lucy Dias, e ela falou que dentro da caixa tem um barbeador.
1: Não, não é. Eu? Não é barbeador. Não é, não é, não é. Não é.
3: Dá uma dica aí.
1: De novo, você é meu favor.
3: Não, agora. Eu sei, empacão.
1: É.
3: Uma borracha, né,
1: não? Ixi, você bateu o pé. De novo.
2: De novo.
3: Vamos tocar mais um louvor?
1: Bora mais um louvor. Bora. Agradecer, viu, Senna? Muito obrigado. Viu? Obrigadão mesmo de coração, viu, meu filho? Obrigadão mesmo. Deus proteja você e sua esposa. Bom, gente. Vamos louvor, que os meninos vão comer um pedaço de bolo aqui, né? Vamos louvor, que a mulher dizendo tudo pra eles, tá bom? Vai lá.
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exército do Senhor. Esses são os filhos do Senhor, eleito, escolhido, raça eleita. Enche com a tua glória esse lugar, meu Deus. Enche, Espírito de Deus.

0: Bom, meus amigos, eu voltei, me voltei com a tesão que vocês nem imaginam, viu? Eu fui ali guardar o dinheiro que o pessoal tava querendo tomar de mim, né? Mas eu voltei, a caixa tá aqui, a caixa vai ser aberta. Ó, ó, é que Jota tá aqui, nós tava batendo um papo ali, o Majota, entendeu?
1: Qual é a outra dica,
0: Jota? E aí, a dica, eu tenho que esquecer a dica, que o papo foi tão
1: é
0: bom ali.
1: É uma borracha, não
0: é não? É uma borracha, concordo contigo. Mas não é a borracha que você tá pensando, não. Vai lá, bora? Nossa live, como é que tá lá? Que nós somos pra dentro, esquecemos até da live, esquecemos de tudo. Travou? Eu vou pegar a J. Batista, ele bancando tá aqui.
1: Hã? Batendo de porta?
0: É, batendo de porta?
1: É.
0: Rapaz, é com a Giz.
1: É mesmo, João?
0: Puxa essa porta aqui.
2: Quando vê, não é nada disso.
1: É, só pressão.
0: A risada lá fora tá boa demais, você tá vendo? E sai tudo aqui, ó. Hã? Ah, então vem pra cá, Jota.
1: É uma pressão Coca-Cola aí.
0: Pronto. Olha, meu povo, calor do pestão de auditório, a minha caixa eu abri, o meu cofre eu abri dois números, 10. Se você quer nossa live, pedir desculpa.
2: Não adianta.
0: Eu abro mais dois e vou pagar, ó, 100 conto, já está aqui, ó, ó, ó, já está dentro da caixa 100 conto. E a pecinha tá aqui pra todo mundo ver, vou mostrar. O que tem na minha caixa eu já tenho que abrir, né?
2: Balança
1: aí. Eu sei, um batente de porta.
0: Falta 10 minutos pra... Eu vou abrir a caixa, tá bom? Olha, vocês que colocaram as perguntas pela live, a nossa caixa, essas perguntas não foi o que tá na minha caixa, tá bom? O que tá na minha caixa é uma coisa que poucas pessoas usam e poucas pessoas têm, mas muitas pessoas carregam, que é um objeto de trabalho. Muitas pessoas carregam, entendeu? Então,
2: balançando.
0: Vou balançar mais aqui. É um objeto...
1: É um objeto... Um facão.
0: Não é um cabo de facão não, viu? Não é não, não é não. Pode ficar se preocupado, não é não. Isso aqui é uma coisa que a gente faz o trabalho da gente, entendeu? Mas não é um cabo de facão não, viu? E a live, né, caiu, né? Mas eu gostaria de mostrar meu povo, né? O dinheiro que a gente tá dando aqui pras pessoas, né? Ô Marquinhos, tem aqui esse microfone, eu baixa, aumenta. Baixa, aumenta, aumenta, baixa. Amiga, vamos falar de você aqui um pouquinho aqui. Vamos falar de você aqui. As nossas pretensões com você. Não, as nossas pretensões com você aqui na emissora é grande, entendeu? É, a gente tem um apoio muito grande, como você viu, da nossa amiga Arilma, né? A nossa vereadora. E bem ela é uma vereadora bem contente na Câmara de Vereador, atuante, entendeu? Faz um trabalho bonito. Né? E a gente tem um trabalho. Então, o Jota Batista hoje é nosso pré-candidato federal, deputado federal. Ele estando eleito, eu tenho certeza que se as portas estão abertas, vai abrir mais ainda. E mesmo se não for eleito, nós continuamos trabalhando. Mas vamos torcer e vamos trabalhar para ele levar essa candidatura e abrir portas para a gente, né? No Estado, que o Estado hoje ele tem muita atividade e precisa de pessoas igualmente a gente. O Estado precisa, cada local precisa de uma pessoa que tem uma atividade dessa agricultura para o Estado participar e ajudar a gente, entendeu? Então, nossas pretensões com você é grande e digo você de coração. Como você falou que está gostando, está aí com a gente, entendeu? Está fazendo um trabalho maravilhoso com a gente. Eu fico muito feliz com isso, entendeu? Pô, e seu trabalho aqui, como eu falei, nós vamos dividir com minha amiga ali que sofre muito comigo, que eu atento muito ela, mas é bacana, é uma pessoa que me ajuda muito, entendeu? E você não vai ser diferente. O que que você vai me dizer assim? Eu sei que você está firme comigo, eu sei que você está firme com a rádio, eu sei que você está firme com minhas propostas, você do trabalho, eu sei que você está firme, mas ouvindo de você eu fico mais feliz, né? É, como o Jota gostou do nosso uniforme, você vê como a gente trabalhar e ter uniforme para não estar de qualquer jeito, ter um crachá, né? Isso é muito bom, você está dentro

0: Barato, isso,
1: ó, a Dariane falou o número do cofre.
0: Sim.
1: 40-55-10.
0: Certo, vamos lá, vamos pro cofre. Tem mais.
1: E falou de novo, 10-40-53.
0: Certo.
1: O Senna falou 40-10-55 e 40-10-76.
0: Pronto, nenhum desses nomes, Senna, não é. Viu, Dariane, também não é não, viu? Desses nomes. Vou abrir a caixa. A caixa vai ser aberta agora. Sacude os tambores aí que a caixa vai ser aberta. Eu vou abrir a caixa. E o cofre, a caixa já está na minha mão. É pequeno, não é grande não, tá na minha mão.
2: Ah, é pequeno?
0: É.
2: Eu não vou aqui, então, você é um miguelito.
0: Não é.
1: O Senna falou que na caixa é uma espuma.
0: Não, não é também, Senna.
2: É uma pega.
0: Chegou mais gente lá.
3: Ele disse que serve para que é de trabalho.
0: É de trabalho. Vou mostrar que é de trabalho. Quem chegou mais lá?
1: É, Luiz falou, estamos de volta. E a Lucy Dias falou 10, 8, 9, 18.
0: Pronto, é, não é nenhum, chegou mais gente lá.
3: É um
1: lá.
3: Prego.
1: Senna
0: é um prego. É um prego mesmo, viu? Olha, gente, eu vou abrir a caixa, tá na minha mão já. Eu vou abrir a caixa aqui, queria agradecer a todos vocês, agradecer a visita de J. Batista e Arilma aqui no estúdio com a gente. Nós ficamos aí uns 20 minutos batendo papo, né? Em off, né? Que é trabalho de campanha, né? Nós estávamos fazendo papo ali. E eu vou abrir a caixa. A caixa é uma coisa que eu falei que nem todo mundo tem, nem todo mundo usa. Mas é um instrumento de trabalho. Marquinho usa, eu uso, né? Senna não usa. Né? Pra você ter ideia.
2: Eu sei, um plugue de microfone.
0: Não, chegou. Tá chegando perto, mas não é. Viu?
3: Vai, Marquinho, vai, Marquinho.
0: A Marquinho, esse pessoal gosta de ganhar meu dinheiro, hein? Vai lá? Posso abrir?
2: Abre.
0: Então pronto. É, vocês não, se eu, o que eu vou falar aqui, você vai falar o que, que é. Mas não precisa mais, não vale mais, que eu já tá aberto. Essa pedaço dessa coisa que eu vim aqui ficava em pé aqui.
2: Eu sei! Eu já falei.
0: Você falou o quê? Pedestral, o pé do pedestral que ficava aqui, tá bom? Então eu tô dizendo a você que nem todo mundo.
2: Mas peraí, tenta, não é borracha?
0: É borracha,
2: então,
0: mas
2: eu falei borracha,
0: não. Mas você tem que falar de que é a borracha, tá bom? Então tá aqui. Não tem aquele pedestal que fica aqui?
3: Sim.
0: Isso aqui,
3: voltou,
0: e que encaixa
3: voltou,
0: nele.
3: Voltou, voltou a estaca zero, as dicas ruins, com a peça pior ainda. Semana passada foi bom.
0: Ah, que vocês ganharam.
1: É, eu ganhei, eu ganhei.
3: Foi bom.
0: Olha, gente, foi o meu cofre.
1: É, ali teve mais lógica, né?
0: Ó, o meu cofre vai ser aberto agora, tá bom? Eu vou dar, só tem 5 minutos, eu vou esperar pra abrir o cofre. Tá na minha mão o cofre já, tá bom? Tá na minha mão já o cofre. Eu abri o 10, tá bom? 10, eu abri o 10, viu?
1: Você não a ficar... Lucy Dias falou 25, 10, 8, 7.
0: Pronto, mas não é, viu? Bom, tô esperando mais 5 minutinhos pra vocês falar o cofre. A live voltou, né? Então a gente acompanha vocês pela live, tá bom? Ei, agora apagou, foi tudo. Voltou.
2: A televisão depois que mudou.
0: É, a televisão começou a ficar incomodada, viu? Mas é isso aí, pronto. Olha, meu povo, eu só tenho que agradecer a vocês pela participação, pelo carinho, pela atitude que vocês têm aqui no programa com o João Pestana, com meus calores, 10,
3: 18, 25.
0: Com as pessoas que trabalham comigo, entendeu? Então, o meu cofre eu vou abrir agora, mas está chegando um lá, ó, 40...
1: O Luiz falou 10, 20, 23.
0: Pronto.
1: E Senna, 46, 10, 33.
0: Senna falou 4 números do cofre. Você não falou 4, não. Mas não é esse aí, não, tá bom? Deixa eu ver se ele falou 4, não falou. Não, você não falou 3 números do cofre. 3 números ele falou. Eu abri 2, abriu, ele falou 1. Então falta 3 números. Ah, não olha pra mim com cara fechada, não. Porque não tem dinheiro pra você hoje, não.
3: Você
0: não
3: veio fazer outra pergunta pra gente?
0: Ah!
3: Ele tinha falado, não tinha?
2: Tinha outra pergunta antes de você.
1: 50 abrir. Reais ainda, valendo.
0: Rapaz, o telefone não para. Fica aí, fica quieto. Eu vou. Não, posso atender, eu tô no ar. Depois a gente conversa, tô no ar. Viu? Olha, eu quero falar de vocês aqui, com vocês aqui, um pouco do São João de Onápolis. É uma estrutura maravilhosa que o prefeito colocou no Piqui, colocou no Juca Rosa, né? E tem o São João de Mundo Novo, Gabiar e Colônia, né? Ele falou em off que bem provável vai fazer, mas não estou confirmando que vai fazer, tá bom? Precisa ficar bem ciente aí, né? E nós temos também a chegada de um político em Onápolis, muito famoso, né? E não vou também dizer o nome dele aqui agora, né? Não estão permitidos falar esse nome. Tem uma pessoa que está reorganizando todo o projeto fazendo um projeto para poder trazer esse candidato aqui, e vai ser o lançamento de uma candidatura.

0: da turma de um grande amigo, e nós vamos estar juntos fazendo tudo isso aí, tá bom? Então, nós só temos que falar com vocês assim, amor é feito e o carinho mais ainda. Meu microfone sempre está baixando, está subindo, mas vamos lá. Eu vou abrir o cofre, tá bom? Eu abri o cofre, está dando meio-dia, né? Meio-dia, vou abrir o cofre. Pode abrir o cofre. Olha, eu abri o número 10. 10 foi, tá, aqui saiu tudo, viu, Marquinho? Saiu. Baixou tudo aqui, ó. Não, não, não é meu fone, não.
1: Tá baixo.
0: Hã? Tá baixo, tá baixando.
1: Tá bem.
0: Então baixou aqui, mas assim, ele tá baixando e subindo, porque eu não sei. Viu? Abre um pouquinho o retorno aqui de dentro, que você sabe como é que tá. Tá pouquinho, tem que abrir só um cheirinho. Eu vou abrir o cofre, gente. Olha, o cofre eu abri o número 10. Deixar bem claro, abriu o número 10. Esse personagem já teve aqui no programa, né? É aquela moça ali, fica invocada que eu trago meus personagens que já teve no programa. O nome do meu cofre, 99103. Então, foi aberto 10, né? Que 1 e 0 dá 10, não é isso? 99103. Isso foi meu cofre, ninguém acertou. Mas eu posso dividir o dinheiro para algumas pessoas que estão aqui dentro que não acertaram, né? Eu já sabia que ele ia falar que era isso. Olha, meu povo, só tenho que agradecer. O programa hoje foi muito descontraído. Como eu falei que nós íamos descontrair, tinha pessoas que iam entrar no ar com a gente, não conseguiu, né? Mas vamos deixar para domingo que vem, se Deus permitir, a gente fazer o programa, né? A gente vai fazer um programa aqui maravilhosamente bem, tranquilo, para vocês ficarem despreocupados, né? E a gente trabalhar em paz, né? E levar o amor, levar a dedicação, levar o coração a cada lá, eu napolitano e cidade, circo vizinha, lá em Belmonte, muito obrigado vocês de Belmonte tá aí curtindo a gente, muito obrigado vocês de São João do Paraíso, muito obrigado vocês de Itapebi e muito obrigado vocês de Itajimirim. Tem mais rádio que vai entrar para transmitir o programa, mas eu não tive tempo de ir na cidade e é longe de Onápolis, que vai entrar, a Vitória da Conquista mesmo, já conversei, vai entrar, tem Tamaraju que vai entrar, mas nós não fechamos ainda não, entendeu? Nós vamos acabar de fechar para essa pessoa, nesse horário, das 9 às 12, está transmitindo o Calor do Pestana pela 104 FM aqui de Eunápolis. Gente, eu estou indo, mas estou de volta domingo, se assim o nosso Criador permitir, os homens daqui da terra deixar. Um beijão no coração de cada um de vocês e fique em paz. Seu bom dia, minha amiga. Pompô.
2: Bom dia a todos.
0: Bom dia a todos, bom dia. Rafaela, seu bom dia.
3: Bom dia, gente.
0: Marquinho, seu bom dia. Pronto, então nós estamos indo, mas nós estamos de volta domingo, tá bom? Eu tenho certeza que vocês vão amar o programa. Agora eu vou atender, o telefone está tocando, agora eu posso atender. Muito obrigado e fique com Deus.
4: 11 horas e 58 minutos. 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

Não desista dos seus sonhos. 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Vá em frente. Não olhe para trás. Nunca mais.

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7: 12 horas e 35 minutos.

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0: 13:11.
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Vá em frente. 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
1: 14 horas e 13 minutos.

0: 14:28.
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1: 15 horas e 6 minutos.

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0: 15h44.
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2: Nunca podemos sacrificar demais para Cristo, que sacrificou tudo por nós. O tema da nossa mensagem de hoje intitula-se Endividado. O filme O Resgate do Soldado Ryan, embora tão violento, conta a impressionante história de um esquadrão de resgate enviado na Segunda Guerra Mundial para salvar um soldado de um caminho perigoso. Um após o outro, os membros do pelotão foram mortos, sacrificados por causa da vida do soldado raso, James Ryan. Por fim, mortalmente ferido e próximo da morte, o líder do pelotão chama o jovem soldado James para perto de si e diz apenas: "Seja merecedor." Homens haviam dado suas vidas para salvar Ryan. Ele precisava abraçar o sentimento de gratidão que um sacrifício tão grande deve gerar. Ryan devia sua vida àqueles que o resgataram. O apóstolo Paulo também se sentiu endividado. Cristo sacrificou a si mesmo para pagar os pecados de Paulo e livrá-lo do julgamento e da morte. Qual foi a reação de Paulo? "Sou devedor tanto a gregos como a bárbaros, tanto a sábios como a ignorantes. Por que estaria endividado com eles?" Os gregos e bárbaros não haviam morrido por ele, nem os sábios e os ignorantes, mas Cristo havia morrido por ele. O sacrifício do Filho de Deus, a seu favor, foi tão impressionante que Paulo sentiu-se devedor a todos e devia assegurar que todos ouvissem o amor redentor de Deus. Seu sentimento de dívida para com Cristo fez dele um devedor para com todos que necessitavam do Salvador. Nós não podemos adquirir o dom do amor de Deus, mas temos a obrigação de compartilhá-lo com outros que necessitam dele. A mensagem que você acabou de ouvir foi baseada na palavra de Deus em Romanos 1:14, que diz assim: "Sou devedor tanto a gregos como a bárbaros, tanto a sábios como a ignorantes." Amigo ouvinte, nunca podemos sacrificar demais para Cristo, que sacrificou tudo por nós.
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Não desista dos seus sonhos. 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Nunca mais.

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9: 16 horas e 39 minutos.

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Beleza, tá legal, tá legal, tá legal. Alô você, boa tarde, boa tarde. Já estamos chegando aqui pelo Som da Mais Ouvida. Agora são 17 horas e 2 minutos. Essa é FM Vida 104,9, a Rádio da Família, direto de Eunápolis, Bahia, para todo o Sul, Extremo Sul, tá? Brasil, também fora do Brasil, Alemanha, Portugal, Argentina, tá ouvindo a gente, a rádio tá chegando bem longe, com a sua audiência, estamos em primeiro lugar em audiência. E tá bom demais, hein? Siga também a gente aí no nosso Instagram, @FMVidaEunápolis, e segue a gente para você ouvir os nossos programas, também saber o que está acontecendo na cidade de Eunápolis e região, e também fica por dentro das informações aqui da nossa rádio, com os nossos programas jornalísticos e também programas evangélicos aqui em Eunápolis, Bahia. Temos vários programas aqui. Temos também o Café com Direito com o Dr. J. Batista, para você ficar bem informado de segunda a sexta-feira, das 7 da manhã até as 9 da manhã. Tem também o programa Vida Comunitária com meu amigo Sena Santos, Carlinhos Moto Táxi, tá? De segunda a sexta-feira, do meio-dia e meio, né? 12 horas e 30 minutos até as... Ou melhor, das 12 horas até as 14h30, tá? São 2 horas e meia de programa, do meio-dia até as 14h30, Vida Comunitária com Sena Santos e também Carlinhos Moto Táxi. No sabadão nós temos aí o Nada Pra Fazer, Vem Comigo Beber, meu amigo Marcelo Silva, aqui apresentando o programa sempre com o quadros novos e também os entrevistados. E essa é a sua rádio, a rádio que toca sempre os melhores hinos pra vocês. E esse é o nosso programa Domingão do Povão, do Povo para o Povo. Você pode participar com a gente através do nosso zap, é o 73981275280. 981-27-5280, tá bom? Esse é o nosso zap, você pode pedir o seu hino, falando seu nome, da onde você está falando, qual o nome do hino, para quem você vai oferecer esse hino, e aqui você está colocando no ar a sua voz, para que você possa ficar bastante conhecido ou conhecida, e aí oferecendo o hino para quem você realmente gosta, e essa pessoa também que você está oferecendo também goste do hino, tá bom? Então... E o nosso site é o radiofmvida.com.br. E o nosso zap é o 73981-275280. Beleza, estamos por aqui para fazer sempre o melhor para vocês. E é hora de ouvir Sandro Nazireu, 100% Jesus. Aqui você ouve sempre os melhores hinos.

Beleza, já estou de volta. Agora são 17 horas e 11 minutos. 17 horas e 11 minutos. Mandar um abração aí à minha vereadora Arilma Rodrigues e toda a família. Aquele abraço na escuta do nosso programa. Alô, alô, o nosso povão aí do bairro da Tangerina, ou Rua da Tangerina, como alguns conhecem, aí no bairro de Naborges. A nossa audiência também tá boa por lá, hein? É, nossa amiga Joyce mandou aqui pra gente, aqui, ó. Nossa irmã Joyce tá dizendo: olá, boa tarde, sou Joyce da Rua das Tangerinas de Naborges. Quero ouvir um louvor do cantor Jessinho, Deixa Eu Adorar. E ela, a mesma, né? A mesma oferece aí para a sua mãe, Ju, e também o seu esposo, Ivan. E tá dizendo: Deus abençoe, tá bom? Você vai ouvir sim. É o programa Domingão do Povão, do Povo para o Povo. Peça seu hino e aqui você escuta o hino que você gosta de ouvir. Solta aí a música, solta o hino com Jessinho, Deixa Eu Adorar.

0: Beleza, tá aí, Gessinho, deixa eu adorar, rapaz, que hino bonito, viu? É, obrigado aí pela escolha do hino, gostei, viu? Olha, mandar também um abração, meu amigo Zezinho e família aí no, na Rua das Tangerinas, um abraço pra você, viu, Zezinho? Zezinho é meu amigo, gente boa, tá? Aquele abraço pra você, meu amigo Zezinho, aí na, no bairro da Tangerina, Rua da Tangerina, por aí eu conheço muito de gente, né? É, também mandar um abração aí. Os nossos amigos também lá no Baianão, o Pedro e também a sua esposa, a dona Marinalva, tá? O Pedro e a Marinalva, ouvindo a gente aí no Baianão, um abraço pra vocês, que Deus abençoe ricamente a vida de vocês, viu? Tá bom? Olha, tem ouvinte pra falar com a gente, eu vou atender esse ouvinte e vamos estar rodando esse hino muito bonito com os levitas, viu? Flávio e Kaique, me entreguei, tá? Esse hino é muito bonito, já ouvi esse hino e vamos ouvir o ouvinte. Tá bom? Alô, alô, alô, alô, fala comigo aí.
1: Boa tarde, meu amigo Jorge Silva, que é levar sua área de Vale com dois. Boa tarde, gostaria de ouvir qualquer hino aí dos Levita. Eu ofereço minha esposa.
0: Vamos lá voltar um pouquinho, né, que tá meio baixo agora, vamos lá. Oi.
1: Boa tarde, meu amigo Jorge
0: Silva. Boa tarde.
1: Que é levar sua área de Vale com dois. Boa tarde, gostaria de ouvir qualquer hino aí dos Levita. Eu ofereço minha esposa Helena, minha mãe Marlene, para vocês, sua família, para todos que estão na escuta. Falou, meu amigo, um abraço. Depois nós se encontra aí pela cidade aí. Alô, estou aqui na escuta.
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0: Beleza, tá aí os levitas, Flávio e Kaique, me entreguei, muito bonito esse hino, agora são 17h23, 17h23, tem ouvinte para falar com a gente. Alô, alô, boa tarde.
1: Boa tarde, Jorge, aqui é Dona Guiomar, eu tô na espera, viu, que 6h30 eu saio pra igreja, viu, aí passar logo, oferecer todos vocês aí da rádio, principalmente você, sua irmã, viu? Sua família, para toda a minha família, para meus vizinhos, para a irmã Maria aqui também, ela está na escuta. E para me ouvir também, né? Que eu gosto muito desse hino, Daniel e Samuel. Que Deus lhe dê uma boa tarde para todos vocês aí da rádio. Eu ofereço também para a Sena Santo, viu, Hinaldo também, Carlinho, viu? Fica com Deus, uma boa tarde.
0: Boa tarde, boa tarde, boa tarde, Dona Guiomar, rapaz, gente boa lá da rua Eunápolis, também ouvindo o nosso programa. E, Dona Guiomar, o hino diz, você é especial. Daniel e Samuel.

0: Beleza, tá aí, Daniel e Samuel, você é especial, rapaz. Oh, que bom, hein? Que hino maravilhoso. É hora do nosso apoio cultural, já já eu estou de volta.
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0: Beleza, já estou de volta após o nosso apoio cultural, mas olha gente, agora são 17 horas e 34 minutos. O nosso programa também, né? 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E tem ouvinte para falar com a gente. Alô, alô, fala comigo aí, boa tarde. Opa, cadê o nosso ouvinte? Agora sim, né? Agora vai. Alô, boa tarde.
1: Boa noite, Jorge Silva, aqui é Maria Cláudia Simões Reis. Já estou sintonizado no seu programa. Passa para mim aí. Aquela música que eu gosto é Namarco Nascimento e Jota Neto, qualquer uma delas, das melhores dele. Aí você passa uma para mim, eu ofereço para você, sua família, para a irmã Ana Cid Canaã, para a irmã boa. Sueli, para a irmã Márcia, para a irmã Eliette, para todas as irmãs que estão ouvindo esse programa maravilhoso, irmãos. Jesus abençoe a todos. Eu não estava aqui não, Jota, eu estava... Jorge, eu estava na rua, aí eu cheguei agora. Aí falou, dá ligadinha, vou passar um áudio para meu irmão. Jesus lhe abençoa, meu irmão, abençoa seu programa. E abençoa sua vida, sua família. Uma feliz semana para você. Fica com Deus. Uma boa noite.
0: Boa noite, boa noite, boa noite, boa noite. Olha, gente, quero fazer uma pergunta para vocês. O que vocês acharam ontem do jogo de Brasil e Marrocos? O que vocês acharam? Vocês que assistiram o jogo, como é que vocês analisaram esse jogo ontem de empatar 1-1? Me fala para mim aí. É hora de ouvir. J. Neto, nada me separa desse amor. Como é que é? Nada me separa desse amor. Canta, J. Neto, pra gente.

0: Beleza, tá aí, nada me separa desse amor. J Neto cantando aqui na Mais Ouvida, FM Vida 104,9, a Rádio da Família. Tá liberado o nosso zap 739-8127-5280. Peça seu hino, hein? Oferecendo pra quem você quiser, tá? E qual é o nome do hino? Falando da onde você também está falando, tá bom então? Olha, quero aproveitar e mandar um abraço ao doutor Firmino. Aquele abraço, doutor Firmino, grande médico aí do Hospital Regional de Anápolis. Aquele abraço, doutor Firmino. Doutor Jonathan, alô Jonathan, aquele abraço. Também um dos melhores médicos que a gente tem em Anápolis. Doutor Bruno, grande Bruno. É, grande Bruno. Aquele abraço, Bruno. Também médico, já passou pelo Regional, hoje trabalha com o SAMU. Aquele abraço. Grande Bruno, tá? Um abraço pra você, viu, Bruno? É, Bruno Cangosu, não é isso mesmo? Vou estar falando já o seu nome completo aqui, viu? Seu sobrenome, beleza? Olha, a doutora Valéria também, que atende aqui no bairro do Cajueiro, ali no aquele posto do bairro do Cajueiro, no posto ali na rua Marcílio Dias, né? Eu falei a memória aqui. Rua Marcílio Dias, ali existe o posto de saúde. A doutora Valéria atende ali. É uma das melhores médicas também que eu conheço, viu? Já também passou pelo... Não sei se está ainda atendendo no Hospital Regional de Anápolis, mas quando ali eu trabalhei por ali, tá? E ali ela também estava atendendo o nosso povo. Doutora Valéria, gente boa. Valéria Duarte, né? Isso, Valéria. Doutora Valéria, gente boa, rapaz. Pensa numa médica humilde, gente boa. Doutora Valéria, aquele abraço. E o nosso grande amigo também, Bruno, rapaz. Bruno, Brunão aí. Mandar um abraço para ele, para toda a família dele. Tá certo? Ouvindo aí a nossa programação. Tá certo? Então, é o Bruno Cangosu. Aquele abraço, Bruno. Bruno Cangosu. Aquele abraço para você e toda a sua família na escuta do nosso programa. Tem ouvinte para falar com a gente? Tem. Oi, fala comigo.
1: Boa tarde, Joy Silva.
0: Boa tarde.
1: Pediu louvor, né? Gerson Rufino, vê se é comigo. Oferecer para você, Joy Silva, para minha mãe aqui na colônia, para irmã Cid Canã, Glória da Renovação, Carminha, oferecer para Guiomar, oferecer a todos, um abraço e boa noite. Oferecer para você também, Joyce, você, sua família, sua esposa, para sua família.

Beleza, tá aí, Gerson Fino, vem cear comigo, aqui na Mais Ouvida, FM Vida, 104,9, a Rádio da Família. Agora já são, deixa-me ver o horário, agora faltam 10 minutos para as 18 horas, tá bom? Faltando 10 minutos, rapaz, olha que bom, hein? Faltando 10 minutos para as 18 horas. Quem vem cantando pra gente agora é ela, que esse hino é lindo demais. A Vitória chegou. Aurelina Dourado canta pra gente aqui no Som da Mais Ouvida.

0: Beleza, a vitória chegou, Aurelina Dourado aqui no Sonda Mais Ouvida. Olha, agora já são 17 horas e 54 minutos. É isso mesmo, agora são 17 horas e 55 minutos. Pulou, hein? Rapaz, não é brinquedo não, viu? Não é brinquedo não.
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0: Beleza, quero aproveitar e mandar um abração aí aos nossos amigos Américo Produções. Aquele abraço, Américo Produções e toda a família, aquele abraço. Também é minha amiga Railda Costureira, rapaz, tá fazendo aí os vestidos de quadrilha aí na Rua Bela Vista, no bairro do Piqui. Aquele abraço. Ah, rapaz, meu amigo Tonzinho, alô Tonho, da Relogeria Hora Certa, na Rua Bela Vista, também no Piqui. O Tonzinho é o pai do meu amigo Regi, tá? E do meu amigo Pedro Rico, né? Que vende aí gás também. Aquele abraço pra vocês. Olha, agora são 17 horas e 55 minutos. Siga a gente no nosso Instagram, @FM_Eunápolis. 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O nosso zap está liberado, você pode aproveitar e pedir seu hino. O nosso zap é o 73981275280. Peça seu hino, oferecendo para quem você quiser, tá? Falando aí o nome do hino, falando da onde você também está ouvindo a rádio, qual é a cidade, qual é o bairro, tá bom? Eu estou aqui para ouvir você, tá bom? Então, pode pedir seu hino que eu vou ter o maior prazer de rodar aqui para vocês. Agora são 17 horas e 56 minutos. 17h56, olha gente, operação contra facção cumpre 10 mandatos e prende 2 suspeitos em Porto Seguro. Rapaz, o que é isso mesmo, hein? O que que tá acontecendo? Me fala aí o que que tá acontecendo.

Mas, meus amigos, minhas amigas, olha, você que é ouvinte do nosso programa, Operação Contra Facção, cumpre 10 mandatos e prende 2 suspeitos em Porto Seguro. A ação investiga tráfico de drogas, homicídios recentes e possíveis ligação de integrantes do grupo com crimes violentos registrados no município. Rapaz, matéria que tá no Radar 64, viu, gente? Olha, se liga aí, fica ouvindo aí, ó, como é que tá, ó. Radar News, né, em Porto Seguro aí, ó. É, a Polícia Civil cumpre 10 mandatos de busca e apreensão na manhã da última sexta-feira, dia 12, durante a Operação Horizonte Vigiado em Porto Seguro. A ação teve como alvo pessoas investigadas por envolvimento com organização criminosa, tráfico de drogas, homicídio e outros crimes graves. 2 pessoas foram presas em flagrante, né? Em flagrante. É, seguindo aqui a matéria, deixa eu ver aqui. Segundo a polícia, os mandatos foram executados em imóveis apontados pelas investigações como bases de apoio de uma facção criminosa que atua na cidade. Os locais seriam utilizados para armazenamento de drogas, ocultação de materiais ilícitos, reuniões e planejamento de ações criminosas. Rapaz! Um homem de 32 anos foi preso por tráfico de drogas após ser encontrado com porções de cocaína prontas para venda. Já um jovem de 22 anos foi autuado por receptação e adulteração de sinal identificador de veículo automotor. Com ele, os policiais encontraram uma motocicleta com sinais de identificação adulterada e um radiocomunicador. Seguindo aqui a matéria ainda, durante a operação, também foram apreendidos celulares e outros materiais que serão periciados para auxiliar no andamento das investigações. De acordo com a Polícia Civil, a ofensiva íntegra as apurações sobre o homicídio de Larissa Oliveira da Cruz,

0: em janeiro de 2025, e de Beatriz Souza dos Santos, de 23 anos, encontrada morta com marcas de tiros em 5 de julho, na estrada da Pedreira, mais mineração, no distrito de Vera Cruz. Seguindo aqui a matéria ainda, seja o primeiro a saber com o Radar News. Participe já do nosso canal do WhatsApp. As investigações apontam uma possível relação entre os assassinatos e atuação de grupos ligados ao tráfico de drogas na região. A polícia informou ainda que alguns dos alvos da operação também são suspeitos de participação em outros crimes violentos registrados recentemente em Porto Seguro. Os dois presos permanecem à disposição da justiça e devem passar por audiência de custódia. As investigações continuam e novas medidas podem ser solicitadas ao Poder Judiciário. Tá aí matéria aí no Radar News. Agora é hora do nosso apoio cultural aqui no Som da Mais Ouvida.
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0: Beleza, já estou de volta. Agora são 18 horas e 5 minutos. 18 horas e 5 minutos. 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E o nosso zap tá liberado para você pedir o seu hino, oferecer para quem você quiser, tá bom? Falando da onde você está falando, tá bom? Eu sou fulano e tal, tô aqui no bairro tal, quero ouvir um hino tal, quero mandar para fulano, Bertano, que a gente vai estar rodando aqui para vocês, tá bom? Anote nosso zap, 73981-275280. Alô, alô, Dona Rosa Costureira. Dona Rosa Costureira tá na rua Pau Brasil, no bairro do Pequi. Meu amigo Albino, da Bicicletaria Cristal, aquele abraço, Albino, também na rua Pau Brasil, também no bairro do Pequi. Por lá também tem meu amigo Milton Dentista, Vanessa, Andressa, Roberto Rocha, meu amigo Léo, minha amiga Lavínia, aquele abraço pra vocês. Alô, Sheila, também aquele abraço pra você, viu? E na Rubel Monte aí, tá minha esposa Solineide, aquele abraço, ouvindo a nossa programação. Meu neto Anthony Miguel e também minha neta Eloá, aquele abraço pra vocês. Alô, Laura, também aquele abraço pra você. Alô, Thiago, aquele abraço, Thiago. Thiago, pra quem não sabe, é meu filho, tá bom? Aquele abraço, muito boa noite. Agora é hora de falar pra meu pai que tá ouvindo. Alô, Dilso, Dilso de Jesus Santos Popular Lusa Pedreiro. Um abração, pai, pra o senhor. A gente tava acompanhando o jogo hoje, não foi, rapaz? Que jogão, hein? 7-1. Não vou nem falar o nome do time aqui, tá? Daqui a pouco eu falo. É, alô, Dinho. Dinho também tá na rua, rua Luiz Avelino, antiga rua Antônio Dias, aquele abraço. Alô, Léo. Alô, Emily. Aquele abraço pra vocês. E falando em Léo, Léo tá falando comigo aqui. Alô, Léo. Fala comigo. Oi.
1: Boa noite, Jorge.
0: Boa noite.
1: Peço que passe o louvor do irmão Lázaro, passando pela prova. Ofereço para nossas irmãs, nossos cunhados e sobrinhos e sobrinhas que estão no Pará ouvindo o seu programa. Ofereço também para as minhas filhas lá em Teixeira, Jayce e Ellen, lá em Teixeira de Freitas. E também ofereço para todos os ouvintes do seu programa, né? Ofereço para a irmã Nay lá no motor, a irmã Patrícia e toda a família, e ofereço também para toda a nossa família que está aqui em Eunápolis e os amigos também, né? E ofereço para o nosso pai Dilso, que está ali no quarto ouvindo o seu programa. Ele é seu fã número um.
2: Aleluia! Irmãos, quem é que não passa por prova, né, irmão? Quem é que não passa por luta? Aleluia! Mas eu aprendi um negócio. Para quando a gente está no meio da batalha, deixa eu ensinar para vocês. Vou passar.

presta atenção aqui. Quando a gente se converte, a gente só tem a fé, só a fé. E um dia eu estava em casa, como todo crente recém-convertido, que realmente quer compromisso com Deus, buscando, orando, consagrando. E o diabo mandou alguém lá em casa. Você sabia que quando você está passando luta, Satanás sempre manda alguém na tua casa para tentar jogar você mais para baixo ainda? Fala para teu irmão, o diabo sempre manda alguém na tua casa. Agora diga para ele, mas só que o diabo se assusta, porque quando ele bate na porta, quem abre é o Deus Todo-Poderoso, Criador dos céus e da terra. Aleluia! Aí eu estava em casa um dia e chegou um desses que o diabo manda. Ele teve a coragem, irmãos. Eu estava passando necessidade na época, passando fome. Ele teve a coragem de olhar para mim e perguntar assim: Lázaro, se tu és crente, então por que tu passa fome? Eu olhei para ele e disse: sabe por quê? Porque nem só de pão viverá o homem. Mas o diabo, ele não desiste de primeira. Você vê que lá no deserto ele não desistiu de primeira com Jesus, que dirá comigo. Aí o cidadão perguntou novamente: se tu és crente, então por que toda esta dor? Eu disse: você sabe por que toda esta dor, meu querido?

0: Beleza, vou passando pela prova dando glória a Deus. Rapaz, irmão Lázaro canta muito, viu? Irmão Lázaro, para quem não sabe, foi uma pessoa que passou pela banda Olodum, teve muito sucesso também na Bahia. Aí depois ele aceitou Jesus Cristo, já estava também passando pela prova, né? Muitos criticando ele. E depois ele veio, mostrou que realmente não era aquilo que alguém estava pensando, dele entrar e sair dos pés do Senhor Jesus. Mas aí depois Jesus, realmente ele passou pela prova, Jesus disse, olha, agora é a hora de eu te recolher, né? Te mostrei qual era o sentido da vida, agora você é meu, venha para cá. E aí levou nosso amigo Lázaro, irmão Lázaro, e aí ele fala, passando pela prova, dando glória a Deus. Quem é que não passa por uma prova hoje, né?
1: Deus, glória a Deus.
0: Glória a Deus, glória a Deus, irmão Lázaro.
1: Então olha pro lado e canta pra teu irmão, vai. Vou passando. Vou passando pela prova. Agora me ouça. É difícil quando a gente tá na prova e vem um atribulado, enviado do diabo. Ele vem totalmente carregado.

0: Beleza, agora são 18 horas e 13 minutos, aqui no Sonda Mais Ouvida. Ah, rapaz, a irmã tá aqui no ar e vai falar comigo. Opa, irmã, me perdoe aí, né, de não ter rodado bem antes o hino, mas a gente tem aqui uma sequência de pessoas que estão mandando pra gente, inclusive pessoal lá na Terra do Minério, lá em Paropebas, no Pará, tá ouvindo a gente. Três Lagoas também, Mato Grosso do Sul, tá ouvindo a gente. São Paulo também tá ouvindo a gente. Espírito Santo também tá ouvindo a gente. Mas agora a senhora vai falar comigo. Fala comigo aí, irmã. Oi! Opa, olá, olá. Tem que plugar um trem aqui, viu? Porque senão ninguém vai ouvir a senhora, tá bom? Rapaz, lá no Sítio Canaão, o pessoal tá todo mundo antenado, ouvindo a gente. E o programa é bom que é ao vivo é desse jeito, gente. Não ligue não, você que tá aí do outro lado, nosso programa é desse jeitinho que vocês estão vendo aqui. Fala comigo. Oi.
1: Boa noite, meu querido.
0: Boa noite.
1: Olá, Jorge, boa noite, meu querido. Então, Jorge, eu, Helena, falo daqui do Distrito da Colônia. E gostaria de pedir um louvor com William Nascimento, Beijo no Altar. Ofereci em especial meu pastor Marivelto, a minha pastora Daiane, para seu Arlindo e Joelisa aqui na colônia, esses casais apaixonados. Ofereço para o meu esposo Edson, para você, para sua esposa. E eu quero deixar aqui para os casais que ainda estamos vivendo o clima, viu? O clima do Dia dos Namorados. Começou sexta-feira, mas todos os dias é Dia dos Namorados. Ofereço para a Glória da Renovação, para Maria Clarice, para a Guilmar, viu? Para todas essas mulheradas que estão na escuta desse maravilhoso programa, Domingão do Povão. Ofereço para você e para sua esposa, viu, Jorge? Que Deus abençoe todos os casais eunapolitanos. E de todo o Brasil, né? Que a bênção do Senhor esteja sobre cada um casal. Amém? Deus abençoe. Uma boa noite. Carmina, Claudione, para todos.
0: Beleza, boa noite, tudo bem? Dona Joelisa, seu Arlindo, um abraço para vocês aí na colônia, viu? Eu gosto de vocês aí da colônia, gente. O pessoal da colônia me recebe super bem quando eu vou aí. Um abraço para vocês aí. Alô, Neguinho da Faca, aquele abraço. Também Vanessa, sua esposa, né? E ela também mandou outro áudio pra gente aqui, nossa amiga aí que falou agora, a dona Helena, né? Irmã Helena, fala comigo aí.
1: Ô Jorge, não poderia esquecer de Ana, do Sítio Canaã, de seu Joel, viu? Eles
0: pra mim, a senhora esqueceu.
1: Lá no Alecrim, Thiago de Melo, não sei se é um ou se é o dois. Que Deus abençoe.
0: Pronto, por aqui também para a senhora, a irmã Helena, que está ouvindo aí o rádio, está por aqui a cantora Zane Santos, é cantora evangélica aqui de Onápolis, sucesso não só em Onápolis, mas também em outras cidades, ela vem cantando aí, e também o pastor Gilson também está por aqui, o abençoado aqui, qual é o nome do abençoado? Luan, que não é o Santana, viu, mas é o Luan de Jesus Cristo. Vamos lá, William Nascimento, Beijo no Altar, canta para a gente aí, William.

Beleza, então, olha, agora são 18 horas e 21 minutos, 18 horas e 21 minutos, aqui no Sonda Mais Ouvida. E olha, gente, quem tá por aqui com a gente é a cantora Zane Santos. Ela tem um hino muito bonito, esse hino Explosão de Poder, foi lançado em 2021, mas até o dia de hoje os ouvintes pedem aqui na Mais Ouvida e a gente toca. E é mais ou menos assim, ó.

0: Beleza então, Thaís, Anny Santos, explosão de poder, agora são 18 horas e 25 minutos, 18 horas e 25 minutos. Mandar um abração aos nossos amigos, tá lá na Rua Belmonte, ouvindo a gente. Alô, Dona Lourdes. Dona Lourdes, para quem não sabe, é a sogra do meu irmão Lucivaldo Silva, também na escuta do programa. Alô, Nalva. Alô, Ramília. Alô, Tarisson. Aquele abraço para vocês. Aí na Rua Belmonte, no bairro do Pequeno. Alô, J. Bernard. Aquele abraço, meu grande amigo, maestro J. Bernard, do JH Studio Áudio Digital, também ouvindo a gente. Fica ouvindo, viu, Bernard? Esse programa é bom demais, até as 20 horas. Eu do lado de cá, você do lado daí, né, do outro lado. E nós vamos fazendo o programa aqui. Muito bom, pessoal lá em Itabela. Oh, que bom, hein? Meu amigo Carmerindo, rapaz, Carmerindo da farmácia, ex-vereador de Itabela. Aquele abraço pra você, pra toda a sua família. Alô, meu grande amigo e professor da comunicação, Elenaldo Costa, também ouvindo o nosso programa. Agora são 18h26, 18 horas e 26 minutos. Já já o nosso apoio cultural, mas já já, daqui a pouquinho, batendo papo aqui, que eles também têm que ir para a igreja, daqui a pouquinho. É a cantora Zane Santos, que se encontra no nosso estúdio. Também ao pastor Gilson, também no nosso estúdio. E também o nosso amigo Luan, também aqui no nosso estúdio, e já já batendo papo com eles. E a ouvinte aqui, a dona Marinês, pediu aqui um hino e de Mara Lima. Se dá um tempinho, a gente vai tocar, viu? Mas vamos falar com a senhora logo, que, né? Fala comigo aí. Oi, boa noite.
1: É, boa noite, já é o Silvio, que é a irmã Marinês da Rua Pau Brasil. Eu queria te pedir um hino de Mara Lima, que é uma serva do Senhor também, né? Que eu gosto muito do hino dela. Dá pra você passar um hino dela aí pra mim, por favor?
0: Dá sim, dá. Boa noite. Boa noite. Mara Lima cantando pra gente, o Vaso Alabastro. Solta o som, DJ. Manda pra nós aí, vá. Esse hino é muito bonito e agora são 18h27.

0: Beleza, daqui a pouquinho a gente dá seguimento a esse hino maravilhoso, né, da cantora Mara Lima, porque agora é a hora da gente faturar o nosso apoio cultural.
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0: Beleza, agora são 18 horas e 35 minutos. 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Aqui. Beleza então, é hora de ouvir os nossos amigos aqui presente, a nossa cantora evangélica Zane Santos, também o pastor Gilson, também o nosso amigo também aqui, não sei se ainda é pastor, já é pastor? Não, né? É o diácono Luan, viu? Minha grande cantora Zane, boa noite, fala comigo aí. Pode chegar próximo microfone aí, fica à vontade. Boa noite. Opa, deixa eu me ver aqui como é que tá tudo certinho. Agora, só suspender um pouquinho mais o microfone, é isso. Oi. Boa noite. É isso mesmo, será? Rapaz, deixa eu me ver aqui. Ah, agora sim. Opa, baixou um pouquinho aqui. Oi, boa noite.
1: Boa noite.
0: Não, ainda.
1: Ainda não?
0: Oi. Boa noite. Ah, o retorno, né? Baixar um pouquinho o retorno aqui, peraí. Uhum. Oi, agora boa noite.
1: Oi, boa noite.
0: Bom, aí tá certo. Tudo ao vivo é bom, viu, gente? Tudo ao vivo é bom. Fala pra gente um pouquinho, Zane. Como está aí os trabalhos? Já que você já vem desde que eu te conheço aí lá para Casa de 2019, já gravando, veio 2021. Fala pra gente um pouquinho do sucesso aí.
1: Então, Jorge Silva, boa noite. A paz do Senhor Jesus, povo de Deus. Trabalho aí novo, né? Estamos aí com um novo trabalho, 15 músicas, né? As melhores. E Deus no controle de tudo. Desde já aqui agradecendo em primeiro lugar o nosso Deus, né? Porque grandes coisas ele tem feito, né? A nossa caminhada aí. São muitos anos aí louvando a Deus. E para mim é uma honra estar aqui nesta noite com você, com todos aqui, né? Que estão aqui. É nesse lindo programa. Domingão do.
0: Do povão, do povo para o povo.
1: É isso aí, o Domingão do Povão, onde muitos estão aí do outro lado participando desse lindo programa e onde o Senhor tem feito coisas grandes e vai fazer, vai realizar sonhos e mais sonhos de muitos que estão ouvindo nesta noite e até mesmo nossos sonhos aqui também, o nosso Deus, ele vai prover, porque sempre ele tem dito na sua palavra que nós não podemos desistir dos nossos sonhos, porque sonhos maiores o Senhor tem para nós, né? E é por isso que estamos aqui nesta noite realizando um grande sonho, porque quando o Senhor fala para nós no livro de Eclesiastes 3, que há tempo determinado para todos os propósitos debaixo do céu. Então esse é um dos sonhos e a promessa e o propósito que o Senhor proporcionou para mim, para todos nós nesta noite. Amigos e ouvintes, vocês que estão aí do outro lado, né, na escuta, né, deste programa, não temas, Deus é contigo, Deus lhe fez promessa e não pode parar nem desistir dos sonhos, né, que todos aí têm para ser realizado. Vai cumprir a promessa do Senhor.
0: Pastor Gilson, boa noite, pastor.
2: Boa noite, Jorge Silva, boa noite, meu amigo.
0: Que voz é essa, pastor?
2: Olha aí. Boa noite.
0: Eu, Jorge Silva.
2: Estamos aqui alegre porque este programa nos faz ficar alegre, né? Programa do povão, já está dizendo, programa
0: é do povão. Povo para o povo.
2: Eu fico mais alegre por ter aqui esta companheira, amiga, cantora Zane Santos, está aí nessa luta, já com 4 CD gravado, agora está indo para o 5º. E mais alegre fico de estar aqui, Jorge Silva, com você, nesse programa, né? Hoje sobrou esse tempo, já te vimos aqui ajudar, vim dar um alô aqui nesse programa tão abençoado, esse programa que é líder de audiência aqui nesse tempo da Bahia, né? E graças a Deus, fico alegre com a sua vida, com o seu trabalho. A gente está sempre do outro lado ouvindo também esse programa tão maravilhoso, Deus abençoa. E você que está aí do outro lado ouvindo, né, não deixe de não ligar o rádio, não. Rádio é uma bênção. É um meio de comunicativo aí, uma ferramenta que você tem que estar sempre apto a estar ouvindo isso aí, porque surgem muitas coisas boas, né? Aqui, ó, agora à noite tem a cantora aqui falando do seu repertório, das suas músicas, né? E graças a Deus, estamos aqui. Eu quero deixar aqui na palavra de Deus, o livro de Isaías 43, versículo 13, que diz assim: antes que houvesse dia, eu sou, e ninguém há que possa fazer escapar das minhas mãos. Operando eu, quem impedirá? Então ninguém vai impedir que você venha ser abençoado por Deus. Deus abençoe a irmã Vilca aí em Veracruz, o seu esposo, irmão Carlos. Que Deus venha abençoar a sua vida e que tenha todos uma semana recheada de bênçãos. Deus abençoe e uma boa noite, viu, Jorge Silva? Deus abençoe você e o seu trabalho.
0: Pastor Gilson, a cantora Zane Santos iniciou a palavra muito boa. Qual foi essa palavra? Foi a palavra em Eclesiastes 3, versículo 1, que tudo é um tempo determinado por Deus.
2: Sim,
0: sempre
2: sim.
0: Eu vinha fazendo convite e Deus falou, não, na hora certa eu coloco eles dentro do estúdio da 104,9 FM Vida. O pastor Gilson, a cantora Zane Santos, cantora e compositora, viu, gente? E também o diácono Luan aqui presente. Luan, fala pra gente aí, muito boa noite. Satisfação ter você também aqui no estúdio da Mais Ouvida.
3: Amém, boa noite a todos. Boa noite, Jorge Silva. Eu quero aqui cumprimentar, né, a todos com a paz do Senhor Jesus. E é uma felicidade estar aqui junto, né, junto aqui no estúdio, Jorge Silva e os ouvintes, né, aqui nesse momento. Eu vim junto aqui com meus pastores, pastora Zane Santos, pastor Gilson Meirelles, diretamente da obra missionária ali em Veracruz. E viemos aqui para nos apresentar e falar da igreja, né, a Igreja Assembleia de Deus, Ministério Missões Pedra Viva, localizado no bairro Moisés Reis. É isso aí, que Deus abençoe a sua vida, no nome de Jesus.
0: Então vocês estiveram hoje em Veracruz pregando, ganhando almas para o Senhor Jesus Cristo. Como foi essa pregação, pastor? Fala pra gente aí.
2: Jorge Silva, foi uma coisa muito boa, porque quando você vai fazer uma missão para Jesus, né? Inclusive hoje foi uma ceia abençoada que tivemos lá. Lá tem um pessoal que a gente levamos a ceia lá no domingo, né? E graças a Deus foi uma tarde de muita conquista, né? De vitórias, né? Porque quando você está na seara de Deus, fazendo a obra, isso para nós é muito gratificante, né? E só nos resta agradecer a Deus pelo que Ele tem feito por nós, né? E eu creio que grandes bênçãos surgirão, porque a Bíblia nos diz que a seara é grande e poucos são os ceifeiros, mas se os poucos tiverem da mão na obra mesmo, eles vão receber as suas conquistas e vai levar a bênção para os demais que estão precisando lá fora. Deus abençoe.
0: E a palavra também diz que inde e pregai a toda criatura. Ele não disse assim, pregar só para Jorge Silva, pregar para o missionário fulano e tal. Não, ele disse inde e pregai. Então ele não escolheu uma igreja bonita, ele não escolheu um supermercado bonito, ele não escolheu um açougue bonito. Ele disse inde e pregai a toda criatura. E outra coisa, a Bíblia ela relata lá que Jesus Cristo ele não escolheu quem era que ele ia pregar, se era o engravatado, se era também o mendigo, ele não escolheu. Ele foi lá e pregava, curava a toda criatura. E assim ele quer que nós façamos melhor, fazer aquilo que ele fez. Ele disse, aquele que se espelha em mim, há liberdade, há cura, há salvação nesta pessoa. Então ele diz sobre a cura, relatando aqui, a cura não é você que está agora leproso, a cura não é você que está deficiente visual, a cura é você sair do pecado e ganhar a salvação. Essa é a verdadeira cura, você se curou do mundo e veio para os braços do Senhor Jesus. Então você é um servo curado do mundo, você esqueceu o mundo, você hoje faz parte com o Senhor Jesus Cristo. Essa é a cura que Jesus Cristo quer falar com você. Não é você que é deficiente visual, deficiente físico, não. Todos nós temos uma deficiência. Que deficiência é essa? É a deficiência do pecado. Então nós devemos abandonar o pecado e vir para os braços do Senhor Jesus. E aí nós vamos ser curado dessa enfermidade, libertado dessa enfermidade e vamos ter vida eterna com o Senhor Jesus Cristo. Pastora Zane Santos, com a palavra.
1: É isso mesmo, Jorge, porque o nosso Deus, né, ele é o médico dos médicos por excelência. Talvez você que está aí do outro lado já bateu em várias portas, já procurou solução em um ombro amigo e não encontrou ainda a solução para o teu problema. Está aí uma palavra forte, onde o nosso Deus deixou bem claro, né? Ide por todo mundo, né? Pregai o evangelho. Então, este evangelho está sendo proclamado, né? Nos quatro cantos da terra. Então, você que está aí do outro lado aí, pode tomar posse do teu milagre, porque o evangelho do Senhor, né, está aí dentro do teu lar, dentro do teu comércio, seja onde for, na rua, no quarto, na cozinha, no banheiro, na sala, né, Jorge? O evangelho do Senhor é o evangelho da cura. Então, tome posse aí de tudo que é teu, porque o Senhor tem vitória para a tua vida nessa noite, né? Nós temos um louvor aí que fala, mesmo nas tribulações e em meio ao deserto, Jesus Cristo está por perto e Ele não para de lutar. Então, Ele é o médico dos médicos por excelência e Ele deixou bem claro para nós acreditar, ter fé. E nós alcançamos a nossa vitória em nome do Senhor, né? Desde já também eu quero mandar aí um alô especial para o nosso produtor aí, Jorge Bernard, né?
0: J. Bernard,
1: de muitos anos, que fez aí um trabalho lindo para mim, para o Senhor, é um grande amigo aí. E tem muitos amigos aí também, né? Parceiros da mídia, glória a Deus, né? Desde já eu mando aí também uma boa noite e que Deus abençoe aí com toda sorte de bênção. Glória a Deus.
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0: Ouça com atenção esse hino, viu? Ouça com atenção. Esse hino é um dos hinos que eu mais gosto quando toco aqui no programa. Eu acho que o ouvinte que está do outro lado já ouviu várias vezes esse hino Explosão de Poder. Eu gosto desse hino.

0: Beleza, então tá aí Zane Santos, explosão de poder aqui na Mais Ouvida. E olha, quem tá com a gente aqui no estúdio é a cantora Zane Santos, a própria que você ouviu aí agora. Cantora e compositora Zane Santos. Também é, o missionário Gilson também tá por aqui. O diácono também Luan tá também por aqui. Opa! E aqui ao vivo é bom demais, viu? Ao vivo é bom por causa disso, que a gente coloca aqui as pessoas para falar com a gente e o povo fala mesmo. Porque a rádio é essa aqui, é Rádio FM Vida 104,9, a Rádio da Família. Quase eu falando aqui, a Super 98, viu? Também passei por lá e, né, Zane?
1: É, muitos anos.
0: Deixa eu me ver aqui, Zane Santos é cantora. Fala comigo aí.
1: Jorge Silva.
0: Pode falar, fica
1: então,
0: à vontade.
1: Então, Jorge Silva, nós somos gratos a Deus, né? Mais uma vez, como eu acabei de dizer aqui nesse instante. São muitos anos aí na caminhada, inclusive, né, quando nós estamos com um novo trabalho agora, há 15 músicas melhores. Louvo a Deus também pela vida do nosso produtor ali em Salvador, Isaac Santos, Wagner Wilton lá em Canavieiras, né, e J.

0: música gospel, onde é o meu filho na fé também, viu? Onde Deus tem feito muito aí no nosso ministério. É a igreja, né? Missões Pedra Viva, Assembleia de Deus Missões Pedra Viva, que fica situada ali na rua Santa Catarina, né? 116, no bairro Moisés Reis. E logo também do outro lado tá ali Recanto dos Sabores, onde todos já conhecem, né? Onde Deus tem abençoado ali o nosso trabalho. E sou grata ao Senhor. Então eu tô muito alegre nessa noite, porque estou aqui para agradecer ao meu Deus, porque Ele tem feito muito. Ele é digno de toda a honra e de toda a glória.
1: Pronto, tá aí, Pastor Gilson. Fala para mim aí, Pastor. Hoje a igreja que vocês têm ali no bairro Moisés Reis, hoje tem quantos membros ali? Fala para mim aí. Deixa eu ver aqui. Oi, agora vai.
2: Nós estamos ali iniciando um trabalho novo, na realidade. Uhum. Trabalho esse que tem as provações, né? Vem as provações de Deus, vem as lutas, né? Estamos em oração. Terminamos uma campanha de oração, poucos dias, 30 dias de oração. Aí iniciamos a outra de 21 dias. Essa semana, amanhã, já iniciamos de mais 7 dias, né? E assim a gente vamos fazendo com que o obra de Deus, aos poucos, venha crescer em número de almas, né? Então a gente estamos lá orando. Na realidade, estamos mais orando, como eu falei, nesses instantes nós estamos iniciando um trabalho novo, né? Trabalho novo, fiz um trabalho para Deus ali há quase 20 anos no Alecrim 2, né? Ali na rua São Francisco, onde tem o templo lá. A gente estamos iniciando um trabalho, como eu já falei, um trabalho novo, para a gente ter mais almas para o reino de Deus. Voltando aqui à cantora Zane, a gente estamos... ela está com a agenda aberta, né? Os irmãos que queiram aí convidá-la para a festa, um evento na sua igreja.
1: Uma comemoração da igreja, né?
2: Eu ligo aqui para a rádio, aqui, o Fábio Jorge Silva, ou diretamente para a cantora, para a gente estamos
1: aí. Qual o número, pastor? Caso alguém que está ouvindo aí, tem várias igrejas agora ouvindo, quer levar a cantora Zane Santos para fazer a sua apresentação musical louvando ao Senhor. Qual o número de contato?
2: Nós temos aí, pega uma canetinha para você anotar aí em casa, 981-725946 e tem também 998-310635. Um desses aí você pode encontrar a cantora Zane Santos e ela vai aí com maior alegria na alma apresentar louvores para o reino de Deus. Deus abençoe a sua vida. José Silva nos pega aqui assim de um jeito, a gente temos que estar falando aí com vocês do outro lado.
1: Diego Luan, quanto tempo já de evangelismo?
3: Eu tenho 3 anos e meio que eu me converti, indo já para 4, agora com esse ano, em nome de graças ao Senhor Jesus, porque Ele pega no fundo do poço, não é? E nos levanta. Graças a Deus, Ele tem usado os profetas na terra. E por isso Deus ainda fala na terra. Só basta a gente escutar. Deus, Ele ainda fala através dos missionários, através dos pastores que estão, os líderes que estão na frente do trabalho de Deus. E graças a Deus estamos aí na obra missionária. Já vai fazer de 3 a 2 anos que estamos aí nas ruas, né? De porta em porta. Muito difícil isso hoje em dia, mas Deus tem nos dado graça, né? Porque quem está no campo é pela graça, né? Muitos olhos falam, que dali qualquer um faz. Que dali, quando a gente olha, a gente pensa uma coisa, né? Mas na verdade, o fazer que pega.
1: Quando vai viver aquilo que você está vivendo, vê que não é da forma que alguém pensou, né?
3: É verdade.
1: Inclusive, Luan, eu tenho falado, às vezes as pessoas falam, Jorge, mas você é católico, mas eu estudo a Bíblia, esse é o problema. Olha, a Bíblia, ela fala que Deus, Ele fala com o ser humano várias vezes, ou quem sabe, todas as vezes. Como Deus fala com você agora que está do outro lado? Na dificuldade que você não tem uma alimentação dentro de sua casa, não tem um grão de arroz para botar no fogo, não tem o fogo aceso, aí você... dizer, parado, e agora como é que eu vou fazer? Então, Deus está falando com você, está te dando uma prova para que você passe pela prova, dando glória a Deus lá no final. Então, Deus está falando com você, olha, ide e correr atrás do seu trabalho, levantar cedo para você pegar e colocar o pão na sua mesa. E mesmo você trabalhando, às vezes Deus, não é que Deus é vingativo, hein, gente?

0: mas Deus deixa faltar na sua mesa, na sua despensa, a alimentação para que você reconheça que Ele é Deus.
1: Se desperta.
0: É, para você se despertar, para você
1: Para a
0: acordar.
1: vida.
0: Que acordar não é só você abrir os olhos quando você está dormindo, você abrir os olhos, você está acordado, não. Acordar para a vida, acordar para o conhecimento bíblico, conhecimento, dizer: eu quero que Jesus Cristo fala comigo. E ele fala 24 horas, porém você tem que dar ouvido. Pastor Gilson.
2: Palavra forte, né, Jorge Silva? É bíblico, né, isso que você citou. Eu quero ir um pouco mais além porque a gente vê lá quando Moisés, ele acaba passando para o Senhor, morrendo, né, e Deus agora chama Josué, que é o seu sucessor, e fala para Josué: Josué, você vai dar prosseguimento a este povo aí você vai dar prosseguimento. É, o meu servo Moisés morreu e eu quero dizer a você uma coisa. Assim como fui com ele, meu servo Moisés, serei contigo. Tão somente esforça e tem bom ânimo. Isso quer dizer, o Senhor estava dizendo assim: está aqui o anzol, está aqui a linha, lá está o lago, vai pescar.
0: Vai pescar para você trazer seu peixe, porque se você não pescar,
2: Isso
0: ficar só
2: aí.
0: com o anzol na mão e a linha, não vai trazer o peixe, não. Você tem que ir
2: Sim,
0: lá e buscar.
2: tem que haver esforço.
0: Então é o que eu falo com muita gente. Às vezes a pessoa fala: Jorge, e aí? Rapaz, eu já trabalhei nas rádios aí, né, que se for falar aqui, a gente vai amanhecer o dia. E eu, tem hora que eu me pergunto: Deus, por que o Senhor me colocou na Rádio FM Vida 104,9, a Rádio da Família? Cheguei aqui, meu amigo Jota Batista, a quem eu mando um grande abraço, o meu pré-deputado federal e minha vereadora Arilma Rodrigues. Agradeço sempre e peço a Deus pela vida de vocês, porque cheguei aqui, Jota, Cecília, Jorge, eu quero que você apresente o programa logo. Eu disse: Jota, pronto, que você quer logo. Não tem nem como gravar a vida, né? Foi coisa rápida, meu amigo Naldo Vieira me ajudou também. E aí veio o nome do programa: Domingão do Povão, do Povo para o Povo. Aí já tá pronto, bora começar. Eu falei: bora. No início realmente foi um pouco difícil, né? Mas depois eu fui entendendo o porquê. E até agora eu pergunto para Deus ainda, mas ele não me falou tudo ainda. Mas ele vai me falar, porque quando a gente pergunta para Deus, Deus às vezes ele não fala tudo, ele deixa primeiro você ficar naquela dúvida, dizendo assim: será por quê? Tal. Aí, como diz o irmão Lázaro, né? Que Deus a tenha lá em cima, segura lá em cima ele por um bom tempo. Passando pela prova, dando glória a Deus. Rapaz, eu bati umas portas aí para pegar um apoio cultural. E aí o pessoal: ah, rádio evangélica, não tenho muito interesse, não. Eu fiquei triste. Eu falei: rapaz, e agora? O que que eu fazer? Daqui a pouco começou a aparecer um, começou a aparecer dois, três, por aí vai. E tá vindo mais aí. Aguarde que tá vindo mais. E aí vai indo, vai indo, vai indo. Mas graças a Deus, teve um que ficou com a gente aqui quase 5 a 6 meses. Foi o Alessandro Mecânica, do Alessandro. Alessandro Mecânica. Débora Gás já tá indo para 3 ou 4 meses já junto com a gente. E por aí vai. Então, esse pastor Gilson, também o diácono Luan, e a cantora e compositora Zane Santos. Tem hora que nós devemos segurar um pouco a nossa conversa e deixar Deus falar com a gente. Porque não adianta você só abrir a boca e falar, falar, falar. Não. Deus diz o quê? Entra tu no teu aposento, clama pelo meu nome e eu te ouvirei. Então, Deus, ele é um Deus que ele lhe conhece, como a Bíblia diz: antes de tu nascer, eu já te conhecia. Então, ele te conhece no ventre da tua mãe. Antes de tu nascer, tu nasceu. Então, tu vai crescendo de criança, vira adulto, e aí você tem que entender que ninguém, ninguém, ninguém não é aquele filho de Deus. Todos nós somos filhos de Deus. Então, se você é filho de Deus, o segundo, terceiro que vier te falar alguma coisa, não escuta. Escuta só a voz de Deus. Se Deus falar com você, amém. Se Deus não falar, não escuta a segunda voz, não. Porque essa segunda voz, terceira,
1: Estranho,
0: não é Deus, é estranha. Entendeu? Estou errado? Fala, pastor.
2: Tá mais do que
0: Desculpa,
2: certo, rapaz.
0: se eu estou falando demais.
2: Não, você tá na linha certa. Eu quero, você citou aí, a Bíblia fala assim, que nós temos que ser rápido no ouvir e tardio no falar. E se for falar, que falamos coisas boas, coisas que venha levantar o seu ego, né? E você citou aí o nome do amigo de muitas datas, que é o meu amigo Naldo Vieira, que ainda operou lá na Jacarandá para mim uma vez, lá no, nas carrapetas lá da Jacarandá. Isso tem muitos anos. Eu fiquei muito alegre que ele esteve lá no estabelecimento, no Moisés, antes de ontem, se não me foge a memória. Eu quero desejar para você, Naldo, que está aí na escuta, e para sua família, bênçãos de Deus na sua vida e no seu lar, viu, meu filho? Deus te ama muito, você é uma pessoa abençoada, pessoa humilde, né? Teve lá, viu, viu, Jorge? Teve lá.
0: Teve lá, tomou um cafezinho.
2: Sim, sim, isso.
0: Comeu o lanche?
2: Comeu o lanche, ele provou do lanche, a coxinha.
0: Recanto dos sabores.
2: Isso, recanto dos sabores, a coxinha.
0: O Marquês da Madalena,
2: massa de
0: empim.
2: Pensa que coxinha gostosa, né? É, e a cantora Zane Santos que fabrica isso lá, viu? A mão abençoada, a mão abençoada. Né? Se você for lá participar desse lanche, você quer comer um, dois, três, e aí assim se vai. Assim, o Naldo Fiore foi lá antes de ontem, foi uma benção, para mim foi uma surpresa, né? Eu tinha um tempão que eu tinha visto ele, peguei um telefone de, com você, que você foi lá um dia lá tomar um café conosco.
0: Fui lá tomar um cafezinho, isso. Sagrado.
2: E aí eu encontrei com o Naldo, fiquei muito alegre. Naldo, te amo, você é uma benção, viu? Para você e sua família. Parece mais vezes lá. Viu? No Recanto dos Sabores, ali na rua Domingos Reis, número 89. Estamos na tua espera lá, rapaz. Viu? Deus abençoe vocês.
0: Olha, quero aproveitar e mandar um abraço, meu amigo Denilson. Alô, alô, Denilson. Tá aí ouvindo o nosso programa, né? É, Denilson, pra quem não conhece, é o Galego do Sofá, aí na rua Pataxóis, no bairro do Pequi. Aquele abraço, Denilson. Tá aí ouvindo a gente, hein? Olha também quem tá ouvindo a gente, meu amigo Edinaldo, lá na rua Irmã Dulce, no bairro Moisés Reis. Aí a gente vai circulando um pouquinho assim, bairro Minas Gerais, lá na rua Teoflotone, no bairro Minas Gerais. Um abraço a todos aí, né? Tá aí dona Zélia, aquele abraço, dona Zélia. Também aí na rua Teoflotone, tem um monte de gente que eu conheço aí, inclusive a gente, esses dias, poucos dias aí, a gente teve uma amiga que descansou no Senhor, né? E por aí tem Doca. Alô, Doca, tá aí ouvindo a nossa programação, Doca, a mãe dele, tá aí. É, e dona Nilza, alô dona Nilza, quase eu esqueci o seu nome, olha. Dona Nilza, aquele abraço pra senhora, Valéria, aquele abraço pra vocês, viu, tá bom? Olha, Zane, pastor Gilson.
2: Quero fazer só uma correção.
0: Vá lá.
2: Não era Jacarandá, era Rádio Jornal.
0: Rádio Jornal.
2: Jornal.
0: Rádio Jornal, o amor da cidade.
2: Era, aquele dia era a cidade, a primeira, né?
0: Rádio Jacarandá era Rádio Jacarandá, a árvore da comunicação.
2: É a primeira, né? A jornal, a primeira para ver de Carandá e assim sucessivamente ver as outras, né?
0: 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Olha como é que era, rapaz, o negócio. Opa, eu lembrando das coisas.
1: Gosta mais aqui.
0: Pode falar à vontade.
1: É, lembro bem também, Jorge Silva, que você fazia o sorteio para os ouvintes do bombom de chocolate.
0: Era no 98, né?
1: 98. Quem ligava mais, quem tinha mais acessos, né? Era, ganhava o quê? O sorteio, né? Era...
0: Com certeza.
1: Você vai voltar a fazer o trabalho novamente. Nós vamos abençoar.
0: Pronto. Olha, eu sei que vocês vão para a igreja, né?
1: Sim.
0: Além de... Olha, gente, eles vieram de Veracruz, fizeram um belíssimo trabalho em Veracruz. Inclusive, em Veracruz, eu quero mandar um abraço ao meu primo Marcelo Paixão. Que era Marcelo Paixão, estava evangélico, ele agora não está mais na linha evangélica, tem que falar que é a verdade, né, Marcelo? Eu não posso esconder. Agora está voltando aí cantar para o mundo, né? E por lá também tem o Índio, aí na beira da pista, é meu primo também. Tem o Raimundinho, tá aí também, meu primo. É, Valdelice também, minha prima aí. E tem um monte de gente, Léo também, né? O Léo. Aí também, meu primo também, em Veracruz, um monte de gente aí em Veracruz, tudo parente da gente. Olha, agora são 19 horas e 9 minutos, 19 e 9, não pode esquecer o horário, hein? Pastor, tem um celular tocando aí, não sei qual é não, mas tá tocando, viu? Eu tô ouvindo aqui. Olha, se for o meu celular aqui, se for para pagamento, para me pagar, eu tô aqui para receber. Mas se não for, eu acho que é o meu celular mesmo. Se for para eu pagar, eu não tô aqui não, viu? Como diz o outro, diz o velho ditado. Se for para receber, meu nome é Cassiano. Se for para pagar, é Cassiotro. Você viu aí como é que é o negócio? Todo mundo deu risada aqui no estúdio agora, viu? Mas, olha,
2: isso foi bom, hein?
0: Satisfação para a gente aqui. Mas algo que você queira falar, falar também o endereço da igreja. Convidar o nosso povo, que está carente de ouvir a palavra do seu Jesus. Vai lá na igreja do pastor Gilson, da pastora Zane Santos, cantora e também compositora, do Diácono Luan. Vai lá ouvir eles, vai lá ouvir o que eles têm a falar com vocês. Porque talvez você tá aí agora dentro de casa, tá deitado, tá assistindo aí o jornal, a televisão. Sai desse banco aí, meu, sai desse sofá. Vai na igreja que Deus quer falar com você hoje. Hoje, hoje, hoje. Ou amanhã? Não, amanhã não lhe pertence, nem me pertence não. Porque hoje você tá conversando aqui, amanhã você pode estar sendo velado em qualquer meio de funerária aqui, né? Tem a Pax Brasil, tem a Irmã Dulce. Tem um monte aí, né? Santo Antônio. Então, faça o que eu tô falando. Vai lá hoje. Se puder ir hoje, vai hoje. Vai hoje, que amanhã pode ser tarde demais, tá bom? Pastor Gilson, sua palavra. Desculpa aí se eu tô adiantando essa conversa aqui. A pastora Zane Santos, cantora e compositora, o Diácono Luan. Fique à vontade.
2: Jorge Silva, só nos resta agradecer a Deus em primeiro lugar. E é o convite que a nós foi lançado, né? Como foi citado aqui nessa noite, no capítulo 3 de Eclesiastes, né? Há tempo determinado para todas as coisas debaixo do céu. E só agradecer a Deus, porque estamos aqui, porque Deus, Ele proveu esse tempo para nós aqui nessa noite. Viemos de Veracruz, foi uma ceia abençoada. Trazemos a bênção e também deixamos a bênção, né? A Bíblia fala que aonde colocamos as plantas dos nossos pés, o lugar será abençoado. E eu desejo para você, José Silva, muito sucesso nesse programa, que Deus venha te abençoar você grandemente, a sua família, né? E que você venha ser uma pessoa abençoadíssima por Deus, né? O texto da igreja nossa é na rua ali,
1: Santa Catarina.
2: Santa Catarina, número 116, no Moisés Reis. Ali na Rua da Ponte, na Rua da Ponte que liga Pequi e Moisés Reis. Você subiu ali a ladeira da Moisés Reis, lá na frente, um pouquinho, lado esquerdo, está a igreja. Culto, quarta, sexta e domingo. Estamos mais em oração, como eu citei aqui nessa noite. Orando por nossa cidade, orando pelo bairro, pelas famílias, orando pela cidade em peso, pela justiça, pelo juiz, pelos promotores da cidade, pelos advogados, vereadores, prefeito. Porque todos eles são constituídos por Deus, né? Nenhuma autoridade não são constituídas se Deus não constitui. Então é o dever nosso, o dever da igreja, estar orando para que Deus possa abençoar todos e a nossa cidade, que venha a ser uma bênção na mão do Senhor. Sou filho dessa terra, nasci aqui no bairro Moisés Reis, década de 70, entendeu? Então eu tenho essa, eu carrego nos meus ombros essa responsabilidade de estar orando, né? E não só eu, mas como todos os servos de Deus, todas as igrejas estão incumbidas, estão com a responsabilidade de orar para que Deus venha abençoar a autoridade constituída por Ele e o nosso município. Deus abençoe a todos em nome de Jesus. Mais uma vez agradeço a Deus por esta oportunidade que nos concedeu de estar aqui nesta noite e que este programa continue sendo esse baluarte, esta bênção, né, nas mãos de Deus. Que todas as noites que você ligar este rádio, na tarde de 5 às 8, se eu não me engano, começa aqui, né? De 5 às 20 horas, aos domingos, né? Então, que esse dia venha a ser um dia abençoadíssimo na sua vida, no nome de Jesus.
0: Pastora e também cantora e compositora Zane Santos, e a mulher que faz o lanche do sabor, como é que o nome lá é? Recanto dos Sabores, né? 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Pode falar, fica à vontade.
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0: Luan, fala um pouquinho pra gente aí, suas considerações finais. Desculpa se eu fui falando demais e não deixei você falar. Pode ficar à vontade aí.
3: Não, que isso, que isso. A gente vem aqui agradecer mais um dia que o Senhor tem nos dado. Mas, e essa oportunidade, né, de estar aqui foi uma surpresa para mim, confesso a todos. E que Deus tem feito grandes coisas, né? Deixar uma palavra, na palavra do Senhor vai falar no livro de Lucas, capítulo 1, versículo 37. Porque para Deus nada é impossível, né? E quando Deus está na frente, nada pode atrapalhar, impedir. Então eu agradeço aqui a minha oportunidade de falar e que Deus abençoe a todos, no nome de Jesus.
0: Pronto, agora vamos ver agora a cantora que eu tinha falado antes, a cantora, cantora, compositora e pastora Zane Santos.
1: É isso mesmo, Jorge Silva. Eu também estou feliz nesta noite, né? Aqui, estou aqui no meio da minha família, né? A rádio da família, FM Vida, 104.9, né, FM, onde muitos estão do outro lado aí ouvindo, que já é ouvinte, né, dessa rádio há muitos anos, desde o início, né, até agora. Então eu sou grata ao Senhor Jesus. Quando eu chego aqui eu fico à vontade, eu me sinto em casa, glória a Deus. E eu sei que vocês que estão aí do outro lado também estão felizes, né, de ouvir aqui os louvores, as palavras, os testemunhos, onde Deus tem feito coisas grandes nas nossas vidas. Eu sou milagre, né, o milagre qual o Senhor Jesus, né, tem feito maravilhas na minha vida. Todas as composições escritas, né, que foram ali escritas, vem diretamente do coração de Deus, né, para as nossas vidas. Então estamos aí com um novo trabalho gospel em nome do Senhor Jesus. E eu estou aqui para agradecer a todos, né? Primeiramente a Deus, porque Ele tem feito maravilhas na minha família, na minha vida, no meu ministério, no meu trabalho. Eu só estou aqui para agradecer, né? E é só vitória.
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0: Beleza, então, agora são 19 horas e 17 minutos. Parabéns aí, você ouvinte que ficou ouvindo, a cantora Zane Santos, também ao pastor Gilson, também o diácono Luan, eles que estiveram aqui hoje no estúdio, batendo papo com a gente, falando das coisas mais importantes, porque é falando de Deus, falando do nosso Pai, o nosso Criador, que sem Ele, ninguém é ninguém. Não adianta você ter carro bonito, fazenda bonita, nada, nada, nada, é melhor que você ouvir a palavra, tá? Então pense muito bem nisso aí. Não adianta carro bonito, não adianta fazenda, não adianta você ser todo bonitão, bem vestido, mas se você não ouvir a palavra, se você não tem o temor de Deus no seu coração, nada disso vale a pena para mim e nem para todos que conhecem um pouco da palavra do Senhor Jesus Cristo. Tá aí, Zane Santos cantando aqui para vocês para finalizar a participação deles aqui com a gente. Explosão de poder!

Beleza, tá aí a cantora Zane Santos, a qual bateu um papo com a gente há pouco instante aqui, tá? Um abraço para você, Zane Santos, também o pastor Gilson e também o Diácono Luan, aquele abraço para vocês, tá certo? Então, olha a gente, agora são 19 horas e 22 minutos no som da mais ouvida. É hora de ouvir o escolhido. Quem é que vem cantando com a gente? É esse maravilhoso, nosso cantor Elielton Johnson, o escolhido.

0: Beleza, tá aí, Elielton Johnson, o escolhido aqui no Som da Mais Ouvida, é rádio, é FM Vida, 104,9, a rádio da família. Um abração a cada um de vocês que estão aí ouvindo a nossa programação. Aonde você estiver, receba um abraço carinhoso do seu amigo Jorge Silva. Alô, boa noite!
1: Ô Jorge Silva, estamos ouvindo a rádio Vida 104,9 aqui de Parauapebas, no Pará. Quero mandar um abraço pro meu cunhado Jorge Silva. Estamos junto aqui, o Robson João Pedro, de Parauapebas. Grande sucesso aí do programa do Jorge Silva. Aquele abraço do seu cunhado, Parauapebas, no Pará.
0: Opa, alô João Pedro, grande JP, alô Robson Stock, alô Eliene, aquele abraço para vocês, alô Lene, alô Isla, também a Yane, um abraço para vocês também, todos aí no Parauapebas, lá em a terra do minério, rapaz, é um abraço para todos vocês. E ontem foi aniversário, acho que vocês estão comemorando hoje, né? Quem foi que fez anos?

Beleza, olha, quem completou mais um ano de vida ontem foi meu cunhado, é ele, o Fred. O Fred ontem completou mais um ano de vida, colheu mais uma rosa no Jardim da Existência.

Beleza, parabéns, parabéns para você, Fred, que Deus lhe dê muito, muitos anos de vida, saúde e que continue te abençoando ricamente sua vida, que você possa realizar todos os seus sonhos. Aqueles que ainda você ainda não realizou, hein? Receba os parabéns de toda a família da Rádio FM Vida 104,9, a Rádio da Família, e todos aqueles que estão sempre ao seu lado aí, ao seu redor, que receba os parabéns aí, tá? De todos os seus amigos, seus funcionários também aí, tá bom? E de toda a sua família, tá bom, Fred? Feliz aniversário, meu cunhado!

0: olha, parabéns, parabéns, parabéns. Olha, a gente agora já são 19 horas e 29 minutos. 19 horas e 29, 19 horas e 29 minutos. Segue a gente no nosso Instagram aí, @fmvida_eunápolis, no nosso site radiofmvida.com.br, tá bom? E o nosso zap é o 73 981 27 5280. É hora também do nosso apoio cultural e daqui a pouquinho eu estou de volta aqui para atender mais alguns pedidos aqui pedindo hino e a gente vai estar atendendo vocês, tá bom? Então é hora do nosso apoio cultural aqui no Som da Mais Ouvida, Rádio FM Vida.
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0: Beleza, agora são 19h32. Mandar um abraço pra amiga Rose aí na Rua Belmonte, no bairro do Piqui. Alô, alô, Figueroa. Aquele abraço, Figueroa. Alô, Dona Zélia. Aquele abraço, Dona Zélia. A esposa do meu amigo Figueroa. Alô, alô, Zezé e família. Aquele abraço pra vocês aí, tá bom, Zezé? Aí na Rua Belmonte também, no bairro do Piqui. A família do meu amigo é Alex Dias. Aquele abraço aí na Rua Pau Brasil, também no bairro do Piqui. Manda também um abraço aí o cantor Diliano Lima, né? O Diliano Lima aí, o príncipe do forró. Também o Rally Produções Eventos. Aquele abraço. E toda a família, viu? Aquele abraço pra vocês aí. É hora de ouvir aqui os nossos ouvintes. Oi, alô, alô, alô.
1: Boa noite, Jorge.
0: Boa noite.
1: Aqui é o Pinóquio do bairro Itapuã, da Rua Imandulce. Quero pedir um louvor. Batizo no ônibus, ofereço para sua esposa, para você, para a Dananinha e para seu Jair, tá bom? Batizo no ônibus, esqueça. Não esqueça de passar minha música, não, tá bom? Você não falou que eu sumi. Eu estou aqui ligado na rádio 24 horas, tá bom? Não esquece de passar minha música, não.
0: Valeu, valeu, valeu, Pinóquio. Aquele abraço, Pinóquio aí. É, meu amigo Ed, né, Edinaldo, popular Pinóquio, aí na Rua Irmandulce. Por lá também eu mando um abraço a Dona Ninha e seu Jair. Aquele abraço, eita, e também todos os moradores aí da Rua Irmandulce. Olha, a rua também tá precisando dar uma olhada, viu? Vou falar aqui com o meu prefeito Roberto Oliveira, a quem também eu passei a gostar, tá? Assim, na colocação como amigo, tá bom, gente? Um abraço aí ao prefeito Roberto Oliveira, também a minha amiga e minha deputada estadual Cláudia Oliveira. Aquele abraço pra vocês. Olha, dá uma olhadinha naquela Irmandulce lá, viu? Beleza? É, a Rua Irmandulce fica ali no bairro da Ponta, tá precisando dar uma olhadinha, viu? Tá certo, então? É, olha, é hora de ouvir Batismo no Ônibus com Andréia Fontes.

mas o que Deus fala, Deus cumpre. Passado alguns dias, certo dia ele acorda pra ir pra sua empresa, tenta ligar o primeiro carro e ele não pega. Vai para o segundo carro, não pega. E assim foi, um a um.

Beleza, tá aí, batismo no ônibus, aqui no Sul da Mais Ouvida com Andréa Fontes. Olha, agora são 19h40, quero mandar um abraço meu amigo Noé do Peixe, aí na rua Cristóvão Colombo, no bairro do Pequim, Noé do Peixe, toda a família, aquele abraço. Também mandar um abraço meu amigo Gabriel e minha amiga Cris, da loja Tá Na Moda, na rua do Piniquins, no Pequim, aquele abraço. Também minha amiga Eliette, da Audácia Moda Íntima, também no bairro do Pequim, na rua do Piniquins, ali em frente à nossa casa material para construção, tá bom? Olha, Ministério Fogo no Pé, vai ser comido de bicho.

Beleza, Ministério Fogo no Pé, vai ser comido de bicho. Também vem o Hélio Júnior, crente disfarçado. Agora são 19 horas e 44 minutos, aqui no Sonda Mais Ouvida. Eu me disfarço.

Beleza, tá aí o Hélio Júnior, crente disfarçado. Agora são 19 horas e 51 minutos. Mandar um abração aos nossos amigos ouvintes lá no Paraopebas, no Pará, ouvindo a nossa programação lá na Terra do Minério. Também mandar um abraço pessoal lá em São Paulo, né? Em São Paulo, lá tá ouvindo a gente também. Lá em Bertioga, aquele abraço para vocês. Olha, também tem a gente ouvindo a gente lá no Rio de Janeiro, rapaz. Olha, lá na Feira do Paraíba, Feira do Paraíba, Feira do São Cristóvão. Aquele abraço, tá lá com uma caixa de som alta ouvindo a gente, tá bom? Aquele abraço para vocês aí, que tá ouvindo a gente lá, é o cantor Gilberto Lemos. Aquele abraço para você, viu? Valeu a pena com o Silvan Santos, essa eu mando pro aniversariante de ontem, o meu cunhado Fred. Aquele abraço, Fred, Silvan Santos, valeu a pena esperar, valeu a pena.

Beleza, tá aí, valeu a pena. Valeu a pena, Silvan Santos. Essa eu mandei para meu cunhado Fred, lá no Paraupebas, no Pará, ouvindo a gente. Agora são 19h58. Agora é pra frente. Falta só 2 minutos para terminar o nosso programa, né? Em frente, em

0: Eu vou pra frente, pra
1: beleza, cima. Agradecer a Deus por mais o programa, porque sem ele a gente poderia estar realizando esse programa das 17 até as 20 horas. Agradecer também ao pastor Gilson, que esteve aqui hoje se fazendo presente, conversando com a gente aqui no nosso estúdio. A cantora e compositora e também pastora Zane Santos também esteve por aqui, bateu papo com a gente. Ao diácono, né? O Luan também esteve por aqui, conversando com a gente. E agradecer a cada um de vocês, hein, ouvinte que também participou com a gente aqui no nosso programa. E que Deus abençoe ricamente a vida de vocês e que traga coisas boas para a sua vida, para a sua família, te livrando de todo o mal, tá bom? Você, amigo ouvinte, muito obrigado e até domingo, assim se Deus permitir. Porque sem Ele, nós não podemos fazer nada. Com Ele, podemos fazer tudo, tá bom? Então, um abraço e que Deus abençoe. Fui!
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1: Fechando a semana aqui, uma verdadeira maratona, né, meu irmão? 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A intoxicação alimentar é diária, porque você consome aí um extrato de tomate que tem lá na validade 2-3 anos. Você consome um ketchup, uma maionese, que em suas substâncias existem alimentos que são nocivos à nossa saúde, mas que em pequena quantidade é liberada. Infelizmente é dessa forma que acontece. Né? Nós somos intoxicados pelos monóxidos de óxido de carbono através da fumaça dos carros diariamente, e o nosso corpo ele é sobrecarregado com isso tudo. 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Deus te abençoe, bom final de semana a todos. 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Grande abraço, Deus abençoe a todos.
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1: 20 horas e 10 minutos.
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